nossos avós, nossos tios, nossas filhas e filhos, nossos netos, nossos entes queridos, nossas amizades sinceras. Toma cuidado com os falsos amigos. Toma cuidado com parentes invejosos. Não se pode falar tudo o que pensa. E nem planos, projetos, contar para as pessoas, porque inveja existe. Sobretudo, irmão, irmã, tenha consciência cristã para você servir a Deus. E através do seu exemplo, do seu testemunho, você levar salvação às pessoas que você ama.

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2: Às vezes eu gosto muito de conversar. Conversar com os meus ouvintes. Conversar com você. Eu não me vejo no rádio. Não me vejo dentro do estúdio. Não. É incrível. Eu não me vejo no rádio e nem no estúdio. Eu me vejo do seu lado. Eu me vejo do seu lado. Sabia? Cada pessoa tem uma missão na vida. E o grande desafio hoje, sem dúvida alguma, é a falta de paz que há no mundo. O que é a depressão, senão a falta de paz?

pelas decepções da vida. A falta de paz ocasionada pela desilusão, pela decepção, pela surpresa negativa. Existem coisas que você não esperava acontecer e aconteceu. É tão triste quando você não encontra paz dentro de casa. É tão triste quando uma pessoa não tem lugar para ir, porque lugar nenhum está bom para ela. E não é porque ela é ruim, não. É porque no mundo, o próprio Jesus, ele disse assim: no mundo tereis aflições. Tem um momento na vida da pessoa que só Deus é capaz de compreender a pessoa, de preencher o vazio da vida da pessoa, e ela não tem para onde correr, ela não tem para onde olhar. Se ela olhar para trás, é desanimador. Se ela olhar para a situação, é desanimadora. Se ela olhar para os lados, ela não tem ninguém com ela. Então ela tem que olhar para o céu. Eu estou falando com uma pessoa, dentre tantas pessoas que me ouvem, tem uma pessoa que está nesta situação. Parece até que ela me contou. Parece até que ela me falou. Mas o Espírito de Deus tem visto tudo o que tem acontecido em tua vida. E a palavra de Deus para você é esta: olhe para o céu, olhe para o céu, olhe para o céu, porque a tua resposta já está vindo do céu. E não foi por acaso que hoje eu trouxe para você esta palavra. Não foi. Você vai para o santuário, você vai para o santuário e vai dizer para o missionário, ou para a missionária que te atender: eu fui a pessoa revelada, eu fui a pessoa revelada, eu fui a pessoa revelada pelo missionário Adelino de Carvalho no rádio, e estou aqui, me ajude. Um coração humilde e sincero. Deus não desprezará nunca. Ele disse assim: aquele que vem a mim, de maneira alguma o lançarei fora. Portanto, alegre o teu coração, enche a tua alma de esperança, porque eu estou aqui, ó, eu estou aqui, te passando forças
força espiritual, força de determinação, força de fé. Estou aqui, do seu lado, na sua luta.

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2: Muito bem, eu fico muito feliz de ser essa pessoa simples que eu sou. Eu amo ser assim. Para mim, as coisas mais valiosas da vida são as pequenas coisas. O gesto de amor, de carinho, o gesto de afeto, sabe, minha irmã, sabe, meu irmão, nós erramos muitas vezes quando esperamos receber dentro de casa o carinho que damos. O pai, a mãe, quando criam seus filhos, criam com tanto amor, com tanto carinho, dão antes de nascer todo o amor, a vida. A mãe que arrisca a sua vida e muda seu corpo para poder conceber, e é linda. A mulher grávida é linda, a concepção é muito linda. Deus não dependeu do homem para Jesus nascer, mas dependeu da mulher, Maria, para a concepção de Jesus. Mas o homem, o pai, ele prepara para receber, para ajudar, para festejar a chegada do filho e dar ao filho conforto, apoio, criar o filho, estudar o filho, dentro das suas possibilidades, porque nem todos os pais têm condição de estudar os filhos, mas dão amor, dão carinho, E quando chegam na velhice, muito embora hoje as pessoas estão conseguindo viver uma vida saudável e jovem, até 80, 90 anos, e isso vai cada dia mais prolongar. E Deus abençoe que prolongue mesmo. Mas as pessoas se machucam muito dentro de casa, são muito machucadas dentro de casa, principalmente pelo desprezo. Principalmente pelo desprezo. Desprezo dos filhos, desprezo do marido, que não dá valor ao que a esposa faz, desprezo da esposa que muitas vezes não sabe reconhecer a luta do homem para manutenção.

Eu tenho passado aqui a importância de cada pessoa seguir avante na vida. A depressão, ela aparece na vida de uma pessoa e ela sepulta, mata a pessoa em vida. Porque a pessoa passa a se sentir dentro de um buraco negro, sem prazer para nada na vida, porque não tem esperança, não tem um sonho. E a vida de um pai, de uma mãe que criou os filhos e recebeu desprezo, não acabou não. Não acabou não. Sua vida não acabou não. Você tem muito para dar às pessoas. Do seu amor, do seu carinho, do seu apoio. Nós temos muito para fazer para Deus. Você cumpriu sua obrigação de pai? Parabéns. Criou seus filhos? Cumpriu sua obrigação de mãe? Parabéns. Agora, uma nova etapa começa na sua vida. Nós temos muita gente para ajudar, muitos jovens que estão nas drogas, muita gente que está querendo suicidar, se matar, muita gente que precisa de você, que precisa de mim, que precisa de nós. E Deus me colocou no seu caminho para restituir a você a vontade de viver, para que você possa ter esperança de seguir avante na sua missão, porque cada um de nós tem uma missão, cada um tem a sua missão, não somente eu que sou missionário, mas cada um. E é esta missão a razão da nossa vida. Então, você está doente, você está sofrendo, vá para o santuário, seja curado, seja libertado, pegue seu castiçal, pegue sua espada e vá à luta. Pegue a sua arca da aliança, construa seu altar na sua casa, vá à luta, vamos ajudar as pessoas e vamos ser felizes também. Porque a vida, ela é linda, ela é linda, a vida é linda e ela se constitui em fazer o bem e ser feliz. É isso aí, minha irmã! É isso aí, meu irmão, e eu estou aqui, ó, aqui eu, ó, do seu lado, passando força e fé para você.

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2: Eu quero falar um pouquinho sobre a nossa mente. A Bíblia Sagrada diz que a nossa mente, ela deve ser escravizada. O termo certo é cativa. As coisas de Deus. Eu criei um hábito na minha vida de conversar só sobre as coisas de Deus. Então, todas as vezes que eu abro a minha boca para conversar com alguém, eu falo das coisas de Deus. Você pode falar assim: nossa, mas isso é fanatismo. Não é não. Fanatismo é condenar os outros. Fanatismo é você não enxergar a luz das evidências de Deus na sua vida. Se eu falo de amor, eu falo das coisas de Deus. Se eu falo de paz, eu falo das coisas de Deus. Se eu falo do bem, eu falo das coisas de Deus. E é impressionante como que você encher sua mente das coisas de Deus. E aí vem a importância dos nossos encontros no santuário, a importância da leitura da Bíblia, a importância de você dar seu testemunho, a importância de você se preocupar em atacar o mal evangelizando, a importância de você ajudar alguém a combater as ideias fracas das trevas. Então, é muito importante quando nós dominamos a nossa mente, governamos a nossa mente, para que ela possa pensar somente nas coisas de Deus e a gente possa falar somente as coisas de Deus. Pelo menos não vai atrapalhar sua vida, pelo menos não vai chamar para perto de você os bichos ruins, pelo menos não vai enfraquecer você, pelo menos não vai fazer mal a você, mas vai trazer para você as bênçãos de Deus, a paz de Deus, a luz de Deus. Vai melhorar o seu relacionamento em casa com as pessoas. Vai melhorar o seu relacionamento com a sua esposa, com seu marido, com seus filhos. Porque você sempre terá uma palavra de Deus para dar para a pessoa. Porque você lê a palavra de Deus. Porque você reflete a palavra de Deus. Davi, ele dizia: guardei a tua palavra no meu coração para não pecar contra ti, ó Deus. E nela eu medito de dia e de noite. Que maravilha, né? Que maravilha. Guardei a tua palavra, ó Deus, no meu coração, para não pecar contra ti. E nela eu medito de dia e de noite. Você sabia que tem pessoas que ouvem a oração da madrugada, oram com o apóstolo a sol, e depois durante o dia ouvem de novo, conferem na Bíblia? Muito bem, eu quero fazer a leitura para vocês. Na carta apostólica de 2 Coríntios, no capítulo 10, a partir do versículo 1, que diz assim: ora, eu mesmo, Paulo apóstolo, vos rogo pela mansidão e benignidade de Cristo. Eu que, na verdade, quando presente entre vós, sou humilde, mas quando ausente, eu sou ousado para convosco. Sim, eu vos rogo que, quando estiver presente, não me veja obrigado a usar com confiança da ousadia que espero ter para com alguns que nos julgam como se andássemos segundo a carne. Porque, embora andando na carne, não militamos segundo a carne. Pois as armas da nossa milícia não são carnais, mas poderosas em Deus para demolir fortalezas. Eu queria falar um pouquinho sobre demolir fortalezas. Essas fortalezas espirituais das trevas que têm que ser demolidas, que o apóstolo Paulo fala, são os pensamentos errados. São os pensamentos errados. Pensamentos contrários aos ensinamentos de Jesus, pensamentos contrários às boas obras, à fé sadia, pensamentos contrários a servir a Deus. Quantas pessoas que chegam para a gente e falam assim: ah, mas eu não concordo com isso que está na Bíblia. Quem é ela para discordar? Quem sou eu para discordar de Deus? Quem somos nós para discordar de Deus? Nós temos mais é que abaixar a cabeça e fazer. Versículo 5. Paulo continua dizendo: derrubando raciocínios errados e todo baluarte que se ergue contra o conhecimento de Deus, e levando cativo o nosso pensamento a obediência a Cristo. Olha que lindo. 2 Coríntios 10:5. O meu pensamento, ele tem que estar preso à obediência a Cristo, a servir a Deus, a ser fiel a Deus, a estar na casa de Deus. Eu poderia continuar falando porque está maravilhoso, mas vamos parar por aqui e pedir a Deus hoje que nos dê capacidade, discernimento espiritual, para dominar nossa mente, para pensar somente coisas do céu, coisas de Deus, sonhos, coisas do bem. Tem pessoas que, ao invés delas concentrarem o pensamento delas nas bênçãos de Deus, daquilo que vai ser delas amanhã, eu tenho sonhos, eu tenho sonhos a ser conquistados, eu me preparo hoje para ser amanhã. Uma moça falou para mim assim: eu estou grávida. Eu falei: mas você nem sequer casou, você não pensou no seu futuro, não? Ela falou: não, eu pensei só naquele momento. Eu disse: burrice. Nós temos que pensar no futuro. E para ter um bebê, você tem que ter o seu lar, seu casamento, preparar o quartinho do bebê, o enxovalzinho do bebê, curtir cada momento na vida e receber o bebê. A vida da gente não pode ser feita atabalhadamente, ou seja, no vamos que vamos, oba, oba, e no tranco. Nós temos que planejar nossa vida. Nossa mente tem que estar

falando de vida sentimental, mas tem muitas coisas na área profissional. Tudo nós dependemos do nosso pensamento voltado para Deus. Muito forte, né? Que Deus te abençoe.

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2: 9h59.
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4: A vida da gente, preste atenção. A vida da gente, ela segue o curso de um rio. Daí a palavra de Deus chamar Rio da Vida. Por quê? Porque o rio, ele desvia das montanhas. Ele desvia dos obstáculos. Quando nós viajamos, principalmente aqui no Brasil, quando viajamos de avião, lá de cima a gente olha e a vista, o percurso de um rio, e observa como ele desvia das montanhas rumo ao mar. Todo o rio deságua no mar. Ainda que ele venha desaguar em outro rio, mas aquele rio vai desaguar do mar. Mas tem um segredo muito forte na trajetória de um rio, que é desviar dos obstáculos. Ele não bate contra a montanha. Ele desvia da montanha e às vezes vai fazendo uma linha tipo um S, um zigue-zague até chegar no mar. Quantas vezes na nossa vida nós temos embates, brigas desnecessárias, embates desnecessários, porque não sabemos desviar das montanhas, dos bloqueios que surgem em nosso caminho para tentar nos atrapalhar. Perdemos um tempão batendo contra aquela muralha, aquele obstáculo, aquela parede de rocha, aquele rochedo, sendo que seria muito mais fácil desviar do mal e seguir o caminho do bem. Eu não posso perder tempo dando ouvidos a quem não presta. Eu não posso emprestar minha cabeça para quem quer encher minha cabeça de dúvida, puxar minha vida para trás e atrapalhar minha caminhada. Quando eu encontro uma pessoa que não presta, eu simplesmente desvio dela. E é interessante que a Bíblia diz que ao invés de você procurar a ira, provocar a ira de quem não presta, você deve deixar aquela pessoa calma, quieta, e apenas desviar dela e seguir seu caminho. As pessoas falam assim: o Adelino é boa praça, ele convive bem com todo mundo, não briga com ninguém. E eu digo a você que eu sou da paz. Eu quero mais é que as pessoas se entendam. E eu busco entender as pessoas, me dar bem com as pessoas, respeitando-as. Deixe cada um seguir seu caminho. Da minha vida, Deus cuida. Deus cuida da minha vida, Deus cuida dos meus amigos. Dos meus inimigos eu cuido. Porque às vezes nós nos preocupamos muito com os inimigos. E os piores inimigos são aqueles falsos amigos, parentes, que a gente pensa que está do nosso lado e na verdade são pessoas malignas que querem ver a sua destruição, o seu fracasso, a sua derrota. É importante a gente desviar do mal, seguir em frente, cuidar da sua vida, evitar conflitos, não ficar brigando, discutindo, travando embates que não vão dar a você absolutamente nada. Lembrando do passado e buscando lá no passado motivo para você sofrer de novo. Largue no passado quem é do passado. Olhe para frente. E busque o que Deus tem para te dar no dia de amanhã. O dia de amanhã será sempre melhor do que o de hoje, quando aplicamos a fé na nossa vida, nos nossos olhos, e enxergamos no dia de amanhã a oportunidade que não tivemos hoje. Profundo isso, né? Não deixe escapar as oportunidades da vida, não, que depois dificilmente você terá outras.

0: Espada de Fogo. O primeiro a usar a Espada de Fogo para proteger o caminho da Árvore da Vida foi o próprio Deus.
1: Diz a palavra de Deus em Gênesis 3:24 que Deus, no princípio, quando o homem caiu, derrubado pelo príncipe das trevas, o próprio Deus, para guardar o caminho do homem e proteger a árvore da vida, ele colocou uma espada de fogo que se revolvia em defesa do paraíso.
0: Deus quer transformar o seu lar em um paraíso de paz, amor, compaixão e harmonia, onde as pessoas têm prazer em conviver umas com as outras.
1: Diz a palavra de Deus em Provérbios 14:30. A inveja entra na vida da pessoa e atinge a área sentimental, familiar, profissional e financeira. A inveja atinge até os ossos.
0: Não permita que a inveja dos parentes e vizinhos invejosos, o feitiço dos inimigos ocultos, o desejo de vingança dos rancorosos e de quem não gosta de você, venha entrar para dentro da sua casa e destruir sua família. Coloque na sala de sua casa uma espada de fogo. Fisicamente, ela parece uma obra de arte. Espiritualmente, ela faz uma blindagem na sua casa para o inimigo não entrar.
2: Aqui não!
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Todo Poderoso usou para proteger o árvore da vida. 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
1: Tem muita igreja por aí que vai falar o que você gosta, mas você nunca vai ser feliz. Tem muita igreja por aí que o pastor não passa de um artista para fazer o povo bater palmas. E não diz a verdade para as pessoas porque ele tem medo de perder a pessoa na igreja. Eu não tenho, não. Porque quem vem ao santuário quer verdade, quer resultado, quer libertação. Você está aqui não é por causa da beleza dos meus olhos. Você está aqui porque você sabe que aqui é forte. Você está me ouvindo porque você sabe que eu sou verdadeiro. E no mundo de tanta falsidade, traição, hipocrisia, é difícil encontrar quem é capaz de desagradar, mas falar a verdade.
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0: Em Isaías 53 está escrito:
1: quem creu na mensagem do sacrifício?
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0: Moisés creu na mensagem do sacrifício e Deus deu a ele o poder de dominar Satanás.
1: Ana creu na mensagem do sacrifício e Deus deu a ela o direito de gerar filhos.
0: Gideão creu na mensagem do sacrifício e Deus tirou a força do inimigo e deu a ele a força de 1.000 homens.
1: Salomão creu na mensagem do sacrifício e Deus disse a ele: o que você me pedir, eu vou te dar.
0: Elias creu na mensagem do sacrifício e Deus derramou chuva abundante.
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3: Às vezes tem épocas na nossa vida que nós necessitamos muito de ouvir uma palavra de levante espiritual, uma palavra de Deus que encaixe dentro de nós, uma palavra revelada que entre para dentro da nossa alma, do nosso espírito, do nosso ser. Sabe por quê? Palavra negativa, palavra de desânimo, mensagem pessimista, gente para jogar você para baixo, é que não falta. Toda hora, todo momento você encontra alguém que te puxa para baixo, que te puxa para trás, que tenta atrapalhar você, que tenta desanimar você, que tenta roubar de você aquilo que há de mais

igreja. Vai te decepcionando com um, te decepcionando com outro. Vem outro, fala uma coisa na sua cabeça, seu ouvido, e de repente você se vê fraco na fé, em frangalhos, desanimado, sem alento, sem vontade de viver, sem força interior. Você se vê numa situação que os teus inimigos queriam que você estivesse, fraco, para que eles pudessem se apoderar de você, se apoderar do que você tem, se apoderar da sua mente, se apoderar da sua alma, se apoderar do seu caminho, se apoderar da sua família, se apoderar dos seus sonhos e roubar de você tudo aquilo que Deus te deu, tudo aquilo que Deus preparou para te dar. E é nessa hora que você tem que levantar sua cabeça e bater o pé e dizer: está amarrado e destruído em nome de Jesus. Eu posso todas as coisas naquele que me fortalece. Eu vou vencer, eu vou em frente, eu vou conseguir, porque Ele me garante a vitória. Deus me colocou no seu caminho para você se revoltar contra o mal. Deus me colocou no seu caminho para você partir para cima. Deus me colocou no seu caminho para dizer: levanta-te e resplandece, porque eis que vem sobre ti a luz do Senhor. Esta é a obra da revelação do Espírito Santo, para revolucionar a sua vida.

0: Espada de Fogo. O primeiro a usar a Espada de Fogo para proteger o caminho da Árvore da Vida foi o próprio Deus.
1: Diz a palavra de Deus em Gênesis 3:24 que Deus, no princípio, quando o homem caiu, derrubado pelo príncipe das trevas, o próprio Deus, para guardar o caminho do homem e proteger a árvore da vida, ele colocou uma espada de fogo que se revolvia em defesa do paraíso.
0: Deus quer transformar o seu lar em um paraíso de paz, amor, compaixão e harmonia, onde as pessoas têm prazer em conviver umas com as outras.
1: Diz a palavra de Deus em Provérbios 14:30. A inveja entra na vida da pessoa e atinge a área sentimental, familiar, profissional e financeira. A inveja atinge até os ossos.
0: Não permita que a inveja dos parentes e vizinhos invejosos, o feitiço dos inimigos ocultos, o desejo de vingança dos rancorosos e de quem não gosta de você, venha entrar para dentro da sua casa e destruir sua família. Coloque na sala de sua casa uma espada de fogo. Fisicamente, ela parece uma obra de arte. Espiritualmente, ela faz uma blindagem na sua casa para o inimigo não entrar.
2: Aqui não!
0: Espada de fogo! 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Pare e reflita agora em tudo que você vai ouvir neste momento. Pois pessoas que por meio de uma fé sacrificial obtiveram o seu resultado e alcançaram o milagre de Deus na sua vida. O que você vai ouvir agora é uma prova viva que Deus, que operou ontem, opera hoje e sempre. Vamos agora acompanhar mais um resultado de quem usou a fé e recebeu o seu milagre.
3: Qual é o seu nome?
4: Divina Nunes dos Santos.
3: Divina, a senhora conte aqui que para os ouvintes que estão assistindo a senhora, que estão escutando a senhora, o seu testemunho que foi alcançado aqui pela sua fé.
4: Eu fui revelada pelo rádio para a gente santuário e vim e fui... Fiz uma trezena, enfim, meu cabelo caía muito, ardia muito a minha cabeça, e o cabelo não crescia, e eu fiz o sacrifício. Então, eu fui curada, e tinha muitos problemas.
3: Divina, quantos anos que a senhora que sofria com esse sofrimento?
4: 25 anos, 30 anos, foi muitos anos de sofrimento, cabelo ardendo, caindo.
3: 25 anos que a senhora que sofria com isso?
4: Foi, 25 anos.
3: A senhora que já procurou os médicos, já que não houve que a solução?
4: Procurei, eu tomava remédio controlado, eu tomava remédio, ia nos médicos, fazia tratamento, mas não resolvia não. O remédio só fazia a gente engordar e não via solução não, ardia do mesmo jeito.
3: Então a senhora foi orientada, o profeta de Deus orientou a senhora a fazer um voto, que ele sacrifício, aonde a senhora foi aqui para o monte que recebeu a cura?
4: Foi, ele me orientou para ir no Monte Manaim, fazer 7 mergulhos, eu fiz e fui liberta, meu cabelo cresceu.
3: E valeu a pena?
4: Valeu a pena.
0: 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Você ouviu o resultado agora. O próximo será o seu.

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0: sai de você.
1: No primeiro mergulho, eles vão rir de mim.
0: Tem que descer, tem que descer.

0: Manda ela descer, manda ela descer.
1: Eu não tento, mergulho, meu ministério vai.

0: Espada de Fogo. O primeiro a usar a Espada de Fogo para proteger o caminho da Árvore da Vida foi o próprio Deus.
1: Diz a palavra de Deus em Gênesis 3:24 que Deus, no princípio, quando o homem caiu, derrubado pelo príncipe das trevas, o próprio Deus, para guardar o caminho do homem e proteger a árvore da vida, ele colocou uma espada de fogo que se revolvia em defesa do paraíso.
0: Deus quer transformar o seu lar em um paraíso de paz, amor, compaixão e harmonia, onde as pessoas têm prazer em conviver umas com as outras.
1: Diz a palavra de Deus em Provérbios 14:30. A inveja entra na vida da pessoa e atinge a área sentimental, familiar, profissional e financeira. A inveja atinge até os ossos.
0: Não permita que a inveja dos parentes e vizinhos invejosos, o feitiço dos inimigos ocultos, o desejo de vingança dos rancorosos e de quem não gosta de você, venha entrar para dentro da sua casa e destruir sua família. Coloque na sala de sua casa uma espada de fogo. Fisicamente, ela parece uma obra de arte. Espiritualmente, ela faz uma blindagem na sua casa para o inimigo não entrar.
2: Aqui não!
0: Espada de fogo! Espada de fogo! Até Deus Todo-Poderoso usou para proteger o caminho da Árvore da Vida. Espada de fogo.

0: Em Isaías 53 está escrito:
1: quem creu na mensagem do sacrifício?
0: Abraão creu na mensagem do sacrifício e Deus deu a ele o poder de dominar a cidade onde morava.
1: Isaac creu na mensagem do sacrifício e Deus deu a ele o poder de herança.
0: Moisés creu na mensagem do sacrifício e Deus deu a ele o poder de dominar Satanás.
1: Ana creu na mensagem do sacrifício e Deus deu a ela o direito de gerar filhos.
0: Gideão creu na mensagem do sacrifício e Deus tirou a força do inimigo e deu a ele a força de 1000 homens.
1: Salomão creu na mensagem do sacrifício e Deus disse a ele: o que você me pedir, eu vou te dar.
0: Elias creu na mensagem do sacrifício e Deus derramou chuva abundante.
1: Quem creu em nossa pregação? E a quem foi revelado o braço do Senhor?

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0: 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Foi no monte que Abraão ofereceu seu filho Isaque como sacrifício, conforme Deus ordenara.
1: Assim diz a palavra de Deus, no livro de Gênesis, capítulo 22, versículos de 3 a 13.
0: Então se levantou Abraão pela manhã de madrugada, e albardou o seu jumento, e tomou consigo dois de seus moços, e Isaque seu filho, e cortou lenha para o holocausto, e levantou-se, e foi ao lugar que Deus lhe dissera. Ao terceiro dia levantou Abraão os seus olhos, e viu o lugar de longe, e disse Abraão a seus moços: Ficai-vos aqui com o jumento, e eu e o moço iremos até ali. E havendo adorado, tornaremos a vós. E tomou Abraão a lenha do holocausto, e pôs-la sobre Isaque seu filho. E ele tomou o fogo e o cutelo na sua mão, e foram ambos juntos. Então falou Isaque a Abraão seu pai, e disse: Meu pai. E ele disse: Eis-me aqui, meu filho. E ele disse: Eis aqui o fogo e a lenha, mas onde está o cordeiro para o holocausto? E disse Abraão: Deus proverá para si o cordeiro para o holocausto, meu filho. Assim caminharam ambos juntos. E chegaram ao lugar que Deus lhe dissera. E edificou Abraão ali um altar, e pôs em ordem a lenha. E amarrou a Isaque seu filho, e deitou-o sobre o altar, em cima da lenha. E estendeu Abraão a sua mão, e tomou o cutelo para imolar o seu filho. Mas o anjo do Senhor lhe bradou desde os céus e disse: Abraão, Abraão. E ele disse: Eis-me aqui. Então disse: Não estendas a tua mão sobre o moço, e não lhe faças nada, porquanto agora sei que temes a Deus, e não me negaste o teu filho, o teu único filho. Então levantou Abraão os seus olhos e olhou, e eis um carneiro de trás dele, travado pelos seus chifres num mato. E foi Abraão, e tomou o carneiro, e ofereceu-o em holocausto, em lugar de seu filho. Porquê no monte?
1: Porquê no monte é o lugar da resposta de Deus.
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1: Diz a palavra de Deus que Abraão recebeu pão e vinho através do sacerdote Melquisedeque e entregou o dízimo de tudo ao Deus Todo-Poderoso.
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0: são milhares e milhares de pessoas que todos os anos saem de longe, viajam dias e dias num grande sacrifício para receberem no Monte Manaim uma cura ou a libertação de um ente querido escravizado pelo vício ou por espíritos de amarração.
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0: A visão dos sete castiçais que se acendem no alto da montanha sagrada e a pedra energizante que o apóstolo trouxe da fonte de Gideão em Israel para edificar o altar do Pai das Luzes. O altar de Jeová Jiré, o Deus provedor, dono do ouro e da prata, realizador de sonhos.
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0: São multidões de jovens, crianças e adultos que já receberam grandes benefícios e alcançaram verdadeiros milagres, realizando sonhos e conquistando vitórias quando tudo parecia estar perdido.
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0: O mistério das pedras afogueadas no altar do Espírito de Emanuel, onde está o manto de Jesus e o poder das águas do rio sagrado de Manaim. Os sete mergulhos que fazem a purificação do corpo, da alma e do espírito da pessoa, retirando doenças mandadas, inveja e toda a substância escura e pegajosa da feitiçaria.
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0: Espada de Fogo. O primeiro a usar a espada de fogo para proteger o caminho da árvore da vida foi o próprio Deus.
1: Diz a palavra de Deus em Gênesis 3:24 que Deus, no princípio, quando o homem caiu, derrubado pelo príncipe das trevas, o próprio Deus, para guardar o caminho do homem e proteger a árvore da vida, ele colocou uma espada de fogo que se revolvia em defesa do paraíso.
0: Deus quer transformar o seu lar em um paraíso de paz, amor, compaixão e harmonia, onde as pessoas têm prazer em conviver umas com as outras.
1: Diz a palavra de Deus em Provérbios 14:30. A inveja entra na vida da pessoa e atinge a área sentimental, familiar, profissional e financeira. A inveja atinge até os ossos.
0: Não permita que a inveja dos parentes e vizinhos invejosos, o feitiço dos inimigos ocultos, o desejo de vingança dos rancorosos e de quem não gosta de você, venha entrar para dentro da sua casa e destruir sua família. Coloque na sala de sua casa uma espada de fogo. Fisicamente, ela parece uma obra de arte. Espiritualmente, ela faz uma blindagem na sua casa para o inimigo não entrar.
2: Aqui não!
0: Espada de fogo. 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Até Deus Todo-Poderoso usou para proteger o caminho da árvore da vida. 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
2: 11:53.
3: Um homem com uma força sobrenatural. No Monte Manaim, todos viram ele orar no altar do castiçal e a chuva de milagres descer. Muita gente foi curada na hora com a chuva sobrenatural. Ele sempre foi chamado de o homem dos milagres.

0: Ele viaja pelo Brasil recolhendo cadeira de rodas, muletas e aparelhos de pessoas curadas através da sua oração. Impressionante o poder sobrenatural que Deus lhe concedeu. Uma certa vez, ele mandou as pessoas comprarem nas lojas da cidade um lenço branco comum, que nunca tivesse sido usado. Mandou as pessoas colocarem o lenço no local da enfermidade. E orou pedindo a Jesus que curasse as pessoas e tocasse no lenço com suas mãos ensanguentadas. Quando terminou a oração, ele mandou as pessoas olharem para o lenço e lá estava a marca do sangue, como sinal do toque das mãos ensanguentadas de Jesus. No Monte Manaim, onde esse homem ora, os anjos aparecem de forma sobrenatural. As pessoas veem a olhos nus os anjos de Deus que moram ali, na montanha sagrada de Manaim. Lá também foi fotografada uma porta misteriosa, junto ao rio sagrado, num lugar onde não há construção. Que mistério há nesse homem? Como explicar a oração que ele fez pelo rádio, mandando os espíritos que se escondem dentro das casas se manifestarem nas garrafas d'água? E sem tocar em nenhuma garrafa, apenas orando pelo rádio, muitas garrafas estouraram. Outras entortaram como se tivessem sido levadas ao fogo. E em outras apareceram terra de cemitério e bichos. Como explicar esses fenômenos sobrenaturais realizados através da simplicidade desse homem de Deus? A oração que ele faz para quem está com feitiçaria nas mãos, fazendo travar as mãos das pessoas de tal forma que elas não conseguem separar uma mão da outra. A oração de Manassés, que faz a pessoa esquecer completamente o passado de sofrimento dela. E mesmo que ela tente lembrar, ela não consegue mais. As pessoas que vão ao Monte Manaim perguntam: como pode um homem ter tanto poder assim? E as vezes que vimos ele tirar dores com a mão e ainda mostrar para as pessoas ao dizer: a dor dela está aqui na minha mão. E perguntar à pessoa: parou de doer? E a pessoa responder: sumiu a dor. Ele mostra na mão dele: a sua dor está aqui. Que mistério há nesse homem? Quem é ele para fazer isso? Por que ele é tão simples? A resposta é uma só. Estamos diante de um verdadeiro apóstolo de Cristo. O apóstolo Davi, missionário Adelino de Carvalho.
1: 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Prepare o seu coração, porque a oração que você vai receber agora foi feita no alto do Monte Manaim.

lugar dos grandes milagres de Deus. Onde milhares de pessoas já foram curadas, tiveram visões de anjos, um lugar sagrado, onde o apóstolo sempre ora pelo povo.

0: prece da meia-noite.
1: Esta é a prece da meia-noite. Quando os dois ponteiros do relógio apontam para os céus, milhares e milhares de católicos, espíritas, protestantes e evangélicos formam comigo a grande força espiritual, a prece da meia-noite. Pelos que choram, pelos carentes de amor e de afeto, pelos injustiçados e encarcerados, e por todos aqueles que, irmanados numa grande força do pensamento positivo, fazem comigo a poderosa oração da proteção.

Tá. Diante da Arca da Aliança, da estrela reveladora dos mistérios espirituais, do castiçal sagrado e da força espiritual, da espada do Arcanjo Miguel, invoco o poder mais alto.

Chagas abertas, Sagrado Coração, todo amor e bondade, o sangue de Nosso Senhor Jesus Cristo no meu corpo se derrame hoje e sempre. E eu andarei vestido e armado com as armas espirituais de Deus, para que meus inimigos, tendo pés, não me alcancem, tendo mãos, não me peguem, tendo olhos, não me enxerguem, e nem pensamentos eles possam ter para me fazer mal. Armas de fogo o meu corpo não alcançarão, facas e lanças se quebrem sem ao meu corpo chegar, cordas e correntes se arrebentem sem o meu corpo amarrar. O arcanjo Miguel derrube meus inimigos com o poder de sua espada de fogo. Jesus Cristo me proteja e me defenda com o poder de sua santa e divina graça. O Espírito Santo me cubra de luz e me guie na verdade. E Deus, com sua infinita misericórdia e grande poder, seja meu defensor contra as maldades e perseguições de meus inimigos. E eu, para sempre, saberei dizer graças a Deus.

0: 12, Isaías 53:1. Quem deu crédito à nossa pregação? E a quem foi revelado o braço do Senhor? As promessas de Deus não são para todos, mas somente para quem acredita nelas.
1: Abraão creu na mensagem do sacrifício e Deus deu a ele o poder de dominar a cidade onde morava.
2: Isaac creu na mensagem do sacrifício e Deus deu a ele o poder de herança.
1: Moisés creu na mensagem do sacrifício e Deus deu a ele o poder de dominar Satanás.
2: Ana creu na mensagem do sacrifício e Deus deu a ela o direito de gerar filhos.
1: Gideão creu na mensagem do sacrifício e Deus tirou a força do inimigo e deu a ele a força de 1000 homens.
2: Salomão creu na mensagem do sacrifício e Deus disse a ele: "O que você me pedir, eu vou te dar." E a ele, o que você me pedir, eu vou te dar.

0: meia-noite e 14.
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profissão. E ainda que você tenha profissão diferente do seu irmão, ainda que você tenha um sobrenome diferente, ainda que você seja diferente, e claro, todos nós somos diferentes uns dos outros, mas a nossa alma, ela tem a marca da bondade, do amor, da fraternidade, e o nosso coração precisa exercer a fé com compaixão pelos que sofrem. Não é verdade? Às vezes a gente é egoísta, só pensa na gente, mas tem muita gente sofrendo, e uma pessoa que você leva para o santuário, uma pessoa que você ajuda a chegar diante de Deus, é um bem que você faz muito grande à pessoa e a você mesmo, porque para colher tem que plantar. Não tem como você querer colher sem plantar. E temos que plantar a boa semente do Evangelho de Jesus.

0: Espada de Fogo. O primeiro a usar a Espada de Fogo para proteger o caminho da Árvore da Vida foi o próprio Deus.
1: Diz a palavra de Deus em Gênesis 3:24 que Deus, no princípio, quando o homem caiu, derrubado pelo príncipe das trevas, o próprio Deus, para guardar o caminho do homem e proteger a árvore da vida, ele colocou uma espada de fogo que se revolvia em defesa do paraíso.
0: Deus quer transformar o seu lar em um paraíso de paz, amor, compaixão e harmonia, onde as pessoas têm prazer em conviver umas com as outras.
1: Diz a palavra de Deus em Provérbios 14:30. A inveja entra na vida da pessoa e atinge a área sentimental, familiar, profissional e financeira. A inveja atinge até os ossos.
0: Não permita que a inveja dos parentes e vizinhos invejosos, o feitiço dos inimigos ocultos, o desejo de vingança dos rancorosos e de quem não gosta de você, venha entrar para dentro da sua casa e destruir sua família. Coloque na sala de sua casa uma espada de fogo. Fisicamente, ela parece uma obra de arte. Espiritualmente, ela faz uma blindagem na sua casa para o inimigo não entrar.
2: Aqui não!
0: Espada de fogo! Espada de fogo! Até Deus Todo-Poderoso usou para proteger o caminho da Árvore da Vida. Espada de fogo.
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0: Espada de Fogo. O primeiro a usar a espada de fogo para proteger o caminho da árvore da vida foi o próprio Deus.
1: Diz a palavra de Deus em Gênesis 3:24 que Deus, no princípio, quando o homem caiu, derrubado pelo príncipe das trevas, o próprio Deus, para guardar o caminho do homem e proteger a árvore da vida, ele colocou uma espada de fogo que se revolvia em defesa do paraíso.
0: Deus quer transformar o seu lar em um paraíso de paz, amor, compaixão e harmonia, onde as pessoas têm prazer em conviver umas com as outras.
1: Diz a palavra de Deus em Provérbios 14:30. A inveja entra na vida da pessoa e atinge a área sentimental, familiar, profissional e financeira. A inveja atinge até os ossos.
0: Não permita que a inveja dos parentes e vizinhos invejosos, o feitiço dos inimigos ocultos, o desejo de vingança dos rancorosos e de quem não gosta de você, venha entrar para dentro da sua casa e destruir sua família. Coloque na sala de sua casa uma espada de fogo. Fisicamente, ela parece uma obra de arte. Espiritualmente, ela faz uma blindagem na sua casa para o inimigo não entrar.
2: Aqui não!
0: Espada de fogo! Espada de fogo! Até Deus Todo-Poderoso usou para proteger o caminho da árvore da vida. Espada de fogo. Missionário Adelino de Carvalho.
3: Eu tenho falado aqui sobre a luta que cada pessoa tem na sua vida, cada um de nós. Não pense que é só você, não, porque você não é o único, você não é a única que tem desafios, que tem lutas, que tem sofrimentos, que tem que enfrentar seus inimigos. Você não é a única pessoa que passa por isso, não. Eu sou muito realista, verdadeiro, e não tenho dó de falar a verdade, porque tem muitos por aí que gostam de viver de fantasias, de ilusões. E nós temos que colocar os pés na nossa realidade, olhar para a realidade e ver o que você pode fazer para melhorar a sua vida. O que você pode fazer para ter um futuro melhor? O que você pode fazer para colher lá na frente aquilo que você vai plantar hoje? É muito importante calcular tudo aquilo que você faz ou vai fazer. Calcular antes. Preste atenção na sua vida. Preste atenção em quem são seus amigos. Preste atenção quem é aquela pessoa que você confia tudo. Cuidado. Muito cuidado. Eu não sei por que estou falando isso tão calmamente com você, mas eu estou falando porque uma pessoa, uma alma vale mais que o mundo inteiro. E alguém, em algum lugar, precisava ouvir esta palavra.

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1: Diz a palavra de Deus que Abraão recebeu pão e vinho através do sacerdote Melquisedeque e entregou o dízimo de tudo ao Deus Todo-Poderoso.
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3: O crescimento espiritual é uma necessidade para toda aquela pessoa que busca uma vida melhor, uma vida de paz, uma vida com preenchimento do vazio na alma. Diz a palavra de Deus: "O meu povo, disse Deus, tem sofrido por falta de conhecimento." Eu tenho procurado, no nosso programa, trazer, através da participação de companheiros e companheiras, uma visão maior da grandeza de Deus para a nossa vida, da grandeza de Deus para o propósito do Pai em levantar seus filhos. Enquanto o mundo quer te ver por baixo, e a trama maligna do mundo é te jogar para baixo e levar você ao fracasso e à derrota, Deus quer levantar você e colocar você por cima. O crescimento espiritual vem através do conhecimento. Diz a palavra de Deus: "O meu povo tem sido destruído por falta de conhecimento espiritual." Nós vamos agora a mais um quadro importante do nosso programa.
4: Paz e luz para você, meu irmão e minha irmã. Eu sou a profetisa Débora Rocha, aqui do Rio de Janeiro. E hoje vamos falar sobre perigos espirituais. Fui procurada recentemente por uma mulher que veio ao meu consultório espiritual e ela me disse: "Profetisa Débora Rocha, eu estou sofrendo muito com ataques espirituais dentro da minha casa." Ela disse: "Eu sinto a presença dos espíritos lá dentro da minha casa, profetisa. Eu moro sozinha E às vezes eu tenho a impressão de que tem mais pessoas dentro da casa. Mas eu sei que não tem, porque eu sou uma mulher que moro sozinha. Quando eu abri a revelação do Espírito para a vida daquela mulher, eu pude ver, porque o Espírito revelador de mistérios, ele me revelou. Eu vi os espíritos territoriais morando junto com aquela mulher. Eles foram mandados para perturbá-la até a morte, até o suicídio, porque foi para isso que eles foram mandados. E aquela mulher já estava ficando muito perturbada, a ponto de não conseguir mais dormir dentro da própria casa. Por várias vezes, ela foi dormir na casa de parentes porque não conseguia dormir na própria casa, por conta da tamanha perturbação que ela vinha sofrendo. Eu vi os espíritos lá dentro da casa dela. Eles a atacavam no meio da madrugada, fazendo com que aquela mulher tivesse pesadelos terríveis. Ela sentia esses espíritos perto dela. E uma pessoa que é atacada por esses espíritos malignos, ela passa a sentir dores pelo corpo todo. Esse era um dos sintomas que aquela mulher sofria. Ela sente angústia na alma, sente medo incontrolável. Aquela mulher começou a ter os sintomas no corpo dela, muitas dores. Ela disse, profetiza, eu sinto o meu corpo todo tomado por dores. E quando ela ia ao médico, o médico não encontrava nada.

medicamentos, mas só sai através do exercício de batalha espiritual. Quando o mal é arrancado pela raiz, quando a demanda é quebrada, então a pessoa, ela fica livre daquele sofrimento. Eu pude ajudar esta mulher porque ela me procurou. Qual problema tem te atormentado? Até quando você vai ficar com esse sofrimento no seu corpo? Me procure. Eu sou Débora Rocha. Estou no Rio de Janeiro. E tenho ajudado muitas pessoas que têm vindo ao meu encontro. Me procure na Rua do Bonfim, número 305, no bairro São Cristóvão. E o telefone para você entrar em contato agora é 21 98294 8617.

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2: É, meu irmão, minha irmã, eu tenho procurado, através do nosso programa que une pessoas das mais diversas denominações e religiões em todas as partes do Brasil e do mundo, trazer a participação de companheiros e companheiras que enriquecem, profundamente enriquece o nosso programa. A visão do reino, a visão de salvação, a visão de vitória espiritual é importantíssima, porque a nossa fé é uma força carreada de acordo com a nossa visão. É tão sério isso que o medo é o inverso da fé. O medo é acreditar, já falei isso aqui, que o mal vai acontecer. Então você teme. A fé, ela joga você para cima, para frente, enquanto que o mundo joga você para o passado, para trás. E quer que você raciocine para trás, imaginando que não dá certo mesmo, não consegue mesmo, não conseguiu no passado, não consegue no presente e não vai conseguir no futuro. A fé não. Ela traz o novo do novo para a sua vida. É forte demais. Vamos agora à participação de mais um companheiro, de mais uma companheira nossa, trazendo para você uma visão de Deus para a sua vida, enriquecendo o nosso programa.

0: Paz e luz, paz e luz. Que Deus te abençoe, meu irmão, minha irmã de fé. Muita paz, muita luz para você. Que Deus te abençoe mais uma vez juntos aqui nessa programação abençoada por Deus e sempre aqui do seu lado na minha participação no quadro Sete Mergulhos do programa Momentos com o Apóstolo Missionário Adelino de Carvalho. Deus abençoe a sua casa, Deus abençoe a sua família, Deus abençoe todos que estão agora recebendo essa força espiritual através do rádio. Aí no seu trabalho, no seu carro, muitas pessoas têm contado testemunhos vitoriosos. Eu tenho recebido muitos testemunhos, daqui a pouco você vai ouvir mais um testemunho, uma experiência muito forte do Adalberto, como que era a história da vida dele. E hoje é um testemunho forte, hein? Testemunho no quadro Sete Mergulhos hoje, um testemunho muito forte, uma experiência, como é importante a pessoa ser cuidada, receber a orientação do profeta de Deus, da profetisa, e seguir a orientação do que é para ser feito. O que é para você fazer, Deus não vai fazer, e nem eu. É você que tem que fazer. O Adalberto, que vai contar o testemunho dele hoje, ele estava enfrentando um problema espiritual muito sério dentro da casa dele, estava muito doente, estava com depressão. Ele via dentro da casa dele vultos, presença de espíritos territoriais. Tem casas que a pessoa, ela não tem paz. Tem pessoas que têm a escritura da casa, mas não se sente dono da casa. Pessoas que às vezes saem de casa não têm prazer de voltar. Pode estar acontecendo isso com você, hein? Pode estar acontecendo isso com você e estava acontecendo com Adalberto, que vai contar o testemunho dele daqui a pouquinho no quadro Sete Mergulhos com você hoje na nossa programação. Tem um irmão no santuário que falou assim: bispo, olha, eu tenho prazer de ser fiel nas minhas ofertas, no meu dízimo, porque quando eu cheguei no santuário, cheguei desempregado, não tinha onde morar, não tinha meu carro, e hoje, graças a Deus, tenho minha casa própria, tenho meu carro, tenho a minha empresa, e tenho prosperado a cada dia. A bênção de Abraão na vida das pessoas que acreditam na promessa de Deus. Promessa de Deus. Deus não vai deixar você, irmão, morrer sem antes cumprir na sua vida o que ele prometeu. Olha a importância da pessoa ela ser fiel. Como diz o Salmo 101, versículo 6, que os olhos de Deus procuram na terra os fiéis. Você é fiel? Muito importante. Mas vamos conhecer a história do Adalberto. O que aconteceu na casa dele, na vida dele? E você vai ver a importância da pessoa colocar a espada, hein? Fazer a corrente, receber a orientação do profeta. Mas quem não tem a espada na sua casa, é importante ter a espada de Gideão, a espada do arcanjo Miguel. Para Deus eu levanto o meu castiçal, mas para os meus inimigos, a espada de fogo. Vamos ouvir o que tem acontecido na vida das pessoas.
1: Pare e reflita agora em tudo o que você vai ouvir neste momento. Pois pessoas que por meio de uma fé sacrificial obtiveram o seu resultado e alcançaram o milagre de Deus na sua vida. O que você vai ouvir agora é uma prova viva que Deus, que operou ontem, opera hoje e sempre. Vamos agora acompanhar mais um resultado de quem usou a fé e recebeu o seu milagre.
2: Paz e luz para você, meu nome é Adalberto Pereira. Sou aqui da cidade de Inhumas, Goiás. Hoje eu vou contar para você meu testemunho de fé, do que Deus fez na minha vida. Antes de eu chegar no santuário do Reino do Céu, eu era muito doente, sabe, muito depressivo. Eu via vulto dentro da minha casa, via chamar pelo meu nome dentro de casa. Eu via muito espírito de tudo quanto é forma dentro da minha casa. Eu via seres de branco, eu via seres de preto, vulto, tudo quanto é lado dentro da minha casa, dentro do meu trabalho, a mesma coisa. Onde que eu ia, eu via espírito, eu via coisa ruim. Eu estava também doente, muito debilitado. Quando eu liguei para a missionária Edna, e ela comunicou ao missionário Devaí Oliveira que ele autorizou a fazer uma visita na minha casa. Foi quando a missionária Edna veio, mas a missionária Edmilson fizeram uma visita aqui na minha casa, examinaram a minha casa e falaram para mim o que era que tinha dentro da minha casa. Muito espírito que eles via dentro da minha casa, falava que ele estava dentro da minha casa e que queria me matar, esses espíritos malignos. Foi quando eles me orientou a fazer a campanha de sexta-feira. Aí eu fui para a campanha de sexta-feira. Quando eu cheguei lá na igreja, que eu sentei lá na igreja, que eu fui no banheiro, que eu voltei, que eu passei perto do altar da igreja Reino do Céu, eu senti uma quentura, o meu corpo começou a pegar fogo dentro da igreja e eu não sabia o que que era. Aí assisti a reunião de batalha espiritual. Aí o Adevaí Oliveira conversou comigo, me orientou a continuar sempre na campanha de batalha espiritual, que minha vida ia mudar. Aí eu comecei a fazer a campanha de batalha espiritual no Reino do Céu. Hoje eu não sinto mais nada no meu corpo. A doença, ela foi embora. Hoje eu não sinto nada, não vejo um vulto dentro da minha casa. Hoje eu não vejo um vulto no meu trabalho. Hoje eu tenho paz, hoje eu durmo. Hoje eu acordo a hora que eu quero, não tenho medo de dormir. Antigamente eu não dormia com medo, eu via voz, via coisa dentro de casa. Hoje eu consigo viver uma vida normal, mas antes eu não vivia uma vida normal, eu vivia uma vida de perturbação, mas hoje eu vivo uma vida normal. Hoje eu tenho minha saúde, hoje eu tenho minha paz, minha tranquilidade dentro da minha casa. Mas eu iniciei essa campanha de batalha espiritual orientado pelo missionário Adevaí Oliveira e a missionária Edna e o missionário Edmilson. E eu estou fazendo essa campanha de batalha espiritual no Reino do Céu aqui do Nova Esperança. E também me orientaram a participar da Santa Ceia todos os domingos, onde estou me fortalecendo. Todos os domingos eu me sinto mais força. É tanto poder no Reino do Céu que as pessoas que estão fora, elas estão perdendo. Fica dando ouvido para as pessoas que estão falando. E o Reino do Céu está só crescendo e vai crescer muito mais em nome de Jesus. Essa igreja tem Jesus mesmo. A igreja é forte. A igreja tem poder. Por honra e a glória do nosso Senhor Jesus Cristo, eu estou de pé. Hoje a minha vida voltou à normal. Hoje eu estou trabalhando no meu emprego. Hoje eu vivo, hoje eu como, eu bebo, sal, sem medo nenhum. Hoje eu não vejo mais vulto, nada dentro da minha casa. Minha vida mudou totalmente. Em nome de Jesus, nunca mais aqueles espíritos que eu via dentro da minha casa chamar pelo meu nome, aqueles espíritos que eu via em forma de vulto, eu via eles como seres brancos, sabe? Desaparece como se fosse um ser branco, resplandecente, mas são demônios, não são anjos. E eu via tudo dentro de casa, vendo o meu trabalho. A minha vida era uma perturbação dentro de casa, mas graças a Deus, eu encontrei o santuário de Deus, aonde fui bem recebido pelos missionários, pela missionária Éder, me recebeu muito bem no Reino do Céu, o missionário Ademilson, o missionário Devaí Oliveira, aqui do Nova Esperança, me recebeu muito bem, a missionária Janete também me respondeu muito bem. Todos do Reino do Céu te recebem muito bem quando você chega. E nessa campanha só é vitória. A minha vida tem mudado 100% nessa campanha. E eu estou lutando nessa campanha. Eu nunca vou deixar o Reino do Céu. Porque o reino do céu, onde eu encontrei a vida, cheguei no reino do céu morrendo, cheguei no reino do céu sem esperança de vida. O médico falou para minha esposa que eu não ia viver mais por causa da doença que estava no meu corpo. Mas em nome de Jesus, é só o começo do meu testemunho, ainda tem muito mais ainda. Em nome de Jesus, paz e luz para vocês. Amém. Que Deus abençoe cada um desses que estão ouvindo esse testemunho. Amém.

Graças a Deus, tá aí mais um testemunho. Tá aí pra você a prova do quanto Deus pode mudar a história. E nosso irmão Adalberto contando a experiência, os missionários, profetas, o qual ajudou ele. Esse acompanhamento, né? Toda a equipe do apóstolo Delino de Carvalho faz esse acompanhamento espiritual, porque não é só você fazer a corrente. Você começa uma corrente, tem pessoas que a gente precisa levá-la até o Monte Manaim para fazer uma quebra de maldição, uma quebra de demanda. Há um tratamento espiritual. Hoje ele está firme. Ele falou no finalzinho aí do testemunho dele, o Adalberto, que não sai do santuário nunca mais. Por quê? Hein? O que é conquistado pela fé é mantido pela fé. Não deixa o inimigo aparecer para trazer para sua mente ideias fracas, não, viu? Viu, minha irmã? Viu, meu irmão? Você que está no reino dos céus é olhar para frente e para cima. Não olha para os lados, não. Essa semana mesmo eu recebi uma senhora que chegou no santuário e ela falou assim: é, bispo, se eu tivesse dado ouvido para Deus, eu não teria afastado do santuário. Mas ela foi dar ouvido a uma pessoa fraca espiritualmente, de uma igreja evangélica aí, deu ouvido, ensinando para ela o caminho fácil, e lá vai ela dar ouvido àquela pessoa, porque nada é fácil, né? Tudo é com luta. O caminho de Deus não é largo, não. O caminho de Deus é estreito. O caminho de Deus é estreito. Largue as coisas do mundo. E às vezes aparecem pastores por aí que quer facilitar o caminho para a pessoa. Não, peraí, o caminho de Deus é estreito. Se a pessoa quer, ela tem que obedecer, porque a bênção vem de Deus. Conhecereis a verdade e a verdade vos libertarás. E ela voltou sexta-feira, foi bem recebida, recebi ela no santuário, mas ela perdeu tudo que ela havia conquistado dentro do santuário, a saúde dela, a casa que ela tinha conquistado, foi um apartamento dela. Depois que ela saiu do santuário, ela não conseguiu mais pagar as prestações, teve que devolver, perdeu tudo. Ela chegou no santuário, no fundo do poço, igual o filho pródigo, no fundo do poço, mas foi bem-vinda. Mas que sirva de lição, que sirva de lição. E o nosso irmão aí hoje contando o testemunho, hoje a vida dele hoje mudou, porque ele está firme na corrente, no domingo tomando a Santa Ceia, porque a corrente te levanta e a Santa Ceia te sustenta de pé. Tá aí para você no quadro Sete Mergulhos, mais um testemunho. Tá aí para você uma palavra de Deus. Você que ainda não conhece o santuário, tá ouvindo a programação hoje a primeira vez, e eu tenho certeza que o Espírito de Deus me usou para falar com você. Agora, qual a decisão que você vai tomar? Ficar aí parado? Ficar só ouvindo? Ou você vai colocar o seu pé no caminho? Buscar sua vitória? Então, descruza os braços. Procure a equipe forte do apóstolo Delino de Carvalho. Eu, bispo Edu Ribeiro, estou no santuário sede de Goiânia. É sede de Goiânia. Rua 59, número 105, quadra 121, setor central de Goiânia. Está ali o santuário sede de Goiânia. Você pode estar falando comigo ou com a minha equipe no santuário. Deus abençoe a todos. Estarei de volta com você na próxima programação, trazendo para você aí o quadro Sete Mergulhos. Paz e luz, que Deus abençoe.

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0: Então se levantou Abraão pela manhã de madrugada, e albardou o seu jumento, e tomou consigo dois de seus moços, e Isaque seu filho, e cortou lenha para o holocausto, e levantou-se, e foi ao lugar que Deus lhe dissera. Ao terceiro dia levantou Abraão os seus olhos, e viu o lugar de longe, e disse Abraão a seus moços: Ficai-vos aqui com o jumento, e eu e o moço iremos até ali, e havendo adorado, tornaremos a vós. E tomou Abraão a lenha do holocausto, e pôs-la sobre Isaque seu filho, e ele tomou o fogo e o cutelo na sua mão, e foram ambos juntos. Então falou Isaque a Abraão seu pai, e disse: Meu pai. E ele disse: Eis-me aqui, meu filho. E ele disse: Eis aqui o fogo e a lenha, mas onde está o cordeiro para o holocausto? E disse Abraão: Deus proverá para si o cordeiro para o holocausto, meu filho. Assim caminharam ambos juntos. E chegaram ao lugar que Deus lhe dissera. E edificou Abraão ali um altar, e pôs em ordem a lenha, e amarrou a Isaque seu filho, e deitou-o sobre o altar, em cima da lenha. E estendeu Abraão a sua mão, e tomou o cutelo para imolar o seu filho. Mas o anjo do Senhor lhe bradou desde os céus e disse: Abraão, Abraão. E ele disse: Eis-me aqui. Então disse: Não estendas a tua mão sobre o moço, e não lhe faças nada, porquanto agora sei que temes a Deus, e não me negaste o teu filho, o teu único filho. Então levantou Abraão os seus olhos e olhou, e eis um carneiro de trás dele, travado pelos seus chifres num mato. E foi Abraão, e tomou o carneiro, e ofereceu-o em holocausto, em lugar de seu filho. 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
1: Eu quero falar com você sobre descansar em Deus. Salmo 91 diz assim: aquele que habita no esconderijo do Altíssimo, à sombra do Onipotente descansará. Descansar à sombra, só descansa à sombra aquele que está perto de quem está fazendo a sombra, o Altíssimo. Quem desdenha, quem despreza a Deus, quem não tem tempo para Deus, quem não busca a Deus, não pode esperar de Deus alguma coisa. Porque não tem coisa pior do que o desprezo. Não tem coisa pior do que o desprezo. Um filho disse para a mãe: mãe, eu nunca afrontei a senhora, nunca xinguei a senhora, nunca agredi a senhora. E ela disse para o filho: meu filho, o desprezo que você me deu durante a vida inteira doeu mais do que uma afronta, doeu mais do que uma agressão, porque o desprezo dói, machuca, sangra. Só quem já foi desprezado na vida sabe o que Deus sente quando nós, ou quando você, ou eu, ou qualquer pessoa dá as costas para Deus. Quando uma pessoa dá as costas para Deus, dá o desprezo para Deus, isso dói no coração de Deus. Machuca. E é muito triste, porque há uma maneira de enrolar a pessoa quando você não quer ir na casa dela. Você fala: uma hora eu vou lá. Vai amanhã. Não, amanhã eu não posso porque eu vou trabalhar. Vai depois. Depois eu não posso porque eu tenho um compromisso com um primo meu. Vai depois. Depois eu não posso porque eu vou namorar. Vai depois. Eu vou. Depois eu não posso porque eu vou viajar. Vai depois. E a pessoa vai enchendo de desculpa para dizer que ela não quer ir na sua casa. Eu não quero ir na sua casa. Seria muito melhor ela falar assim. E quando uma pessoa, ela dá desculpas para não ir à casa de Deus, ela não tem direito de reclamar da vida. Nossa, isso é certo. Ela não tem direito de reclamar. Por que que deu tudo errado? Você não tem direito de reclamar. Por que que as coisas têm dado errado para você? Quando damos as costas para Deus, é porque não queremos que Ele venha intervir na nossa vida, nem nos nossos problemas, nem na nossa casa, nem no nosso caminho.

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0: Então se levantou Abraão pela manhã de madrugada, e albardou o seu jumento, e tomou consigo dois de seus moços, e Isaque seu filho, e cortou lenha para o holocausto, e levantou-se, e foi ao lugar que Deus lhe dissera. Ao terceiro dia levantou Abraão os seus olhos, e viu o lugar de longe, e disse Abraão a seus moços: Ficai-vos aqui com o jumento, e eu e o moço iremos até ali, e havendo adorado, tornaremos a vós. E tomou Abraão a lenha do holocausto, e pôs-la sobre Isaque seu filho, e ele tomou o fogo e o cutelo na sua mão, e foram ambos juntos. 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E ele disse: Eis-me aqui, meu filho. E ele disse: Eis aqui o fogo e a lenha, mas onde está o cordeiro para o holocausto? 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E chegaram ao lugar que Deus lhe dissera. E edificou Abraão ali um altar, e pôs em ordem a lenha, e amarrou a Isaque seu filho, e deitou-o sobre o altar, em cima da lenha. E estendeu Abraão a sua mão, e tomou o cutelo para imolar o seu filho. Mas o anjo do Senhor lhe bradou desde os céus e disse: Abraão, Abraão. E ele disse: Eis-me aqui. Então disse: Não estendas a tua mão sobre o moço, e não lhe faças nada, porquanto agora sei que temes a Deus, e não me negaste o teu filho, o teu único filho. Então levantou Abraão os seus olhos e olhou, e eis um carneiro de trás dele, travado pelos seus chifres num mato. E foi Abraão, e tomou o carneiro, e ofereceu-o em holocausto, em lugar de seu filho. 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
1: Uma das coisas que mais dói no coração do ser humano, dói na alma, é a ingratidão. A ingratidão é uma ferida na alma da pessoa. Mamãe me disse: criei 3 filhos, gerei e criei, com muito amor. Passei mal. Meus filhos moram na mesma cidade que eu. Um deles mora no mesmo bairro. E nenhum dos 3 me socorreu. Nenhum dos 3 foi ver o que havia acontecido comigo. Pelo contrário, a minha filha achou que eu estava fingindo. Como dói a ingratidão! Como dói a ingratidão! E como é lindo a nossa convivência dentro do santuário. Meu Deus do céu, é uma família nova que a pessoa ganha na vida sem esperar, porque a pessoa vai para o santuário para receber uma cura, uma libertação, a solução de um problema, uma graça de Deus. E depois ela encontra ali uma família de amor. Interessante é que são pessoas que não têm vínculo algum sanguíneo umas com as outras, mas o vínculo espiritual, faz de nós a grande família de Deus, a grande família da fé. É um fortalecendo o outro. E eu estou aqui, ó, para passar força para você, para passar fé para você e para abençoar a sua vida. Obrigado, Deus, pela vida deste meu irmão, desta minha irmã. Obrigado a você por existir no meu caminho. E nós estamos juntos, passando força um para o outro, nesta nossa caminhada sobre a face da terra. Os desafios são muitos, mas Deus é maior.

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0: 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Então se levantou Abraão pela manhã de madrugada e albardou o seu

0: E tomou Abraão a lenha do holocausto, e pôs-la sobre Isaque seu filho. E ele tomou o fogo e o cutelo na sua mão, e foram ambos juntos. 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E ele disse: Eis-me aqui, meu filho. 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E disse Abraão: Deus proverá para si o cordeiro para o holocausto, meu filho. Assim caminharam ambos juntos. E chegaram ao lugar que Deus lhe dissera. E edificou Abraão ali um altar, e pôs em ordem a lenha, e amarrou a Isaque seu filho, e deitou-o sobre o altar, em cima da lenha. E estendeu Abraão a sua mão, e tomou o cutelo para imolar o seu filho. Mas o anjo do Senhor lhe bradou desde os céus e disse: Abraão, Abraão. E ele disse: Eis-me aqui. Então disse: Não estendas a tua mão sobre o moço e não lhe faças nada, porquanto agora sei que temes a Deus. E não me negaste o teu filho, o teu único filho. Então levantou Abraão os seus olhos e olhou, e eis um carneiro de trás dele, travado pelos seus chifres num mato. E foi Abraão, e tomou o carneiro, e ofereceu-o em holocausto, em lugar de seu filho. 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
2: O nosso programa é feito de alegria, de fé, música, testemunhos maravilhosos que levam a pessoa a acreditar que se aconteceu com ela, se aconteceu com ele, se ele foi curado, se ela foi curada, eu também tenho fé, eu também posso ser, porque Deus é Pai de todos nós. É lindo isso, né? É lindo isso. Nós vamos agora a mais um quadro do nosso programa, sempre buscando a evolução, o conhecimento espiritual, porque quanto mais nós temos conhecimento espiritual, mais nós chegamos para perto de Deus. Vamos a mais um quadro do nosso programa.
0: Conta-se que certa vez moravam numa floresta uma coruja e uma águia. A águia constantemente alçava voo alto e desaparecia diante dos olhos da coruja. Quando a águia voltava, a coruja dava notícias de tudo o que havia acontecido na floresta, contando para a águia a vida dos pássaros ao redor dela. A coruja sabia de tudo o que acontecia na floresta. Dava notícia da vida de todos os pássaros. Também dava notícia das árvores frutíferas que floreavam e das árvores que morriam. Numa rodada de pescoço, ela girava a cabeça e via tudo ao seu redor. Já a águia não tinha muito o que falar, pois fazia parte do caráter da águia enxergar longe e voar sozinha. Um dia colocaram fogo na floresta e a coruja não tinha para onde voar. Ela só enxergava o que estava perto e tudo perto dela se queimou naquele incêndio criminoso. A coruja se perdeu na vida e ninguém nunca mais a viu. Ela não tinha foco. Já a águia, quando viu a floresta incendiando, ela alçou o voo para o penhasco, onde já havia construído o seu ninho. Lá em cima, ela teve...

0: teve seus filhotes e seguiu o curso natural da vida. A coruja representa a sabedoria humana e o conhecimento de tudo que está ao seu alcance. Já a águia representa a revelação do reino e a posse de tudo que está acima, fora do alcance dos outros. A Bíblia diz: os que confiam no Senhor voarão com asas como águia. Bárbara Barcelos agora traz para você o quadro Águia ou Coruja.
1: E hoje eu quero falar com você sobre definição espiritual. Definição espiritual da mentira e da verdade. A definição espiritual da mentira é o oposto da definição espiritual da verdade. E a Bíblia diz assim, que Jesus é a verdade. Jesus é o caminho, a verdade e a vida. E o diabo, o que é o diabo? O diabo é a mentira. João 10:10 diz que o ladrão vem senão para roubar, matar e destruir. E eu vim para que tenha vida eterna e a tenha em abundância. Essas são palavras de Jesus, que está registrado em João 10:10. Então é impossível você firmar uma amizade com uma pessoa, um relacionamento sentimental, um relacionamento de amizade, um relacionamento familiar, nos pilares do engano que vive o mundo. Existem pessoas que são divididas entre a mentira e a verdade, por isso não tem firmeza na vida. Porque toda mentira, ela traz na sua aparência uma meia-verdade. Mentira é engano. Mentira vem do maligno. E a Bíblia diz que o mundo jaz no maligno. Em 1 João, capítulo 5, versículo 19, diz: sabemos que o mundo está no maligno. Então Jesus, ele separou os amigos dele. Ele separou os amigos da luz e os amigos do mundo. E ensinou aos amigos dele a não acreditarem no mundo, porque o mundo é falso e o mundo é mentiroso. Lá em João 15, 13, no versículo 14, também no versículo 18 e 19, diz: ninguém tem maior amor do que este, de dar a alguém a sua vida pelos seus amigos. Foi o que Jesus fez. Ninguém tem amor como esse. Só ele se entregou na cruz e sofreu para dar a você a salvação. E continuando o versículo 13 e 14 de João capítulo 15, diz: vós sereis meus amigos se fizerdes o que eu mando. Olha que interessante essa palavra de Jesus. É importante você entender que Jesus, ainda que reconhecendo que os seus discípulos eram seus amigos, Jesus não abriu mão da sua autoridade espiritual. Jesus não abriu mão de ser o Senhor dos seus amigos. Porque entenda que uma amizade, ela nunca pode interferir na sua fé, no seu ministério, na sua vida com Deus. Continuando em João 15, ainda diz: se o mundo vos odeia, sabei que primeiro do que a vós, ele odiou a mim. São palavras de Jesus. E continua: se vós fosseis do mundo, o mundo amaria o que era seu. Mas, porque não sois do mundo, antes eu vos escolhi do mundo, por isso é que o mundo vos odeia. Esse texto de João 15 explica muita coisa na sua vida, na minha vida. Por que que algumas pessoas perseguem você por causa da sua fé? Por que algumas pessoas não gostam de estar perto de você? Porque a sua fé, o seu brilho, a sua luz incomoda. Porque essa pessoa está no mundo. Ah, mas tem uma pessoa lá no meu trabalho que não gosta de mim, só que ele tem o título, o rótulo, ou ele se diz evangélico, ele se diz servo de Deus. Bom, aí a gente vai entrar na parábola do joio e do trigo, mas isso é uma história para uma outra reflexão. O que eu posso dizer é que este texto explica muita coisa na sua vida. Se vós fosseis do mundo, o mundo amaria aquilo que era seu. Mas por que você não é do mundo, mas Jesus tirou você do mundo? É por isso que o mundo odeia você. No texto sagrado acima, Jesus ele separa quem é amigo dele e dá ouvidos a ele, daqueles que são amigos do mundo e dão ouvidos ao mundo e querem agradar ao mundo, querem fazer as coisas de acordo com que o mundo não os reprove. Não se engane, esse não é visto como amigo de Deus. O seu primeiro amigo é Jesus. O meu primeiro amigo é Jesus. Depois de Jesus, o seu maior amigo é você mesmo, é o seu sucesso. Que o Espírito de Deus complete esta palavra no seu coração.

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0: 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Ao terceiro dia levantou Abraão os seus olhos, e viu o lugar de longe, e disse Abraão a seus moços: Ficai-vos aqui com o jumento, e eu e o moço iremos até ali. E havendo adorado, tornaremos a vós. E tomou Abraão a lenha do holocausto, e pôs-la sobre Isaque seu filho. E ele tomou o fogo e o cutelo na sua mão, e foram ambos juntos. Então falou Isaque a Abraão seu pai, e disse: Meu pai. E ele disse: Eis-me aqui, meu filho. E ele disse: Eis aqui o fogo e a lenha, mas onde está o cordeiro para o holocausto? E disse Abraão: Deus proverá para si o cordeiro para o holocausto, meu filho. Assim caminharam ambos juntos. E chegaram ao lugar que Deus lhe dissera. E edificou Abraão ali um altar, e pôs em ordem a lenha. E amarrou a Isaque seu filho, e deitou-o sobre o altar, em cima da lenha. E estendeu Abraão a sua mão, e tomou o cutelo para imolar o seu filho. Mas o anjo do Senhor lhe bradou desde os céus e disse: Abraão, Abraão. E ele disse: Eis-me aqui. Então disse: Não estendas a tua mão sobre o moço, e não lhe faças nada, porquanto agora sei que temes a Deus, e não me negaste o teu filho, o teu único filho. Então levantou Abraão os seus olhos e olhou, e eis um carneiro de trás dele, travado pelos seus chifres num mato. E foi Abraão, e tomou o carneiro, e ofereceu-o em holocausto, em lugar de seu filho. 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
1: Efigênia, você autoriza sua imagem ser usada nas redes sociais da Igreja Reino dos Céus?
2: Sim.
1: Você estava me contando que quando você chegou no santuário, você enfrentava uma luta muito grande com a tia do seu esposo, que até faca ela já pegou, ela pegava para você. Como é que era essas brigas, essas discussões entre vocês duas?
2: Ah, era uma briga assim, é tipo assim, um ciúme que ela tinha, parece. Aí ela usava até peixeira para a gente. Aí eu pegava e me defendi.
1: Como que você se defendia da peixeira?
2: Defendi com uma panela de pressão.
1: Ela vinha para cima de você com a faca?
2: Não, era que ela veio com a faca, eu defendi com a panela de pressão. Aí a panela de pressão até machucou o rosto dela.
1: Meu Deus, a coisa é muito séria, hein?
2: Era fera, nó.
1: Não era agressão só de palavras, era agressão também física.
2: Era também só. Era agressão assim também.
1: Ela te xingava, te colocava nome, ela gritava com você, ela te ameaçava.
2: Me colocava tanto apelido, tanto defeito.
1: Colocava abaixo de nada.
2: Abaixo de um cão.
1: Te humilhava muito.
2: Não, demais.
1: E você ficava triste,
2: ficava,
1: chorava, amargurada.
2: Aí eu só entregava para Deus.
1: E essa confusão toda com a tia do seu esposo foi durante quanto tempo?
2: Pode falar que uns 15 anos, né?
1: E aí depois que você veio pro santuário, essa perseguição espiritual caiu por terra.
2: Caiu por terra, graças a Deus, caiu por terra.
1: O santuário é forte.
2: O santuário é, graças a Deus, forte, muito forte. Que se não fosse eu passar e vir pra igreja, minha vida até hoje era um inferno.
1: Você fez a corrente forte das 13 sextas-feiras, a corrente do Arcanjo Miguel, e hoje a sua tia, hoje vocês convivem, conversa, e hoje não tem mais essa confusão.
2: Meu Deus, nunca mais teve confusão mais.
1: Era espiritual essa perseguição?
2: Era.
1: E caiu por terra.
2: Caiu por terra, graças a Deus.
1: Se a pessoa vem para o santuário, segue a orientação do profeta, a vida dela vai mudar como a sua.
2: Vai mudar, e graças a Deus, igual a minha.
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0: Em Isaías 53 está escrito:
1: quem creu na mensagem do sacrifício?
0: Abraão creu na mensagem do sacrifício e Deus deu a ele o poder de dominar a cidade onde morava.
1: Isaac creu na mensagem do sacrifício e Deus deu a ele o poder de herança.
0: Moisés creu na mensagem do sacrifício e Deus deu a ele o poder de dominar Satanás.
1: Ana creu na mensagem do sacrifício e Deus deu a ela o direito de gerar filhos.
0: Gideão creu na mensagem do sacrifício e Deus tirou a força do inimigo e deu a ele a força de 1.000 homens.
1: Salomão creu na mensagem do sacrifício e Deus disse a ele: o que você me pedir, eu vou te dar.
0: Elias creu na mensagem do sacrifício e Deus derramou chuva abundante.
1: Quem creu em nossa pregação? E a quem foi revelado o braço do Senhor?

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1: Diz a palavra de Deus: "Sê fiel no pouco e sobre o muito te colocarei."
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1: Diz a palavra de Deus que Abraão recebeu pão e vinho através do sacerdote Melquisedeque e entregou o dízimo de tudo ao Deus Todo-Poderoso.
0: Você é fiel a Deus no dízimo? Só existem dois tipos de pessoas: quem é fiel e quem não é fiel. Todas as promessas de Deus virão sobre a vida de quem é fiel. Sê fiel no pouco e sobre o muito te colocarei.
1: Diz a palavra de Deus: "Trazei todos os dízimos à casa do tesouro, para que seja mantida a minha casa, e fazei prova de mim. Por causa da tua fidelidade, repreenderei o espírito devorador."
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0: Espada de Fogo. O primeiro a usar a Espada de Fogo para proteger o caminho da Árvore da Vida foi o próprio Deus.
1: Diz a palavra de Deus em Gênesis 3:24 que Deus, no princípio, quando o homem caiu, derrubado pelo príncipe das trevas, o próprio Deus, para guardar o caminho do homem e proteger a árvore da vida, ele colocou uma espada de fogo que se revolvia em defesa do paraíso.
0: Deus quer transformar o seu lar em um paraíso de paz, amor, compaixão e harmonia, onde as pessoas têm prazer em conviver umas com as outras.
1: Diz a palavra de Deus em Provérbios 14:30. A inveja entra na vida da pessoa e atinge a área sentimental, familiar, profissional e financeira. A inveja atinge até os ossos.
0: Não permita que a inveja dos parentes e vizinhos invejosos, o feitiço dos inimigos ocultos, o desejo de vingança dos rancorosos e de quem não gosta de você, venha entrar para dentro da sua casa e destruir sua família. Coloque na sala de sua casa uma espada de fogo. Fisicamente, ela parece uma obra de arte. Espiritualmente, ela faz uma blindagem na sua casa para o inimigo não entrar.
2: Aqui não!
0: Espada de fogo. Espada de fogo. Até Deus Todo-Poderoso usou para proteger o caminho da Árvore da Vida. Espada de fogo.

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2: 3:28.

0: Em Isaías 53 está escrito:
1: quem creu na mensagem do sacrifício?
0: Abraão creu na mensagem do sacrifício e Deus deu a ele o poder de dominar a cidade onde morava.
1: Isaac creu na mensagem do sacrifício e Deus deu a ele o poder de herança.
0: Moisés creu na mensagem do sacrifício e Deus deu a ele o poder de dominar Satanás.
1: Ana creu na mensagem do sacrifício e Deus deu a ela o direito de gerar filhos.
0: Gideão creu na mensagem do sacrifício e Deus tirou a força do inimigo e deu a ele a força de 1000 homens.
1: Salomão creu na mensagem do sacrifício e Deus disse a ele: o que você me pedir, eu vou te dar.
0: Elias creu na mensagem do sacrifício e Deus derramou chuva abundante.
1: Quem creu em nossa pregação e a quem foi revelado o braço do Senhor?

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1: Diz a palavra de Deus: "Sê fiel no pouco, e sobre o muito te colocarei."
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1: Diz a palavra de Deus que Abraão recebeu pão e vinho através do sacerdote Melquisedeque e entregou o dízimo de tudo ao Deus Todo-Poderoso.
0: Você é fiel a Deus no dízimo? Só existem dois tipos de pessoas: quem é fiel e quem não é fiel. Todas as promessas de Deus virão sobre a vida de quem é fiel. Sê fiel no pouco, e sobre o muito te colocarei.
1: Diz a palavra de Deus: "Trazei todos os dízimos à casa do tesouro, para que seja mantida a minha casa, e fazei prova de mim. Por causa da tua fidelidade, repreenderei o espírito devorador."
0: Dízimo. 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

0: Espada de Fogo. O primeiro a usar a espada de fogo para proteger o caminho da árvore da vida foi o próprio Deus.
1: Diz a palavra de Deus em Gênesis 3:24 que Deus, no princípio, quando o homem caiu, derrubado pelo príncipe das trevas, o próprio Deus, para guardar o caminho do homem e proteger a árvore da vida, ele colocou uma espada de fogo que se revolvia em defesa do paraíso.
0: Deus quer transformar o seu lar em um paraíso de paz, amor, compaixão e harmonia, onde as pessoas têm prazer em conviver umas com as outras.
1: Diz a palavra de Deus em Provérbios 14:30. A inveja entra na vida da pessoa e atinge a área sentimental, familiar, profissional e financeira. A inveja atinge até os ossos.
0: Não permita que a inveja dos parentes e vizinhos invejosos, o feitiço dos inimigos ocultos, o desejo de vingança dos rancorosos e de quem não gosta de você, venha entrar para dentro da sua casa e destruir sua família. Coloque na sala de sua casa uma espada de fogo. Fisicamente, ela parece uma obra de arte. Espiritualmente, ela faz uma blindagem na sua casa para o inimigo não entrar.
2: Aqui não!
0: Espada de fogo! Espada de fogo! Até Deus Todo-Poderoso usou para proteger o caminho da árvore da vida. Espada de fogo.

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2: 4 e 4.
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3: Há muitos pais que conhecem todos os bares e boates da cidade, mas não conhecem o filho que tem dentro de casa. Há muitos pais cristãos que falam muito, dão muito conselho para os filhos, pregam para os filhos, mas não tem tempo para ouvi-los. Eu faço um trabalho no santuário com pré-adolescente e adolescente para antecipar o traficante. Prevenir é melhor que remediar. Faço um trabalho também para recuperar viciado em drogas. Mas eu acredito muito na inteligência do adolescente, do pré-adolescente, da criança, que você educa espiritualmente para estar na casa do pai. E é impressionante. Outro dia eu estava ensinando os pré-adolescentes, os adolescentes, como eles devem reagir na escola quando alguém oferecer droga para eles. É muito importante entender que dentro dos presídios tem muitos filhos de cristãos, filhos de pastores, de pastoras, de homens de Deus, de mulheres de Deus. Porque faltou alguém orientá-los para não somente conduzir o filho, a filha para a igreja, mas prepará-los para enfrentar uma faculdade, um clima hostil dentro de uma universidade, enfrentar o mundo que é contra Deus, contra a igreja, contra a família e contra uma vida saudável. Contra uma vida saudável. Então, essa preocupação que eu tenho de orientar os pais a se tornarem amigos dos filhos mães amigas das filhas e conversarem sobre sexo. Não é conversar dizendo isso é pecado, isso assim é pecado. Não é isso não. É entrar no mundo do adolescente, da adolescente e conversar no nível deles, compreendê-los, conversar com eles, tratando-os como adultos. Só que o príncipe das trevas tapa a mente de algumas pessoas para que não dê apoio aos adolescentes em casa. E adolescente em casa é tratado como aborrecente, chato, menino enjoado, é maltratado, incompreendido, é jogado no mundo. E você tem que mudar a estratégia na sua casa. Você precisa ser o melhor amigo do seu filho, a melhor amiga da sua filha. E ouvir, ouvir, ouvir. Eu estou falando isso, nem sei porquê, Deus sabe. É melhor prevenir do que remediar. E quando você não tem tempo para o seu filho, o traficante lá fora tem. E aí vai estragar o menino, vai estragar a menina. Depois que estragar a vida deles, você vai sair correndo atrás do prejuízo, tentando salvar o que você mesmo empurrou para o buraco, através do desprezo e da arrogância de não querer desligar a televisão para ouvir o filho, para ouvir a filha. Deus abençoe. Se você não gostou, sinto muito. Vou continuar falando a verdade, porque eu estou aqui para agradar a Deus.

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ele foi curado, se ela foi curada, eu também tenho fé, eu também posso ser, porque Deus é Pai de todos nós. É lindo isso, né? É lindo isso. Nós vamos agora a mais um quadro do nosso programa, sempre buscando a evolução, o conhecimento espiritual, porque quanto mais nós temos conhecimento espiritual, mais nós chegamos para perto de Deus. Vamos a mais um quadro do nosso programa.

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bendita hora que eu encontrei o santuário. Eu quero trazer hoje para você o testemunho da Clarice. A Clarice, ela estava há quatro meses sem receber o benefício dela, sem poder receber o benefício dela. Ela já tinha ido na caixa, ninguém dava resposta do porquê que estava bloqueado, enfim. Ela não tinha uma resposta diante daquela situação. Clarice é dizimista do santuário. E a pessoa que é dizimista, ela pode ter certeza que Deus honra. Deus honra, porque Deus é fiel com aquele que é fiel para a obra dele. E a Clarice pegou um envelope para dar uma oferta para ajudar no santuário, para ajudar na casa de Deus. Porque o santuário não é mantido por governo, por prefeitura, é mantido pelo amor de cada pessoa que oferta na obra de Deus, que entrega seu dízimo. E a Clarice pegou aquele envelope sem ter o valor que tinha quatro meses que ela não recebia. E quando a Clarice foi no banco, depois que ela pegou o envelope, os quatro meses do pagamento dela que estava atrasado foi liberado. Olha como nosso Deus é poderoso. Foi ela pegar um envelope, determinar fazer o propósito dela perante o Senhor, que ela chegou no banco e estava uns quatro meses depositado na conta dela. Meu irmão, todo mundo fala que o santuário é forte mesmo. É uma terra fértil, onde cada pessoa que semeia, ela tem resposta de Deus. Portas são abertas, grandes portas são abertas. Pessoas que são dizimistas nessa obra, que chegaram no santuário com a vida amarrada, caminho tudo fechado, e hoje tem casa própria, tem empresa, tem o seu próprio negócio, tem um ótimo cargo em ótimas empresas. Então Deus, ele age de acordo com a nossa fé. Se você tem a fé, ele tem todo o poder para te dar a vitória. E daqui a pouco nós vamos ouvir a Clarice contando esse milagre que ela recebeu dentro do santuário. Nós vamos agora uma canção e daqui a pouco eu volto.

0: Você acabou de ouvir essa linda canção? E nós vamos ouvir agora o testemunho da Clarice. Ela que estava com o pagamento amarrado há 4 meses, mas diante dela fazer um propósito de fé, de semear nessa obra forte, nessa terra fértil, Deus abençoou. Todas as vezes que ela estava indo no banco, ninguém sabia explicar o porquê, estava sem receber. E depois que ela pegou o envelope dela da fé, em fazer o seu propósito, os 4 meses estavam depositados na conta dela. É forte. Ouça a Clarice contar a viva voz.
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0: Qual o seu nome, irmã?
2: Meu nome é Clarice.
0: Clarice, você mora onde?
2: Rio Bonito, Cidade Dutra.
0: O que que Deus operou na sua vida, minha irmã?
2: Deus operou na minha vida, foi assim, como no domingo a irmã passou no envelope, esse envelope da... que houve aqui no banheiro, assim, a minha irmã passou os envelopes pedindo a oferta, né? E eu peguei, pela minha fé, que eu nem tinha, eu acabei de chegar da Bahia, que eu fiquei 60 dias na Bahia lá com meu pai, e Deus me abençoou mais de 20 vezes do valor que a irmã pediu. E foi de obra de Deus, eu tinha... um benefício e foi cortado e eu viajei lá, foi 2 vezes na lotérica e não tinha chegado, só que eu pus nas mãos de Deus, não fiquei ansiosa, não fiquei desesperada, porque eu sei que a ansiedade não é coisa de Deus, e confiando em Deus também, eu estava crendo que Deus é poderoso na nossa vida e Ele faz muitas coisas e é só nós ter fé e confiar e acreditar no poder dEle, porque é só Deus na nossa vida. E quando eu cheguei aqui na sexta-feira à noite, fui na sexta-feira e cheguei lá, Deus me abençoou e eu voltei muito feliz e estava guardado lá e Deus tinha preparado para mim. Estava guardado lá certinho e foi uma grande alegria. E creio que foi o poder de Deus. E como a irmã acabou de falar dos envelopes, quando ela pedir a oferta, ninguém segura, ninguém se amarra, porque Deus é poderoso para dar e Deus não vai deixar faltar. Ele honra e Deus é poderoso, porque eu tenho muito testemunho, né, da obra de Deus que Deus tem feito na minha vida. E quando a profeta pedir, ninguém segura, porque Ele vai ajudar e vai dar em dobro muito, muito, porque Deus é poderoso. E eu fiquei muito feliz mesmo, e vou ter muito testemunho para dar ainda este ano, em nome de Jesus.
0: Em nome de Jesus, o nosso Deus responde fé. Ela pegou o envelope para dar oferta para ajudar na casa do pai. Ela é dizimista no santuário e ela não tinha. O benefício dela estava amarrado, estava travado, ela estava sem receber. Tinha quantos meses?
2: 4 meses. E eu fui, assim, para ter uma solução, porque lá eu fui 2 vezes e falaram, não, tá zero, não tem nada aqui não. Mas aí eu não desesperei, não. Eu falei, mas está na mão de Deus, né? E também não fico ansiosa, como eu estou falando, não fiquei com ansiedade, porque ansiedade não é coisa de Deus. E eu fui assim, pensando que ia ter uma solução, para quando, não sei. Mas Deus, fui com a confiança que Deus o ia proverá, e foi na mão de Deus, e deu tudo certo, e voltei muito feliz, glorificando a Deus.
0: Agora tem um detalhe, ela é dizimista. Um dizimista fiel jamais vai ser envergonhado. Ela ficou 4 meses sem receber, igual ela diz assim, ela ficou ansiosa, ficou preocupada, porque ela sabia do voto dela no altar. E Deus abençoou, abriu as portas, hoje ela já cumpriu com o voto dela, porque o nosso Deus é poderoso. Amém, minha irmã? Vai lá, bate o sino da vitória, bata a palma, santuário, e dê glória a Deus! Aleluia! E
3: glória a Deus.

0: Bendita hora! Bendita hora que eu encontrei o santuário. Isso aí é a prova viva do que acontece quando a pessoa coloca o pé no caminho. Contra fatos, não argumentos. O santuário é a porta que o Espírito de Deus abriu para você lutar, vencer e ser feliz. A resposta da Clarice veio. Veio porque ela agiu pela fé. Assim como tantas pessoas têm chegado ao santuário e têm recebido grandes vitórias. 4 meses sem receber. Não é fácil não. Mas ela se lançou na fé e viu a mão de Deus agindo. Creia você também que o Deus poderoso de Israel irá agir na sua vida. Qual é a sua luta? Qual é a sua batalha espiritual? Você já anotou o endereço do santuário? Então anote e vá receber a oração pela família, a oração pela sua vida financeira e viver o melhor de Deus para a sua vida. E lembre-se, não importa como começou a história da sua vida. Importa sim é como ela vai terminar. E como ela vai terminar só depende de você.
1: 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Faça certo, que vai dar certo. 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

0: Se você quer que tudo dê certo na sua vida, faça certo, que vai dar certo. 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
2: Eu tenho falado aqui sobre a madrugada de oração. É muita gente que acompanha a oração da madrugada. Muita gente, mas muita gente, mas muita gente. E eu tenho uma equipe que atende, eu tenho uma equipe que acompanha de plantão. E a fé, ela tem uma força secreta que é violenta demais, poderosa demais. Quando ela entra no corpo de uma pessoa, quando a fé possui o corpo de uma pessoa, a fé leva esta pessoa a conseguir o impossível na vida dela. Por isso que, se você tem fé, você pode ter certeza que você vai conseguir. Agora, se você não tem fé, pode ter certeza também que Deus não vai fazer nada por você. Porque sem fé é impossível agradar a Deus.

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2: 4:57.
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3: Tem uma coisa que eu faço questão no meu programa, é de passar para cada pessoa o carinho, o amor, que é a maior prova que Deus está com uma pessoa. É quando ela ama o seu próximo. O amor é mais forte que um milagre. O amor é mais forte que uma cura. O amor é mais forte que uma pregação ou uma libertação espiritual. A maior prova que uma pessoa tem Deus no coração é quando ela passa amor para as pessoas. E amar só quem te ama não é vantagem nenhuma, qualquer um faz isso. Mas amar o estranho, a pessoa que procura o santuário a primeira vez e é recebida com carinho, com amor, isso é lindo. E nós temos uma equipe de pessoas que um dia chegaram a primeira vez e foram recebidas com amor, com carinho, foram curadas, receberam milagres no Monte Manaim, e agora são elas que recebem quem está chegando no santuário. E você que está chegando esta semana, daqui uns tempos será você quem irá receber os novos, com um lindo sorriso no rosto e amor no coração. Sempre tem gente procurando os nossos santuários. Sempre tem gente procurando por Deus. E a maior prova da presença de Deus é o amor. O amor. O amor. Se alguém te desprezou, fez pouco de você, não fique triste. Olha aqui, ó. Não fique triste, não. Quem te desprezou é porque nunca te mereceu. Vem pra cá. Vem. Vem pra cá. Você tem uma nova família no santuário, cheia de amor, uma família de fé. Deus abençoe você, onde quer que você esteja.

0: Espada de Fogo. O primeiro a usar a espada de fogo para proteger o caminho da árvore da vida foi o próprio Deus.
1: Diz a palavra de Deus em Gênesis 3:24 que Deus, no princípio, quando o homem caiu, derrubado pelo príncipe das trevas, o próprio Deus, para guardar o caminho do homem e proteger a árvore da vida, ele colocou uma espada de fogo que se revolvia em defesa do paraíso.
0: Deus quer transformar o seu lar em um paraíso de paz, amor, compaixão e harmonia, onde as pessoas têm prazer em conviver umas com as outras.
1: Diz a palavra de Deus em Provérbios 14:30. A inveja entra na vida da pessoa e atinge a área sentimental, familiar, profissional e financeira. A inveja atinge até os ossos.
0: Não permita que a inveja dos parentes e vizinhos invejosos, o feitiço dos inimigos ocultos, o desejo de vingança dos rancorosos e de quem não gosta de você, venha entrar para dentro da sua casa e destruir sua família. Coloque na sala de sua casa uma espada de fogo. Fisicamente, ela parece uma obra de arte. Espiritualmente, ela faz uma blindagem na sua casa para o inimigo não entrar.
2: Aqui não!
0: Espada de fogo. Espada de fogo. Até Deus Todo-Poderoso usou para proteger o caminho da árvore da vida. Espada de fogo. Missionário Adelino de Carvalho.
3: Eu quero falar um pouquinho sobre a nossa mente. A Bíblia Sagrada diz que a nossa mente, ela deve ser escravizada. O termo certo é cativa. As coisas de Deus. Eu criei um hábito na minha vida de conversar só sobre as coisas de Deus. Então, todas as vezes que eu abro a minha boca para conversar com alguém, eu falo das coisas de Deus. Você pode falar assim: nossa, mas isso é fanatismo. Não é, não. Fanatismo é condenar os outros. Fanatismo é você não enxergar a luz das evidências de Deus na sua vida. Se eu falo de amor, eu falo das coisas de Deus. Se eu falo de paz, eu falo das coisas de Deus. Se eu falo do bem, eu falo das coisas de Deus. E é impressionante como que você encher sua mente das coisas de Deus. E aí vem a importância dos nossos encontros no santuário, a importância da leitura da Bíblia, a importância de você dar seu testemunho, a importância de você se preocupar em atacar o mal evangelizando, a importância de você ajudar alguém a combater as ideias fracas das trevas. Então, é muito importante quando nós dominamos a nossa mente, governamos a nossa mente, para que ela possa pensar somente nas coisas de Deus e a gente possa falar somente as coisas de Deus. Pelo menos não vai atrapalhar a sua vida, pelo menos não vai chamar para perto de você os bichos ruins, pelo menos não vai enfraquecer você, pelo menos não vai fazer mal a você, mas vai trazer para você as bênçãos de Deus, a paz de Deus, a luz de Deus, vai melhorar o seu relacionamento em casa com as pessoas, vai melhorar o seu relacionamento com a sua esposa, com seu marido, com seus filhos, porque você sempre terá uma palavra de Deus para dar para a pessoa, porque você lê a palavra de Deus, porque você reflete a palavra de Deus. Davi, ele dizia: guardei a tua palavra no meu coração para não pecar contra ti, ó Deus, e nela eu medito de dia e de noite. Que maravilha, né? Que maravilha. Guardei a tua palavra, ó Deus, no meu coração, para não pecar contra ti, e nela eu medito de dia e de noite. Você sabia que tem pessoas que ouvem a oração da madrugada, oram com o apóstolo a sol, e depois durante o dia ouvem de novo, conferem na Bíblia? Muito bem, eu quero fazer a leitura para vocês na carta apostólica de 2 Coríntios, no capítulo 10, a partir do versículo 1, que diz assim: ora, eu mesmo, Paulo apóstolo, vos rogo pela mansidão e benignidade de Cristo. Eu que, na verdade, quando presente entre vós, sou humilde, mas quando ausente, eu sou ousado para convosco. Sim, eu vos rogo que, quando estiver presente, não me veja obrigado a usar com confiança da ousadia que espero ter para com alguns que nos julgam como se andássemos segundo a carne. Porque, embora andando na carne, não militamos segundo a carne. Pois as armas da nossa milícia não são carnais, mas poderosas em Deus para demolir fortalezas. Eu queria falar um pouquinho sobre demolir fortalezas, essas fortalezas espirituais das trevas que têm que ser demolidas, que o apóstolo Paulo fala, são os pensamentos errados, são os pensamentos errados, pensamentos contrários aos ensinamentos de Jesus, pensamentos contrários às boas obras, a fé sadia, pensamentos contrários a servir a Deus. Quantas pessoas que chegam para a gente falam assim: ah, mas eu não concordo com isso que está na Bíblia. Quem é ela para discordar? Quem sou eu para discordar de Deus? Quem somos nós para discordar de Deus? Nós temos mais é que abaixar a cabeça e fazer. Versículo 5. Paulo continua dizendo. Versículo 5.

A obediência a Cristo. Olha que lindo. 2 Coríntios 10:5. O meu pensamento, ele tem que estar preso à obediência a Cristo. A servir a Deus. A ser fiel a Deus. A estar na casa de Deus. Eu poderia continuar falando porque está maravilhoso, mas vamos parar por aqui e pedir a Deus hoje que nos dê capacidade, discernimento espiritual, para dominar nossa mente, para pensar somente coisas do céu, coisas de Deus, sonhos, coisas do bem. Tem pessoas que, ao invés delas concentrarem o pensamento delas nas bênçãos de Deus, daquilo que vai ser delas amanhã, eu tenho sonhos a ser conquistados, eu me preparo hoje para ser amanhã. Uma moça falou para mim assim: eu estou grávida.

um enxovalzinho do bebê. Curti cada momento na vida e receber o bebê. A vida da gente não pode ser feita atabolhadamente, ou seja, no vamos que vamos, oba-oba e no tranco. Nós temos que planejar nossa vida. Nossa mente tem que estar dominada por Deus. Para a hora que chegar a pessoa de Deus, a gente está preparado. Porque o mundo não presta. O mundo diz, enquanto a certa não vem, eu fico com as erradas. Na hora que a certa vem, o cabra já pegou uma errada para a vida dele e a vaga está ocupada. Estou falando de vida sentimental, mas tem muitas coisas. Na área profissional, tudo nós dependemos do nosso pensamento voltado para Deus. Muito forte, né? Que Deus te abençoe.

0: que no monte. Foi no monte que Abraão ofereceu seu filho Isaque como sacrifício, conforme Deus ordenara.
1: Assim diz a palavra de Deus, no livro de Gênesis, capítulo 22, versículos de 3 a 13.
0: Então se levantou Abraão pela manhã de madrugada, e albardou o seu jumento, e tomou consigo dois de seus moços, e Isaque seu filho, e cortou lenha para o holocausto, e levantou-se, e foi ao lugar que Deus lhe dissera. Ao terceiro dia levantou Abraão os seus olhos, e viu o lugar de longe, e disse Abraão a seus moços: Ficai-vos aqui com o jumento, e eu e o moço iremos até ali, e havendo adorado, tornaremos a vós. E tomou Abraão a lenha do holocausto, e pôs-la sobre Isaque seu filho, e ele tomou o fogo e o cutelo na sua mão, e foram ambos juntos. Então falou Isaque a Abraão seu pai, e disse: Meu pai. E ele disse: Eis-me aqui, meu filho. E ele disse: Eis aqui o fogo e a lenha, mas onde está o cordeiro para o holocausto? E disse Abraão: Deus proverá para si o cordeiro para o holocausto, meu filho. Assim caminharam ambos juntos, e chegaram ao lugar que Deus lhe dissera. E edificou Abraão ali um altar, e pôs em ordem a lenha, e amarrou a Isaque seu filho, e deitou-o sobre o altar, em cima da lenha. E estendeu Abraão a sua mão, e tomou o cutelo para imolar o seu filho. Mas o anjo do Senhor lhe bradou desde os céus e disse: Abraão, Abraão. E ele disse: Eis-me aqui. Então disse: Não estendas a tua mão sobre o moço, e não lhe faças nada, porquanto agora sei que temes a Deus, e não me negaste o teu filho, o teu único filho. Então levantou Abraão os seus olhos e olhou, e eis um carneiro de trás dele, travado pelos seus chifres num mato. E foi Abraão, e tomou o carneiro, e ofereceu-o em holocausto, em lugar de seu filho. 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

aprender a amar a quem me ama. Eu aprendi a enxergar o amor. Eu aprendi a dizer que a vida só tem sentido pra quem tem o Senhor. Nas pequenas coisas da vida está a grandeza de quem sabe amar. A grandeza de quem tem a alma voltada para reinar. O amor de Jesus.

amar a quem me ama. Eu aprendi a enxergar o amor. Eu aprendi a dizer que a vida só tem sentido pra quem tem o Senhor.

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1: Eu tenho aqui nas minhas mãos a Bíblia, palavra de Deus. Eu amo a palavra de Deus. A Bíblia não contém a palavra de Deus, ela é a própria palavra de Deus. Mas a Bíblia em si, com 66 livros, ela é apenas uma biblioteca de livros sagrados que trazem para nós a vontade expressa, a regra de fé e vida. Agora, eu quero falar a você sobre a Bíblia encarnada, porque o Verbo se fez carne e habitou entre nós. E ele foi o primogênito, primeiro. Ele deixou de ser o único, unigênito, para ser o primogênito, primeiro. O primeiro de milhares, milhões, bilhões, trilhões, quatrilhões de filhos de Deus. Ao longo da história, por causa de Jesus, a raça humana foi salva. Ele era o unigênito filho de Deus e passou a ser o primogênito, o primeiro dentre muitos. O Verbo se fez carne. Quando nós tomamos a palavra de Deus em nossas mãos, com nossa fé viva, e cremos na grandeza de Deus, falava outro dia sobre os dois pilares, Deus é Pai, amoroso e é Todo-Poderoso. Se Ele é Pai amoroso e me ama, e Ele tem todo o poder, então Ele tem poder para me curar, para me libertar. Ele tem todo o poder para mudar a história da minha vida. Ele tem todo o poder para me dar paz. Ele tem todo o poder para mudar a minha sorte. Vou falar sobre isso daqui alguns dias. Deus disse assim: eu mudarei a sorte do meu povo. Então, tem pessoas que precisam ter a sorte mudada. E Davi, ele consultava o profeta de Deus antes de fazer qualquer coisa. Porque ele nasceu e foi desprezado pelo pai, Jessé, mas ele foi amado por Deus. É muito importante entender isso. Não importa o que as pessoas pensam de você e como tratam você. Não importa os lixos de humilhações que você já sofreu no decorrer da sua vida. Isso ficou para trás. Você não tem que chorar o que você perdeu, o que fizeram com você, as humilhações que você sofreu, as tristezas que você sofreu. Lixo, se joga no lixo. Você tem que carregar com você as grandezas de Deus, o poder da sua fé, a sorte que você teve de ter encontrado com Deus. E agora está me ouvindo. Porque eu tenho certeza que há um propósito de Deus nisso. Para que esta palavra entre no seu corpo, para que você viva esta palavra de Deus, para que você tenha paz de que fala a palavra de Deus, a saúde de que fala a palavra de Deus, a salvação de que fala a palavra de Deus, a alegria de que fala a palavra de Deus. Que o Espírito do Deus vivo revele a você todas as grandezas de que fala a palavra de Deus e que Ele preparou para você.

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1: Bom dia, madrinha.
2: Bom dia.
1: Bom dia, pastor. Bom dia, pastora, profetisa, professora.
3: Bom dia! Bom dia, alegria! Bom dia, sonhadores e sonhadoras do Reino dos Céus! Bom dia para você, meu irmão de fé, minha irmã de fé. Bom dia, trabalhador, trabalhadora, dona de casa. Bom dia para você, jovem, adolescente, criança. Bom dia para você que todo amanhecer de um novo dia está aqui dentro deste momento de oração. Daqui a pouco, o apóstolo Adelino de Carvalho, junto com o jovem missionário Davi Carvalho, vão orar por você. E eu quero te trazer aqui uma palavra de Deus dentro desse novo dia que começa, uma nova oportunidade que Deus nos dá de podermos viver a vida para lutar, vencer e ser feliz. Hoje é domingo, está começando uma nova semana. É dia de estarmos na casa do Pai, de recebermos da mesa de Deus o corpo e o sangue sagrado de Jesus, que tem todo o poder para nos garantir vitória. Depois de um sábado de grande movimento que tivemos ontem em todos os santuários espalhados pelo Brasil, todo um exército de Deus aqui na Terra para ganhar almas, para evangelizar, para cumprir aquilo que Jesus designou. Ide e anunciai o Evangelho a toda criatura. E aquele que crê será salvo. Crês tu nisso? Crês? Então será salvo tu e a tua família. Por isso, hoje é importante você estar com toda a sua família dentro do santuário. E a melhor forma de começar, o melhor lugar é a casa do Pai. É o santuário, é o esconderijo do Altíssimo, aonde você vai poder descansar à sombra do Onipotente, aonde você vai poder participar da mesa de Deus, receber o corpo e o sangue de Jesus para poder te garantir vitória dentro dessa nova semana que começa, meu irmão e minha irmã de fé. Eu vou agora trazer aqui dentro da palavra de Deus uma reflexão breve e muito profunda. Preste atenção. Ezequiel, capítulo 16, versículo 59, olha o que que diz: porque assim diz o Senhor Deus, eu te farei a ti como fizestes, pois desprezaste o juramento invalidando a aliança. Olha que palavra de dar temor. Deus não trata todo mundo igual, até porque nem todo mundo trata Deus igual. Cada um tem sua forma de tratar a Deus. Tem aqueles que colocam Deus de fato como é prioridade em sua vida. Uma das provas: como que você vai começar a sua semana? Aonde? Fazendo o quê? Tem gente que corre para tanto outro lugar e nunca tem tempo para estar na casa de Deus. E como é que essa pessoa quer que Deus tenha tempo para ela? Tem aqueles que desprezam o compromisso com Deus e depois não querem ser por Deus desprezados. É o que a palavra está falando aqui, ó. Desprezaste o juramento, invalidou a minha aliança, ou seja, não deu importância, não deu valor à aliança. Então, da mesma forma que essa pessoa trata a Deus, assim ela será tratada. Assim como a palavra também diz que aqueles que buscam e o buscam de todo o coração, o achará. Então, meu irmão, minha irmã, entenda que depende de você para que o seu relacionamento com Deus seja pleno. Porque Deus, em todo tempo, Ele quer relacionar-se com você. A pergunta é: e você? Você deseja também esse relacionamento com Deus? Entenda bem que se você tem uma família, graças a Deus. Deus é o Pai de todas as famílias. Deus é o Criador dos céus e da terra, autor e consumador da nossa fé, dono da sua vida. O fôlego de vida que você tem é graças a Deus.
2: Então, tudo que você tem de bom na sua vida, graças a Deus. Você tem um trabalho para ir trabalhar todos os dias. Você tem fôlego de vida para respirar, para se pôr de pé a cada novo dia. Dentre tantos compromissos que você tem no seu dia a dia, acima de tudo e de todos, precisa estar o seu compromisso com Deus. Que o Espírito de Deus continue falando, revelando profundamente ao seu coração. E que neste domingo você esteja com toda a sua família dentro do santuário. Vamos agora à oração com o apóstolo Adelino de Carvalho e com o jovem missionário Davi Carvalho.
4: Meu nome é Adelino de Carvalho. Há muitos e muitos anos atrás, numa estrada que liga Areias a Esmeraldas, uma luz muito forte surgiu no meu caminho. Já era madrugada. E no meio da luz, o Senhor me chamou para fazer uma grande obra. E tudo o que Ele falou, todas as profecias se cumpriram. E o Senhor Todo-Poderoso disse que sairia de mim gerações de profetas. E agora, você recebe a oração de um profeta do Senhor. Jovem, adolescente, Davi Carvalho, no início da batalha de mais um dia, ouve-se a voz deste homem de Deus orando por você. Coloque a sua mão direita sobre o rádio. Concentre-se em Deus e receba a prece poderosa do missionário Davi Carvalho.
5: Senhor, como jovem estudante sonhador, venho no silêncio desse dia que amanhece te pedir paz, proteção, sabedoria e força espiritual para lutar, vencer e ser feliz, para olhar o mundo com os olhos cheios de amor, o coração cheio de fé e os dias cheios de esperança. Quero ser fiel, cada dia mais centrado nos teus ensinamentos, ser paciente, compreensivo, equilibrado, justo e alegre. Quero ser um instrumento em tuas mãos, para que todos que se aproximem de mim possam também ser alcançados pelo teu amor. Revista-me da tua beleza, Senhor, e faça resplandecer em meu rosto a tua luz. Só assim eu sei que serei feliz. Obrigado, Senhor. Muito obrigado mesmo por este dia que o Senhor me concede como presente do céu. Em nome de Jesus. Amém.
4: A oração do missionário Davi Carvalho não termina aqui. Ele que foi consagrado a Deus no Monte Manaim continuará orando por você, para que a mão poderosa de Deus esteja sobre a sua cabeça todos os momentos de sua vida.

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1: 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Eu, porém, ungi o meu rei sobre o meu santo monte de Sião. 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O Senhor me disse: Tu és meu filho, eu hoje te gerei. Pede-me, e eu te darei os gentios por herança e os fins da terra por tua possessão.
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2: O crescimento espiritual é uma necessidade para toda aquela pessoa que busca uma vida melhor, uma vida de paz, uma vida com preenchimento do vazio na alma. Diz a palavra de Deus: o meu povo, disse Deus, tem sofrido por falta de conhecimento. Eu tenho procurado, no nosso programa, trazer, através da participação de companheiros e companheiras, uma visão maior da grandeza de Deus para a nossa vida, da grandeza de Deus para o propósito do Pai em levantar seus filhos. Enquanto o mundo quer te ver por baixo, e a trama maligna do mundo é te jogar para baixo e levar você ao fracasso e à derrota, Deus quer levantar você e colocar você por cima. O crescimento espiritual vem através do conhecimento. Diz a palavra de Deus: o meu povo tem sido destruído por falta de conhecimento espiritual. Nós vamos agora a mais um quadro importante do nosso programa.
3: Conta-se que certa vez moravam numa floresta uma coruja e uma águia. A águia constantemente alçava voo alto e desaparecia diante dos olhos da coruja. Quando a águia voltava, a coruja dava notícias de tudo o que havia acontecido na floresta, contando para a águia a vida dos pássaros ao redor dela. A coruja sabia de tudo o que acontecia na floresta. Dava notícia da vida de todos os pássaros. Também dava notícia das árvores frutíferas que floreavam e das árvores que morriam. Numa rodada de pescoço, ela girava a cabeça e via tudo ao seu redor. Já a águia não tinha muito o que falar, pois fazia parte do caráter da águia enxergar longe e voar sozinha. Um dia colocaram fogo na floresta e a coruja não tinha para onde voar. Ela só enxergava o que estava perto e tudo perto dela se queimou naquele incêndio criminoso. A coruja se perdeu na vida e ninguém nunca mais a viu. Ela não tinha foco. Já a águia, quando viu a floresta incendiando, ela alçou o voo para o penhasco, onde já havia construído seu ninho. Lá em cima, ela teve seus filhotes e seguiu o curso natural da vida. A coruja representa a sabedoria humana e o conhecimento de tudo que está ao seu alcance. Já a águia representa a revelação do reino e a posse de tudo que está acima, fora do alcance dos outros. A Bíblia diz: os que confiam no Senhor voarão com asas como águia.
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4: A lágrima. Encontraram-se um dia uma lágrima, uma estrela, uma pérola e uma gota de orvalho. A primeira a começar a falar foi a estrela. E assim, vaidosa, ela dizia: quem diria que eu haveria de ter o trabalho de descer das alturas luminosas para vir conversar com vocês três? Não sabem que eu sou a mais alta, estou além das nuvens e que a minha altivez fulgura entre mil chamas radiosas na infinita amplidão? Respondeu então a pérola, cheia de vaidade também: quem lhe dará valor entre milhões de lâmpadas no espaço? Você não passa de um grão de esplendor metido na poeira do infinito. Ninguém se lembra de abraçá-la, enquanto que eu, lá no fundo dos oceanos, sou buscada e vendida aos soberanos para enfeitar. Com a minha limpidez, eu enfeito as coroas dos reis. Vivo no colo esplêndido dos nobres e nos ricos seios das rainhas. Não sou como você, que sob o olhar dos pobres poetas e vagabundos encaminha. Valho muito mais que você. E ainda valho mais que um orvalho e que uma lágrima, pois ambos são apenas gotas d'água, sem o mínimo valor. Ambos são apenas gotas d'água, sem o mínimo valor.

disse nesse instante que vale a pena vê-la tão ditosa. E trago o riso ao coração da terra que engolfada em pranto me espera. Eis que sou feliz. Na campina ou no cimo da serra, sou sempre uma esperança cristalina nos lábios sorridentes de uma flor. E a lágrima? A lágrima, coitada, essa nada dizia. Mas perguntaram para ela: não tens nada a dizer? E a lágrima, então, rolada na terra úmida e fria, nada ousava dizer. Porém, sublime e calma, respondeu: eu sou o perdão. Sou o perdão no crime e a vibração no amor. Bailo no olhar risonho da alegria. Moro no olhar tristíssimo da dor. Sou a alma da saudade e da harmonia. Sou o estrilo na lira soluçante dos poetas. Sou oração no peito dos cristãos. Sou relíquia da mãe em coração de um filho. Sou lembrança de um filho no coração de uma mãe. Não vivo nos seios perfumosos e nem nos colos orgulhosos ou na ostentação efêmera do luxo. Porém, penetro no espírito do mundo, seja do rei, seja do sábio, seja do rústico, seja do vil, seja do pecador, seja do santo, que até na face do Senhor um dia eu rolei. Eu, lágrima pequena, penetrei no coração de Deus durante a oração do aflito e fiz estremecer os céus. Não sei nem quantos pecados eu já lavei. A lágrima humildemente se calou e em silêncio tudo ela contemplou serenamente na vastidão vazia, pois a estrela se ocultou atrás de uma nuvem e chorou. A pérola desceu às profundezas do mar e chorou também. O orvalho, tremulando sobre a relva, também chorou. E a lágrima sorriu. Deus abençoe a sua vida, paz e luz para você.

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2: Eu quero falar um pouquinho sobre a nossa mente. A Bíblia Sagrada diz que a nossa mente, ela deve ser escravizada. O termo certo é cativa. As coisas de Deus. Eu criei um hábito na minha vida de conversar só sobre as coisas de Deus. Então, todas as vezes que eu abro a minha boca para conversar com alguém, eu falo das coisas de Deus. Você pode falar assim: nossa, mas isso é fanatismo. Não é, não. Fanatismo é condenar os outros. Fanatismo é você não enxergar a luz das evidências de Deus na sua vida. Se eu falo de amor, eu falo das coisas de Deus. Se eu falo de paz, eu falo das coisas de Deus. Se eu falo do bem, eu falo das coisas de Deus. E é impressionante como que você encher sua mente das coisas de Deus. E aí vem a importância dos nossos encontros no santuário, a importância da leitura da Bíblia, a importância de você dar seu testemunho, a importância de você se preocupar em atacar o mal evangelizando, a importância de você ajudar alguém a combater as ideias fracas das trevas. Então, é muito importante quando nós dominamos a nossa mente, governamos a nossa mente, para que ela possa pensar somente nas coisas de Deus e a gente possa falar somente as coisas de Deus. Pelo menos não vai atrapalhar a sua vida, pelo menos não vai chamar para perto de você os bichos ruins, pelo menos não vai enfraquecer você, pelo menos não vai fazer mal a você, mas vai trazer para você as bênçãos de Deus, a paz de Deus, a luz de Deus. Vai melhorar o seu relacionamento em casa com as pessoas. Vai melhorar o seu relacionamento com a sua esposa, com seu marido, com seus filhos. Porque você sempre terá uma palavra de Deus para dar para a pessoa. Porque você lê a palavra de Deus. Porque você reflete a palavra de Deus. Davi, ele dizia: guardei a tua palavra no meu coração para não pecar contra ti, ó Deus. E nela eu medito de dia e de noite. Que maravilha, né? Que maravilha. Guardei a tua palavra, ó Deus, no meu coração, para não pecar contra ti. E nela eu medito de dia e de noite. Você sabia que tem pessoas que ouvem a oração da madrugada, oram com o apóstolo a sol, e depois durante o dia ouvem de novo, conferem na Bíblia? Muito bem, eu quero fazer a leitura para vocês na carta apostólica de 2 Coríntios, no capítulo 10, a partir do versículo 1, que diz assim: ora, eu mesmo, Paulo apóstolo, vos rogo pela mansidão e benignidade de Cristo. Eu que, na verdade, quando presente entre vós, sou humilde, mas quando ausente, eu sou ousado para convosco. Sim, eu vos rogo que, quando estiver presente, não me veja obrigado a usar com confiança da ousadia que espero ter para com alguns que nos julgam como se andássemos segundo a carne. Porque, embora andando na carne, não militamos segundo a carne. Pois as armas da nossa milícia não são carnais, mas poderosas em Deus para demolir fortalezas. Eu queria falar um pouquinho sobre demolir fortalezas. Essas fortalezas espirituais das trevas que têm que ser demolidas, que o apóstolo Paulo fala, são os pensamentos errados. São os pensamentos errados. Pensamentos contrários aos ensinamentos de Jesus. Pensamentos contrários às boas obras, à fé sadia. Pensamentos contrários a servir a Deus. Quantas pessoas que chegam para a gente falam assim: ah, mas eu não concordo com isso que está na Bíblia. Quem é ela para discordar? Quem sou eu para discordar de Deus? Quem somos nós para discordar de Deus? Nós temos mais é que abaixar a cabeça e fazer. Versículo 5. Paulo continua dizendo: derrubando raciocínios errados e todo baluarte que se ergue contra o conhecimento de Deus, e levando cativo o nosso pensamento à obediência a Cristo. Olha que lindo. 2 Coríntios 10, 5. O meu pensamento, ele tem que estar preso à obediência a Cristo, a servir a Deus, a ser fiel a Deus, a estar na casa de Deus. Eu poderia continuar falando porque está maravilhoso, mas vamos parar por aqui e pedir a Deus hoje que nos dê capacidade, discernimento espiritual, para dominar nossa mente, para pensar somente coisas do céu, coisas de Deus, sonhos, coisas do bem. Tem pessoas que, ao invés delas concentrarem o pensamento delas nas bênçãos de Deus, daquilo que vai ser delas amanhã. Eu tenho sonhos a ser conquistados. Eu me preparo hoje para ser amanhã. Uma moça falou para mim assim: eu estou grávida. Eu falei: mas você nem sequer casou. Você não pensou no seu futuro, não? Ela falou: não, eu pensei só naquele momento. Eu disse: burrice. Nós temos que pensar no futuro. E para ter um bebê, você tem que ter o seu lar, seu casamento, preparar o quartinho do bebê, o enxovalzinho do bebê, curtir cada momento na vida e receber o bebê. A vida da gente não pode ser feita atabolhadamente, ou seja, no vamos que vamos, oba, oba, e no tranco. Nós temos que planejar nossa vida. Nossa mente tem que estar dominada por Deus. Para a hora que chegar a pessoa de Deus, a gente está preparado. Porque o mundo não presta. O mundo diz: enquanto a certa não vem, eu fico com as erradas. Na hora que a certa vem, o cabra já pegou uma errada para a vida dele e a vaga está ocupada. Estou falando de vida sentimental, mas tem muitas coisas. Na área profissional, tudo nós dependemos do nosso pensamento voltado para Deus. Muito forte, né? Que Deus te abençoe.

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2: 6:47.

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2: Olha o que está escrito. O Senhor não terá por inocente o que tomar o seu nome em vão. Aquilo que você acha que não é sério, irmão, é sério demais. Tudo que diz respeito à sua vida é muito sério. Quem está vivendo a sua vida é você. Quem está na sua pele é você. Quem sofre a consequência dos seus, das suas decisões, é você. E quem colhe fruto das suas boas semeaduras é você também.
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1: O que eu quero dizer para você hoje é que eu não sei o que vai acontecer. Eu não sei o que pode acontecer, mas eu sei que você vai vencer essa parada. Mas você tem que ser mais duro do que o inimigo. Você tem que ter a coragem de uma leoa parida, que enfrenta qualquer situação. Você tem que ter a força de um touro rebelde, que enfrenta a situação e que marcha para cima do inimigo e diz: aqui não, porque aqui quem governa é Deus, quem tem poder é Deus, e eu estou debaixo da autoridade de Deus.
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0: 7:24.
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3: A vida da gente, preste atenção. A vida da gente, ela segue o curso de um rio. Daí a palavra de Deus chamar rio da vida. Por quê? Porque o rio, ele desvia das montanhas. Ele desvia dos obstáculos. Quando nós viajamos, principalmente aqui no Brasil, quando viajamos de avião, lá de cima a gente olha e a vista, o percurso de um rio, e observa como ele desvia das montanhas rumo ao mar. Todo rio deságua no mar, ainda que ele venha desaguar em outro rio, mas aquele rio vai desaguar do mar. Mas tem um segredo muito forte na trajetória de um rio, que é desviar dos obstáculos. Ele não bate contra a montanha. Ele desvia da montanha. E às vezes vai fazendo uma linha tipo um S, um zigue-zague, até chegar no mar. Quantas vezes na nossa vida nós temos embates, brigas desnecessárias, embates desnecessários, porque não sabemos desviar das montanhas, dos bloqueios que surgem em nosso caminho para tentar nos atrapalhar. Perdemos um tempo batendo contra aquela muralha, aquele obstáculo, aquela parede de rocha, aquele rochedo, sendo que seria muito mais fácil desviar do mal e seguir o caminho do bem. Eu não posso perder tempo dando ouvidos a quem não presta. Eu não posso emprestar minha cabeça para quem quer encher minha cabeça de dúvida, puxar minha vida para trás e atrapalhar minha caminhada. Quando eu encontro uma pessoa que não presta, eu simplesmente desvio dela. E é interessante que a Bíblia diz que ao invés de você procurar a ira, provocar a ira de quem não presta, você deve deixar aquela pessoa calma, quieta, e apenas desviar dela e seguir seu caminho. As pessoas falam assim: o Adelino é boa praça, ele convive bem com todo mundo, não briga com ninguém. E eu digo a você que eu sou da paz. Eu quero mais é que as pessoas se entendam. E eu busco entender as pessoas, me dar bem com as pessoas, respeitando-as. Deixe cada um seguir seu caminho. Da minha vida, Deus cuida. Deus cuida da minha vida, Deus cuida dos meus amigos. Dos meus inimigos eu cuido. Porque às vezes nós nos preocupamos muito com os inimigos. E os piores inimigos são aqueles falsos amigos, parentes, que a gente pensa que está do nosso lado e na verdade são pessoas malignas que querem ver a sua destruição, o seu fracasso, a sua derrota. É importante a gente desviar do mal, seguir em frente, cuidar da sua vida, evitar conflitos, não ficar brigando, discutindo, travando embates que não vão dar a você absolutamente nada. Lembrando do passado e buscando lá no passado motivo para você sofrer de novo. Largue no passado quem é do passado. Olhe para frente e busque o que Deus tem para te dar no dia de amanhã. O dia de amanhã será sempre melhor do que o de hoje, quando aplicamos a fé na nossa vida, nos nossos olhos, e enxergamos no dia de amanhã a oportunidade que não tivemos hoje. Profundo isso, né? Não deixe escapar as oportunidades da vida, não, que depois dificilmente você terá outras.

0: Espada de Fogo. O primeiro a usar a Espada de Fogo para proteger o caminho da Árvore da Vida foi o próprio Deus.
1: Diz a palavra de Deus em Gênesis 3:24 que Deus, no princípio, quando o homem caiu, derrubado pelo príncipe das trevas, o próprio Deus, para guardar o caminho do homem e proteger a árvore da vida, ele colocou uma espada de fogo que se revolvia em defesa do paraíso.
0: Deus quer transformar o seu lar em um paraíso de paz, amor, compaixão e harmonia, onde as pessoas têm prazer em conviver umas com as outras.
1: Diz a palavra de Deus em Provérbios 14:30. A inveja entra na vida da pessoa e atinge a área sentimental, familiar, profissional e financeira. A inveja atinge até os ossos.
0: Não permita que a inveja dos parentes e vizinhos invejosos, o feitiço dos inimigos ocultos, o desejo de vingança dos rancorosos e de quem não gosta de você, venha entrar para dentro da sua casa e destruir sua família. Coloque na sala de sua casa uma espada de fogo. Fisicamente, ela parece uma obra de arte. Espiritualmente, ela faz uma blindagem na sua casa para o inimigo não entrar.
2: Aqui não!
0: Espada de fogo. Espada de fogo. Até Deus Todo-Poderoso usou para proteger o caminho da Árvore da Vida. Espada de fogo.

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1: Tem muita igreja por aí que vai falar o que você gosta, mas você nunca vai ser feliz. Tem muita igreja por aí que o pastor não passa de um artista para fazer o povo bater palmas. E não diz a verdade para as pessoas porque ele tem medo de perder a pessoa na igreja. Eu não tenho, não. Porque quem vem ao santuário quer verdade, quer resultado, quer libertação. Você está aqui não é por causa da beleza dos meus olhos. Você está aqui porque você sabe que aqui é forte. Você está me ouvindo porque você sabe que eu sou verdadeiro. E no mundo de tanta falsidade, traição, hipocrisia, é difícil encontrar quem é capaz de desagradar, mas falar a verdade.
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0: Gideão creu na mensagem do sacrifício e Deus tirou a força do inimigo e deu a ele a força de 1000 homens.
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0: Elias creu na mensagem do sacrifício e Deus derramou chuva abundante.
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3: Às vezes tem épocas na nossa vida que nós necessitamos muito de ouvir uma palavra de levante espiritual, uma palavra de Deus que encaixe dentro de nós, uma palavra revelada que entre para dentro da nossa alma, do nosso espírito, do nosso ser. Sabe por quê? Palavra negativa, palavra de desânimo, mensagem pessimista, gente para jogar você para baixo, é que não falta. Toda hora, todo momento você encontra alguém que te puxa para baixo, que te puxa para trás, que tenta atrapalhar você, que tenta desanimar você, que tenta roubar de você aquilo que há de mais sagrado na sua alma, que é a sua fé. A Bíblia diz que essa é a vitória que vence o mundo. A minha fé. A minha fé vence o mundo. E não tem nem homem, nem mulher. Me perdoe a palavra, não tem desgraçado algum que roube a minha fé. Só que de maneira sutil, porque o diabo não é burro, ele vai usando pessoas da sua casa, da sua parentela, da sua igreja, vai te decepcionando com um, te decepcionando com outro. Vem outro, fala uma coisa na sua cabeça, seu ouvido, e de repente você se vê fraco na fé, em frangalhos, desanimado, sem alento, sem vontade de viver, sem força interior. Você se vê numa situação que os teus inimigos queriam que você estivesse fraco, para que eles pudessem se apoderar de você, se apoderar do que você tem, se apoderar da sua mente, se apoderar da sua alma, se apoderar do seu caminho, se apoderar da sua família, se apoderar dos seus sonhos e roubar de você tudo aquilo que Deus te deu, tudo aquilo que Deus preparou para te dar. E é nessa hora que você tem que levantar sua cabeça e bater o pé e dizer: está amarrado e destruído em nome de Jesus. Eu posso todas as coisas naquele que me fortalece. Eu vou vencer, eu vou em frente, eu vou conseguir, porque Ele me garante a vitória. Ya. Deus me colocou no seu caminho para você se revoltar contra o mal. Ya. Deus me colocou no seu caminho para você partir para cima. Ya. Deus me colocou no seu caminho para dizer: levanta-te e resplandece, porque eis que vem sobre ti a luz do Senhor. Esta é a obra da revelação do Espírito Santo, para revolucionar sua vida.

0: Espada de Fogo. O primeiro a usar a Espada de Fogo para proteger o caminho da Árvore da Vida foi o próprio Deus.
1: Diz a palavra de Deus em Gênesis 3:24 que Deus, no princípio, quando o homem caiu, derrubado pelo príncipe das trevas, o próprio Deus, para guardar o caminho do homem e proteger a árvore da vida, ele colocou uma espada de fogo que se revolvia em defesa do paraíso.
0: Deus quer transformar o seu lar em um paraíso de paz, amor, compaixão e harmonia, onde as pessoas têm prazer em conviver umas com as outras.
1: Diz a palavra de Deus em Provérbios 14:30. A inveja entra na vida da pessoa e atinge a área sentimental, familiar, profissional e financeira. A inveja atinge até os ossos.
0: Não permita que a inveja dos parentes e vizinhos invejosos, o feitiço dos inimigos ocultos, o desejo de vingança dos rancorosos e de quem não gosta de você, venha entrar para dentro da sua casa e destruir sua família. Coloque na sala de sua casa uma espada de fogo. Fisicamente, ela parece uma obra de arte. Espiritualmente, ela faz uma blindagem na sua casa para o inimigo não entrar.
2: Aqui não!
0: Espada de fogo! 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Até Deus Todo-Poderoso usou para proteger o caminho da Árvore da Vida. Espada de fogo. Pare e reflita agora em tudo que você vai ouvir neste momento. 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Vamos agora acompanhar mais um resultado de quem usou a fé e recebeu o seu milagre.
3: Qual é o seu nome?
4: Divina Nunes dos Santos.
3: Divina, a senhora conte aqui que para os ouvintes que estão assistindo a senhora, que estão escutando a senhora, o seu testemunho que foi alcançado aqui pela sua fé.
4: Eu fui revelada pelo rádio para vir para o santuário e vim e fui... Fiz uma trezena, enfim, meu cabelo caía muito, ardia muito a minha cabeça, e o cabelo não crescia, e eu fiz o sacrifício. Então, eu fui curada, e tinha muitos problemas.
3: Divina, quantos anos que a senhora que sofria com esse sofrimento?
4: 25 anos, 30 anos, foi muitos anos de sofrimento, cabelo ardendo, caindo.
3: 25 anos que a senhora que sofria com isso?
4: Foi, 25 anos.
3: A senhora que já procurou os médicos, já que não houve que a solução?
4: Procurei, eu tomava remédio controlado, eu tomava remédio, ia nos médicos, fazia tratamento, mas não resolvia não. O remédio só fazia a gente engordar e não via solução não, ardia do mesmo jeito.
3: Então a senhora foi orientada, O profeta de Deus orientou a senhora a fazer um voto de sacrifício, aonde a senhora foi aqui para o monte que recebeu a cura?
4: Foi, ele me orientou para ir no Monte Manaim, fazer 7 mergulhos, eu fiz e fui liberta, meu cabelo cresceu.
3: E valeu a pena?
4: Valeu a pena.
0: Você acabou de ouvir o que a fé é capaz de fazer. Você acabou de ouvir o que também pode acontecer em sua vida. Basta você crer. Milhares e milhares de pessoas têm procurado o santuário e aprendido que por meio de uma fé sacrificial, a sua vida pode mudar. Você ouviu o resultado agora. O próximo será o seu.

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2: 8:21.

0: sai de você.
1: No primeiro mergulho, eles vão rir de mim.
0: Tem que descer, tem que descer.
1: E no segundo mergulho, eles

0: Espada de Fogo. O primeiro a usar a espada de fogo para proteger o caminho da árvore da vida foi o próprio Deus.
1: Diz a palavra de Deus em Gênesis 3:24 que Deus, no princípio, quando o homem caiu, derrubado pelo príncipe das trevas, o próprio Deus, para guardar o caminho do homem e proteger a árvore da vida, ele colocou uma espada de fogo que se revolvia em defesa do paraíso.
0: Deus quer transformar o seu lar em um paraíso de paz, amor, compaixão e harmonia, onde as pessoas têm prazer em conviver umas com as outras.
1: Diz a palavra de Deus em Provérbios 14:30. A inveja entra na vida da pessoa e atinge a área sentimental, familiar, profissional e financeira. A inveja atinge até os ossos.
0: Não permita que a inveja dos parentes e vizinhos invejosos, o feitiço dos inimigos ocultos, o desejo de vingança dos rancorosos e de quem não gosta de você, venha entrar para dentro da sua casa e destruir sua família. Coloque na sala de sua casa uma espada de fogo. Fisicamente, ela parece uma obra de arte. Espiritualmente, ela faz uma blindagem na sua casa para o inimigo não entrar.
2: Aqui não!
0: Espada de fogo. Espada de fogo. Até Deus Todo-Poderoso usou para proteger o caminho da árvore da vida. Espada de fogo.

0: Em Isaías 53 está escrito:
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1: Isaac creu na mensagem do sacrifício e Deus deu a ele o poder de herança.
0: Moisés creu na mensagem do sacrifício e Deus deu a ele o poder de dominar Satanás.
1: Ana creu na mensagem do sacrifício e Deus deu a ela o direito de gerar filhos.
0: Gideão creu na mensagem do sacrifício e Deus tirou a força do inimigo e deu a ele a força de 1000 homens.
1: Salomão creu na mensagem do sacrifício e Deus disse a ele: o que você me pedir, eu vou te dar.
0: Elias creu na mensagem do sacrifício e Deus derramou chuva abundante.
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1: Assim diz a palavra de Deus, no livro de Gênesis, capítulo 22, versículos de 3 a 13.
0: Então se levantou Abraão pela manhã de madrugada, e albardou o seu jumento, e tomou consigo dois de seus moços, e Isaque seu filho, e cortou lenha para o holocausto, e levantou-se, e foi ao lugar que Deus lhe dissera. Ao terceiro dia levantou Abraão os seus olhos, e viu o lugar de longe, e disse Abraão a seus moços: Ficai-vos aqui com o jumento, e eu e o moço iremos até ali. E havendo adorado, tornaremos a vós. E tomou Abraão a lenha do holocausto, e pôs-la sobre Isaque seu filho. E ele tomou o fogo e o cutelo na sua mão, e foram ambos juntos. Então falou Isaque a Abraão seu pai, e disse: Meu pai. E ele disse: Eis-me aqui, meu filho. E ele disse: Eis aqui o fogo e a lenha, mas onde está o cordeiro para o holocausto? E disse Abraão: Deus proverá para si o cordeiro para o holocausto, meu filho. Assim caminharam ambos juntos. E chegaram ao lugar que Deus lhe dissera. E edificou Abraão ali um altar, e pôs em ordem a lenha, e amarrou a Isaque seu filho, e deitou-o sobre o altar, em cima da lenha. E estendeu Abraão a sua mão, e tomou o cutelo para imolar o seu filho. Mas o anjo do Senhor lhe bradou desde os céus e disse: Abraão, Abraão. E ele disse: Eis-me aqui. Então disse: Não estendas a tua mão sobre o moço, e não lhe faças nada, porquanto agora sei que temes a Deus, e não me negaste o teu filho, o teu único filho. Então levantou Abraão os seus olhos e olhou, e eis um carneiro de trás dele, travado pelos seus chifres num mato. E foi Abraão, e tomou o carneiro, e ofereceu-o em holocausto, em lugar de seu filho. 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

0: Espada de Fogo. O primeiro a usar a espada de fogo para proteger o caminho da árvore da vida foi o próprio Deus.
1: Diz a palavra de Deus em Gênesis 3:24 que Deus, no princípio, quando o homem caiu, derrubado pelo príncipe das trevas, o próprio Deus, para guardar o caminho do homem e proteger a árvore da vida, ele colocou uma espada de fogo que se revolvia em defesa do paraíso.
0: Deus quer transformar o seu lar em um paraíso de paz, amor, compaixão e harmonia, onde as pessoas têm prazer em conviver umas com as outras.
1: Diz a palavra de Deus em Provérbios 14:30. A inveja entra na vida da pessoa e atinge a área sentimental, familiar, profissional e financeira. A inveja atinge até os ossos.
0: Não permita que a inveja dos parentes e vizinhos invejosos, o feitiço dos inimigos ocultos, o desejo de vingança dos rancorosos e de quem não gosta de você, venha entrar para dentro da sua casa e destruir sua família. Coloque na sala de sua casa uma espada de fogo. Fisicamente, ela parece uma obra de arte. Espiritualmente, ela faz uma blindagem na sua casa para o inimigo não entrar.
2: Aqui não!
0: Espada de fogo. Espada de fogo. Até Deus Todo-Poderoso usou para proteger o caminho da árvore da vida. Espada de fogo.

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diferente. Ainda que você seja diferente, e claro, todos nós somos diferentes uns dos outros, mas a nossa alma, ela tem a marca da bondade, do amor, da fraternidade, e o nosso coração precisa exercer a fé com compaixão pelos que sofrem, não é verdade? Às vezes a gente é egoísta, só pensa na gente, mas tem muita gente sofrendo, e uma pessoa que você leva para o santuário, uma pessoa que você ajuda a chegar diante de Deus, é um bem que você faz muito grande à pessoa e a você mesmo, porque para colher tem que plantar. Não tem como você querer colher sem plantar. E temos que plantar a boa semente do Evangelho de Jesus.

0: Espada de Fogo. O primeiro a usar a Espada de Fogo para proteger o caminho da Árvore da Vida foi o próprio Deus.
1: Diz a palavra de Deus em Gênesis 3:24 que Deus, no princípio, quando o homem caiu, derrubado pelo príncipe das trevas, o próprio Deus, para guardar o caminho do homem e proteger a árvore da vida, ele colocou uma espada de fogo que se revolvia em defesa do paraíso.
0: Deus quer transformar o seu lar em um paraíso de paz, amor, compaixão e harmonia, onde as pessoas têm prazer em conviver umas com as outras.
1: Diz a palavra de Deus em Provérbios 14:30. A inveja entra na vida da pessoa e atinge a área sentimental, familiar, profissional e financeira. A inveja atinge até os ossos.
0: Não permita que a inveja dos parentes e vizinhos invejosos, o feitiço dos inimigos ocultos, o desejo de vingança dos rancorosos e de quem não gosta de você, venha entrar para dentro da sua casa e destruir sua família. Coloque na sala de sua casa uma espada de fogo. Fisicamente, ela parece uma obra de arte. Espiritualmente, ela faz uma blindagem na sua casa para o inimigo não entrar.
2: Aqui não!
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0: Espada de Fogo. O primeiro a usar a espada de fogo para proteger o caminho da árvore da vida foi o próprio Deus.
1: Diz a palavra de Deus em Gênesis 3:24 que Deus, no princípio, quando o homem caiu, derrubado pelo príncipe das trevas, o próprio Deus, para guardar o caminho do homem e proteger a árvore da vida, ele colocou uma espada de fogo que se revolvia em defesa do paraíso.
0: Deus quer transformar o seu lar em um paraíso de paz, amor, compaixão e harmonia, onde as pessoas têm prazer em conviver umas com as outras.
1: Diz a palavra de Deus em Provérbios 14:30. A inveja entra na vida da pessoa e atinge a área sentimental, familiar, profissional e financeira. A inveja atinge até os ossos.
0: Não permita que a inveja dos parentes e vizinhos invejosos, o feitiço dos inimigos ocultos, o desejo de vingança dos rancorosos e de quem não gosta de você, venha entrar para dentro da sua casa e destruir sua família. Coloque na sala de sua casa uma espada de fogo. Fisicamente, ela parece uma obra de arte. Espiritualmente, ela faz uma blindagem na sua casa para o inimigo não entrar.
2: Aqui não!
0: Espada de fogo! Espada de fogo! Até Deus Todo-Poderoso usou para proteger o caminho da árvore da vida. Espada de fogo. 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
3: Eu tenho falado aqui sobre a luta que cada pessoa tem na sua vida, cada um de nós. Não pense que é só você, não, porque você não é o único, você não é a única que tem desafios, que tem lutas, que tem sofrimentos, que tem que enfrentar seus inimigos. Você não é a única pessoa que passa por isso, não. Eu sou muito realista, verdadeiro, e não tenho dó de falar a verdade, porque tem muitos por aí que gostam de viver de fantasias, de ilusões. E nós temos que colocar os pés na nossa realidade, olhar para a realidade e ver o que você pode fazer para melhorar a sua vida. O que você pode fazer para ter um futuro melhor? O que você pode fazer para colher lá na frente aquilo que você vai plantar hoje? É muito importante calcular tudo aquilo que você faz ou vai fazer. Calcular antes. Preste atenção na sua vida. Preste atenção em quem são seus amigos. Preste atenção quem é aquela pessoa que você confia tudo. Cuidado. Muito cuidado. Eu não sei por que estou falando isso tão calmamente com você, mas eu estou falando porque uma pessoa, uma alma vale mais que o mundo inteiro. E alguém, em algum lugar, precisava ouvir esta palavra.

0: a bênção do dízimo e o poder dos vasos de ouro da casa de Deus.
1: Diz a palavra de Deus: "Sê fiel no pouco, e sobre o muito te colocarei."
0: A bênção do dízimo e o mistério da prosperidade de Deus nos vasos de ouro da casa do Pai.
1: Diz a palavra de Deus que Abraão recebeu pão e vinho através do sacerdote Melquisedeque e entregou o dízimo de tudo ao Deus Todo-Poderoso.
0: Você é fiel a Deus no dízimo? Só existem dois tipos de pessoas: quem é fiel e quem não é fiel. Todas as promessas de Deus virão sobre a vida de quem é fiel. Sê fiel no pouco, e sobre o muito te colocarei.
1: Diz a palavra de Deus: "Trazei todos os dízimos à casa do tesouro, para que seja mantida a minha casa, e fazei prova de mim. Por causa da tua fidelidade, repreenderei o espírito devorador."
0: Dízimo, a bênção de quem é fiel.
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3: O crescimento espiritual é uma necessidade para toda aquela pessoa que busca uma vida melhor, uma vida de paz, uma vida com preenchimento do vazio na alma. Diz a palavra de Deus: "O meu povo, disse Deus, tem sofrido por falta de conhecimento." Eu tenho procurado no nosso programa trazer, através da participação de companheiros e companheiras, uma visão maior da grandeza de Deus para a nossa vida, da grandeza de Deus para o propósito do Pai em levantar seus filhos. Enquanto o mundo quer te ver por baixo, e a trama maligna do mundo é te jogar para baixo e levar você ao fracasso e à derrota, Deus quer levantar você e colocar você por cima. O crescimento espiritual vem através do conhecimento. Diz a palavra de Deus: "O meu povo tem sido destruído por falta de conhecimento espiritual." Nós vamos agora a mais um quadro importante do nosso programa.
4: Paz e luz para você, meu irmão e minha irmã. Eu sou a profetisa Débora Rocha, aqui do Rio de Janeiro. E hoje vamos falar sobre perigos espirituais. Fui procurada recentemente por uma mulher que veio ao meu consultório espiritual e ela me disse: "Profetisa Débora Rocha, eu estou sofrendo muito com ataques espirituais dentro da minha casa." Ela disse: "Eu sinto a presença dos espíritos lá dentro da minha casa, profetisa. Eu moro sozinha E às vezes eu tenho a impressão de que tem mais pessoas dentro da casa. Mas eu sei que não tem, porque eu sou uma mulher que moro sozinha. Quando eu abri a revelação do Espírito para a vida daquela mulher, eu pude ver, porque o Espírito revelador de mistérios, ele me revelou. Eu vi os espíritos territoriais morando junto com aquela mulher. Eles foram mandados para perturbá-la até a morte, até o suicídio, porque foi para isso que eles foram mandados. E aquela mulher já estava ficando muito perturbada, a ponto de não conseguir mais dormir dentro da própria casa. Por várias vezes, ela foi dormir na casa de parentes porque não conseguia dormir na própria casa, por conta da tamanha perturbação que ela vinha sofrendo. Eu vi os espíritos lá dentro da casa dela. Eles a atacavam no meio da madrugada, fazendo com que aquela mulher tivesse pesadelos terríveis. Ela sentia esses espíritos perto dela. E uma pessoa que é atacada por esses espíritos malignos, ela passa a sentir dores pelo corpo todo. Esse era um dos sintomas que aquela mulher sofria. Ela sente angústia na alma, sente medo incontrolável. Aquela mulher começou a ter os sintomas do corpo dela, muitas dores. Ela disse: profetiza, eu sinto o meu corpo todo tomado por dores. E quando ela ia ao médico, o médico não encontrava nada. Dava remédio para melhorar a dor, mas os exames não comprovavam nada dos motivos daquelas dores que ela vinha sentindo. E mesmo tomando remédios, as dores não iam embora. Porque as dores provocadas por um espírito das trevas são dores que não saem através de medicamentos, mas só saem através do exercício de batalha espiritual. Quando o mal é arrancado pela raiz, quando a demanda é quebrada, então a pessoa, ela fica livre daquele sofrimento. Eu pude ajudar esta mulher porque ela me procurou. Qual problema tem te atormentado? Até quando você vai ficar com esse sofrimento no seu corpo? Me procure. Eu sou Débora Rocha. Estou no Rio de Janeiro. E tenho ajudado muitas pessoas que têm vindo ao meu encontro. Me procure na Rua do Bonfim, número 305, no bairro São Cristóvão. E o telefone para você entrar em contato agora é 21 98294-8617.

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3: É, meu irmão, minha irmã, eu tenho procurado, através do nosso programa que une pessoas das mais diversas denominações e religiões em todas as partes do Brasil e do mundo, trazer a participação de companheiros e companheiras que enriquecem, profundamente enriquece o nosso programa. A visão do reino, a visão de salvação, a visão de vitória espiritual é importantíssima, porque a nossa fé é uma força carreada de acordo com a nossa visão. É tão sério isso que o medo é o inverso da fé. O medo é acreditar, já falei isso aqui, que o mal vai acontecer. Então você teme. A fé, ela joga você para cima, para frente, enquanto que o mundo joga você para o passado, para trás. E quer que você raciocine para trás, imaginando que não dá certo mesmo, não consegue mesmo, não conseguiu no passado, não consegue no presente e não vai conseguir no futuro. A fé não. Ela traz o novo do novo para a sua vida. É forte demais. Vamos agora à participação de mais um companheiro, de mais uma companheira nossa, trazendo para você uma visão de Deus para a sua vida, enriquecendo o nosso programa.

0: Paz e luz, paz e luz. Que Deus te abençoe, meu irmão, minha irmã de fé. Muita paz, muita luz para você. Que Deus te abençoe mais uma vez juntos aqui nessa programação abençoada por Deus e sempre aqui do seu lado na minha participação no quadro Sete Mergulhos do programa Momentos com o Apóstolo Missionário Adelino de Carvalho. Deus abençoe a sua casa, Deus abençoe a sua família, Deus abençoe todos que estão agora recebendo essa força espiritual através do rádio. Aí no seu trabalho, no seu carro, muitas pessoas têm contado testemunhos vitoriosos. Eu tenho recebido muitos testemunhos, daqui a pouco você vai ouvir mais um testemunho, uma experiência muito forte do Adalberto, como que era a história da vida dele. E hoje é um testemunho forte, hein? Testemunho no quadro Sete Mergulhos hoje, um testemunho muito forte, uma experiência, como é importante a pessoa ser cuidada, receber a orientação do profeta de Deus, da profetisa, e seguir a orientação do que é para ser feito. O que é para você fazer, Deus não vai fazer, e nem eu. É você que tem que fazer. O Adalberto, que vai contar o testemunho dele hoje, ele estava enfrentando um problema espiritual muito sério dentro da casa dele, estava muito doente, estava com depressão. Ele via dentro da casa dele vultos, presença de espíritos, espíritos territoriais. Tem casas que a pessoa, ela não tem paz. Tem pessoas que têm a escritura da casa, mas não se sente dono da casa. Pessoas que às vezes saem de casa não têm prazer de voltar. Pode estar acontecendo isso com você, hein? Pode estar acontecendo isso com você e estava acontecendo com Adalberto, que vai contar o testemunho dele daqui a pouquinho no quadro Sete Mergulhos com você hoje na nossa programação. Tem um irmão no santuário que falou assim: bispo, olha, eu tenho prazer de ser fiel nas minhas ofertas, no meu dízimo, porque quando eu cheguei no santuário, cheguei desempregado, não tinha onde morar, não tinha meu carro, e hoje, graças a Deus, tenho minha casa própria, tenho meu carro, tenho a minha empresa, e tenho prosperado a cada dia. A bênção de Abraão na vida das pessoas que acreditam na promessa de Deus. Promessa de Deus. Deus não vai deixar você, irmão, morrer sem antes cumprir na sua vida o que ele prometeu. Olha a importância da pessoa ela ser fiel. Como diz o Salmo 101, versículo 6, que os olhos de Deus procuram na terra os fiéis. Você é fiel? Muito importante. Mas vamos conhecer a história do Adalberto. O que aconteceu na casa dele, na vida dele? E você vai ver a importância da pessoa colocar a espada, hein? Fazer a corrente, receber a orientação do profeta. Mas quem não tem a espada na sua casa, é importante ter a espada de Gideão, a espada do arcanjo Miguel. Para Deus eu levanto o meu castiçal, mas para os meus inimigos, a espada de fogo. Vamos ouvir o que tem acontecido na vida das pessoas.
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2: Paz e luz para você, meu nome é Adalberto Pereira. Sou aqui da cidade de Inhumas, Goiás. Hoje eu vou contar para você meu testemunho de fé do que Deus fez na minha vida. Antes de eu chegar no santuário do Reino do Céu, eu era muito doente, sabe, muito depressivo. Eu via vulto dentro da minha casa, via chamar pelo meu nome dentro de casa. Eu via muito espírito de tudo quanto é forma dentro da minha casa. Eu via seres de branco, eu via seres de preto, vulto, tudo quanto é lado dentro da minha casa, dentro do meu trabalho, a mesma coisa, onde que eu ia, eu via espírito, eu via coisa ruim. Eu estava também doente, muito debilitado. Quando eu liguei para a missionária Edna, e ela comunicou ao missionário Adevaí Oliveira que ele autorizou a fazer uma visita na minha casa. Foi quando a missionária Edna veio, mas o missionário Edmilson, fizeram a visita aqui na minha casa, examinaram a minha casa e falaram para mim o que era que tinha dentro da minha casa. Muito espírito que eles via dentro da minha casa, falava que ele estava dentro da minha casa e que queria me matar, esses espíritos malignos. Foi quando eles me orientou a fazer a campanha de sexta-feira. Aí eu fui para a campanha de sexta-feira. Quando eu cheguei lá na igreja, que eu sentei lá na igreja, que eu fui no banheiro, que eu voltei, que eu passei perto do altar da igreja Reino do Céu, eu senti uma quentura, o meu corpo começou a pegar fogo dentro da igreja e eu não sabia o que que era. Aí assisti a reunião de batalha espiritual. Aí o Adevaí Oliveira me conversou comigo, me orientou a continuar sempre na campanha de batalha espiritual, que minha vida ia mudar. Aí eu comecei a fazer a campanha de batalha espiritual no Reino do Céu. Hoje eu não sinto mais nada no meu corpo. A doença, ela foi embora. Hoje eu não sinto nada, eu não vejo um vulto dentro da minha casa. Hoje eu não vejo um vulto no meu trabalho. Hoje eu tenho paz, hoje eu durmo. Hoje eu acordo a hora que eu quero, não tenho medo de dormir. Antigamente eu não dormia com medo, eu via voz, via coisa dentro de casa. Hoje eu consigo viver uma vida normal, mas antes eu não vivia uma vida normal, eu vivia uma vida de perturbação, mas hoje eu vivo uma vida normal. Hoje eu tenho minha saúde, hoje eu tenho minha paz, minha tranquilidade dentro da minha casa. Mas eu iniciei essa campanha de batalha espiritual orientado pelo missionário Adevaí Oliveira e a missionária Edna e o missionário Edmilson, e eu estou fazendo essa batalha, essa campanha de batalha espiritual no Reino do Céu aqui do Nova Esperança. E também me orientaram a participar da Santa Ceia todos os domingos, onde estou me fortalecendo. Todos os domingos eu me sinto mais força. É tanto poder no Reino do Céu que as pessoas que estão fora, elas estão perdendo. Fica dando ouvido para as pessoas que estão falando. E o Reino do Céu está só crescendo e vai crescer muito mais em nome de Jesus. E o Reino do Céu está só crescendo e vai crescer muito mais em nome de Jesus.

aqueles espíritos que eu via dentro da minha casa chamar pelo meu nome, aqueles espíritos que eu via em forma de vulto, eu via eles como seres brancos, sabe? Eles aparecem como se fosse um ser branco, resplandecente, mas são demônios, não são anjos. E eu via tudo dentro de casa, via no meu trabalho, a minha vida era uma perturbação dentro de casa, mas graças a Deus. Eu encontrei o santuário de Deus, aonde fui bem recebido pelos missionários, pela missionária Éden, me recebeu muito bem no Reino do Céu, o missionário Ademilson, o missionário Devaí Oliveira, aqui do Nova Esperança, me recebeu muito bem, a missionária Janete também me respondeu muito bem. Todos do Reino do Céu te recebem muito bem quando você chega. E nessa campanha só é vitória. A minha vida tem mudado 100% nessa campanha. E eu estou lutando nessa campanha. Eu nunca vou deixar o Reino do Céu. Porque o Reino do Céu é onde eu encontrei a vida. Cheguei no Reino do Céu morrendo. Cheguei no Reino do Céu sem esperança de vida. O médico falou para minha esposa que eu não ia viver mais por causa da doença que estava no meu corpo. Mas em nome de Jesus, é só o começo do meu testemunho, ainda tem muito mais ainda. Em nome de Jesus, paz e luz para vocês. Amém. Que Deus abençoe cada um desses que estão ouvindo esse testemunho. Amém.

Graças a Deus, tá aí mais um testemunho. Tá aí pra você a prova do quanto Deus pode mudar a história. E nosso irmão Adalberto contando a experiência, os missionários, profetas, o qual ajudou ele. Esse acompanhamento, né? Toda a equipe do apóstolo Delino de Carvalho faz esse acompanhamento espiritual, porque não é só você fazer a corrente. Você começa uma corrente, tem pessoas que a gente precisa levá-la até o Monte Manaim para fazer uma quebra de maldição, uma quebra de demanda. Há um tratamento espiritual. Hoje ele está firme. Ele falou no finalzinho aí do testemunho dele, o Adalberto, que não sai do santuário nunca mais. Por quê? Hein? O que é conquistado pela fé é mantido pela fé. Não deixa o inimigo aparecer para trazer para sua mente ideias fracas, não, viu? Viu, minha irmã? Viu, meu irmão? Você que está no reino dos céus é olhar para frente e para cima. Não olha para os lados, não. Essa semana mesmo eu recebi uma senhora que chegou no santuário e ela falou assim: é, bispo, se eu tivesse dado ouvido para Deus, eu não teria afastado do santuário. Mas ela foi dar ouvido a uma pessoa fraca espiritualmente, de uma igreja evangélica aí, deu ouvido, ensinando para ela o caminho fácil, e lá vai ela dar ouvido àquela pessoa, porque nada é fácil, né? Tudo é com luta. O caminho de Deus não é largo, não. O caminho de Deus é estreito. O caminho de Deus é estreito. Largue as coisas do mundo. E às vezes aparecem pastores por aí que quer facilitar o caminho para a pessoa. Não, peraí, o caminho de Deus é estreito. Se a pessoa quer, ela tem que obedecer, porque a bênção vem de Deus. Conhecereis a verdade e a verdade vos libertarás. E ela voltou sexta-feira, foi bem recebida, recebi ela no santuário, mas ela perdeu tudo que ela havia conquistado dentro do santuário, a saúde dela, a casa que ela tinha conquistado, foi um apartamento dela. Depois que ela saiu do santuário, ela não conseguiu mais pagar as prestações, teve que devolver, perdeu tudo. Ela chegou no santuário, no fundo do poço, igual o filho pródigo, no fundo do poço, mas foi bem-vinda. Mas que sirva de lição, que sirva de lição. E o nosso irmão aí hoje contando um testemunho, hoje a vida dele hoje mudou, porque ele está firme na corrente, no domingo tomando a Santa Ceia, porque a corrente te levanta e a Santa Ceia te sustenta de pé. Tá aí para você no quadro Sete Mergulhos, mais um testemunho, tá aí para você uma palavra de Deus. Você que ainda não conhece o santuário, está ouvindo a programação hoje a primeira vez, e eu tenho certeza que o Espírito

O Espírito de Deus me usou para falar com você. Agora, qual a decisão que você vai tomar? Ficar aí parado? Ficar só ouvindo? Ou você vai colocar o seu pé no caminho? Buscar sua vitória? Então, descruza os braços. Procure a equipe forte do Apóstolo Delino de Carvalho. Eu, Bispo Edu Ribeiro, estou no Santuário Sede de Goiânia. É Sede de Goiânia, Rua 59, número 105, quadra 121, setor central de Goiânia. Está ali o Santuário Sede de Goiânia, você pode estar falando comigo ou com a minha equipe no santuário. Deus abençoe a todos, estarei de volta com você na próxima programação, trazendo para você aí o quadro Sete Mergulhos. Paz e luz, que Deus abençoe.

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0: 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Ao terceiro dia levantou Abraão os seus olhos, e viu o lugar de longe, e disse Abraão a seus moços: Ficai-vos aqui com o jumento, e eu e o moço iremos até ali. 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E ele tomou o fogo e o cutelo na sua mão, e foram ambos juntos. 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E ele disse: Eis-me aqui, meu filho. 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E disse Abraão: Deus proverá para si o cordeiro para o holocausto, meu filho. 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E chegaram ao lugar que Deus lhe dissera. E edificou Abraão ali um altar, e pôs em ordem a lenha, e amarrou a Isaque seu filho, e deitou-o sobre o altar, em cima da lenha. E estendeu Abraão a sua mão, e tomou o cutelo para imolar o seu filho. Mas o anjo do Senhor lhe bradou desde os céus e disse: Abraão, Abraão. E ele disse: Eis-me aqui. Então disse: Não estendas a tua mão sobre o moço, e não lhe faças nada, porquanto agora sei que temes a Deus, e não me negaste o teu filho, o teu único filho. Então levantou Abraão os seus olhos e olhou, e eis um carneiro de trás dele, travado pelos seus chifres num mato. E foi Abraão, e tomou o carneiro, e ofereceu-o em holocausto, em lugar de seu filho. 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
1: E eu quero falar com você sobre descansar em Deus. Salmo 91 diz assim: aquele que habita no esconderijo do Altíssimo, à sombra do Onipotente descansará. Descansar à sombra, só descansa à sombra aquele que está perto de quem está fazendo a sombra, o Altíssimo. Quem desdenha, quem despreza a Deus, quem não tem tempo para Deus, quem não busca a Deus, não pode esperar de Deus alguma coisa. Porque não tem coisa pior do que o desprezo. Não tem coisa pior do que o desprezo. Um filho disse para a mãe: mãe, eu nunca afrontei a senhora, nunca xinguei a senhora, nunca agredi a senhora. E ela disse para o filho: meu filho, o desprezo que você me deu durante a vida inteira doeu mais do que uma afronta, doeu mais do que uma agressão, porque o desprezo dói, machuca, sangra. Só quem já foi desprezado na vida sabe o que Deus sente quando nós, ou quando você, ou eu, ou qualquer pessoa dá as costas para Deus. Quando uma pessoa dá as costas para Deus, dá o desprezo para Deus, isso dói no coração de Deus, machuca. E é muito triste, porque há uma maneira de enrolar a pessoa quando você não quer ir na casa dela. Você fala: uma hora eu vou lá. Vai amanhã. Não, amanhã eu não posso porque eu vou trabalhar. Vai depois. Depois eu não posso porque eu tenho um compromisso com um primo meu. Vai depois. Depois eu não posso porque eu vou namorar. Vai depois. Depois eu não posso porque eu vou viajar. Vai depois. E a pessoa vai enchendo de desculpa para dizer que ela não quer ir na sua casa. Eu não quero ir na sua casa. Seria muito melhor ela falar assim. E quando uma pessoa, ela dá desculpas para não ir à casa de Deus, ela não tem direito de reclamar da vida. Nossa, isso é certo. Ela não tem direito de reclamar por que deu tudo errado. Você não tem direito de reclamar por que as coisas têm dado errado para você. Quando damos as costas para Deus, é porque não queremos que Ele venha intervir na nossa vida, nem nos nossos problemas, nem na nossa casa, nem no nosso caminho.

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0: Então se levantou Abraão pela manhã de madrugada, e albardou o seu jumento, e tomou consigo dois de seus moços, e Isaque seu filho, e cortou lenha para o holocausto, e levantou-se, e foi ao lugar que Deus lhe dissera. Ao terceiro dia levantou Abraão os seus olhos, e viu o lugar de longe, e disse Abraão a seus moços: Ficai-vos aqui com o jumento, e eu e o moço iremos até ali. E, havendo adorado, tornaremos a vós. E tomou Abraão a lenha do holocausto, e pôs-la sobre Isaque seu filho. E ele tomou o fogo e o cutelo na sua mão, e foram ambos juntos. Então falou Isaque a Abraão seu pai, e disse: Meu pai. E ele disse: Eis-me aqui, meu filho. E ele disse: Eis aqui o fogo e a lenha, mas onde está o cordeiro para o holocausto? E disse Abraão: Deus proverá para si o cordeiro para o holocausto, meu filho. Assim caminharam ambos juntos. E chegaram ao lugar que Deus lhe dissera. E edificou Abraão ali um altar, e pôs em ordem a lenha, e amarrou a Isaque seu filho, e deitou-o sobre o altar, em cima da lenha. E estendeu Abraão a sua mão, e tomou o cutelo para imolar o seu filho. Mas o anjo do Senhor lhe bradou desde os céus e disse: Abraão, Abraão. E ele disse: Eis-me aqui. Então disse: Não estendas a tua mão sobre o moço, e não lhe faças nada, porquanto agora sei que temes a Deus, e não me negaste o teu filho, o teu único filho. Então levantou Abraão os seus olhos e olhou, e eis um carneiro de trás dele, travado pelos seus chifres num mato. E foi Abraão, e tomou o carneiro, e ofereceu-o em holocausto, em lugar de seu filho. 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
2: 10:55.

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1: Uma das coisas que mais dói no coração do ser humano, dói na alma, é a ingratidão. A ingratidão é uma ferida na alma da pessoa. Mamãe me disse: criei 3 filhos, gerei e criei, com muito amor. Passei mal, meus filhos moram na mesma cidade que eu, um deles mora no mesmo bairro, e nenhum dos 3 me socorreu. E nenhum dos 3 me socorreu.

ingratidão. E como é lindo a nossa convivência dentro do santuário. Meu Deus do céu, é uma família nova que a pessoa ganha na vida sem esperar. Sem esperar, porque a pessoa vai para o santuário para receber uma cura, uma libertação, a solução de um problema, uma graça de Deus. E depois ela encontra ali uma família de amor. Interessante é que são pessoas que não têm vínculo algum sanguíneo umas com as outras, mas o vínculo espiritual, o vínculo espiritual faz de nós a grande família de Deus, a grande família da fé, a grande família da fé. É um fortalecendo o outro. E eu estou aqui, ó, para passar força para você, para passar fé para você e para abençoar a sua vida. Obrigado, Deus, pela vida deste meu irmão, desta minha irmã. Obrigado a você por existir no meu caminho. E nós estamos juntos, passando força um para o outro, nesta nossa caminhada sobre a face da terra. Os desafios são muitos, mas Deus é maior.

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1: Assim diz a palavra de Deus, no livro de Gênesis, capítulo 22, versículos de 3 a 13.
0: Então se levantou Abraão pela manhã de madrugada, e albardou o seu jumento, e tomou consigo dois de seus moços, e Isaque seu filho, e cortou lenha para o holocausto, e levantou-se, e foi ao lugar que Deus lhe dissera. Ao terceiro dia levantou Abraão os seus olhos, e viu o lugar de longe, e disse Abraão a seus moços: Ficai-vos aqui com o jumento, e eu e o moço iremos até ali, e havendo adorado, tornaremos a vós. E tomou Abraão a lenha do holocausto, e pôs-la sobre Isaque seu filho, e ele tomou o fogo e o cutelo na sua mão, e foram ambos juntos. Então falou Isaque a Abraão seu pai, e disse: Meu pai. E ele disse: Eis-me aqui, meu filho. E ele disse: Eis aqui o fogo e a lenha, mas onde está o cordeiro para o holocausto? E disse Abraão: Deus proverá para si o cordeiro para o holocausto, meu filho. Assim caminharam ambos juntos. E chegaram ao lugar que Deus lhe dissera. E edificou Abraão ali um altar, e pôs em ordem a lenha, e amarrou a Isaque seu filho, e deitou-o sobre o altar, em cima da lenha. E estendeu Abraão a sua mão, e tomou o cutelo para imolar o seu filho. Mas o anjo do Senhor lhe bradou desde os céus e disse: Abraão, Abraão. E ele disse: Eis-me aqui. Então disse: Não estendas a tua mão sobre o moço, e não lhe faças nada, porquanto agora sei que temes a Deus, e não me negaste o teu filho, o teu único filho. Então levantou Abraão os seus olhos e olhou, e eis um carneiro de trás dele, travado pelos seus chifres num mato. E foi Abraão, e tomou o carneiro, e ofereceu-o em holocausto, em lugar de seu filho. 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
2: O nosso programa é feito de alegria, de fé, música, testemunhos maravilhosos que levam a pessoa a acreditar que, se aconteceu com ela, se aconteceu com ele, se ele foi curado, se ela foi curada, eu também tenho fé, eu também posso ser, porque Deus é Pai de todos nós. É lindo isso, né? É lindo isso. Nós vamos agora a mais um quadro do nosso programa, sempre buscando a evolução, o conhecimento espiritual, porque quanto mais nós temos conhecimento espiritual, mais nós chegamos para perto de Deus. Vamos a mais um quadro do nosso programa.
0: Conta-se que certa vez moravam numa floresta uma coruja e uma águia. A águia constantemente alçava voo alto e desaparecia diante dos olhos da coruja. Quando a águia voltava, a coruja dava notícias de tudo que havia acontecido na floresta, contando para a águia a vida dos pássaros ao redor dela. A coruja sabia de tudo o que acontecia na floresta. Dava notícia da vida de todos os pássaros. Também dava notícia das árvores frutíferas que floreavam e das árvores que morriam. Numa rodada de pescoço, ela girava a cabeça e via tudo ao seu redor. Já a águia não tinha muito o que falar, pois fazia parte do caráter da águia enxergar longe e voar sozinha. Um dia colocaram fogo na floresta e a coruja não tinha para onde voar. Ela só enxergava o que estava perto e tudo perto dela se queimou naquele incêndio criminoso. A coruja se perdeu na vida e ninguém nunca mais a viu. Ela não tinha foco. Já a águia, quando viu a floresta incendiando, ela alçou o voo para o penhasco, onde já havia construído o seu ninho. Lá em cima, ela teve seus filhotes e seguiu o curso natural da vida. A coruja representa a sabedoria humana e o conhecimento de tudo que está ao seu alcance. Já a águia representa a revelação do reino e a posse de tudo que está acima, fora do alcance dos outros. A Bíblia diz: os que confiam no Senhor voarão com asas como águia. Bárbara Barcelos agora traz para você o quadro Águia ou Coruja.
3: E hoje eu quero falar com você sobre definição espiritual. Definição espiritual da mentira e da verdade. A definição espiritual da mentira é o oposto da definição espiritual da verdade. E a Bíblia diz assim, que Jesus é a verdade. Jesus é o caminho, a verdade e a vida. E o diabo, o que é o diabo? O diabo é a mentira. João 10:10 diz que o ladrão vem senão para roubar, matar e destruir. E eu vim para que tenha vida eterna e a tenha em abundância. Essas são palavras de Jesus, que está registrado em João 10:10. Então é impossível você firmar uma amizade com uma pessoa, um relacionamento sentimental, um relacionamento de amizade, um relacionamento familiar, nos pilares do engano que vive o mundo. Existem pessoas que são divididas entre a mentira e a verdade, por isso não tem firmeza na vida. Porque toda mentira, ela traz na sua aparência uma meia-verdade. Mentira é engano. Mentira vem do maligno. E a Bíblia diz que o mundo jaz no maligno. Em 1 João, capítulo 5, versículo 19, diz: sabemos que o mundo está no maligno. Então Jesus, ele separou os amigos dele. Ele separou os amigos da luz e os amigos do mundo e ensinou aos amigos dele a não acreditarem no mundo, porque o mundo é falso e o mundo é mentiroso. Lá em João 15, 13, no versículo 14, também no versículo 18 e 19, diz: ninguém tem maior amor do que este, de dar a alguém a sua vida pelos seus amigos. Foi o que Jesus fez. Ninguém tem amor como esse. Só ele se entregou na cruz e sofreu para dar a você a salvação. E continuando o versículo 13 e 14 de João capítulo 15, diz: vós sereis meus amigos se fizerdes o que eu mando. Olha que interessante essa palavra de Jesus. É importante você entender que Jesus, ainda que reconhecendo que os seus discípulos eram seus amigos, Jesus não abriu mão da sua autoridade espiritual. Jesus não abriu mão de ser o Senhor dos seus amigos. Porque, entenda, que uma amizade, ela nunca pode interferir na sua fé, no seu ministério, na sua vida com Deus. Continuando em João 15, ainda diz: se o mundo vos odeia, sabei que primeiro do que a vós, ele odiou a mim. São palavras de Jesus. E continua: se vós fosseis do mundo, o mundo amaria o que era seu. Mas, porque não sois do mundo, antes eu vos escolhi do mundo, por isso é que o mundo vos odeia. Esse texto de João 15 explica muita coisa na sua vida, na minha vida. Por que que algumas pessoas perseguem você por causa da sua fé? Por que algumas pessoas não gostam de estar perto de você? Porque a sua fé, o seu brilho, a sua luz incomoda, porque essa pessoa está no mundo. Ah, mas tem uma pessoa lá no meu trabalho que não gosta de mim, só que ele tem o título, o rótulo, ou ele se diz evangélico, ele se diz servo de Deus. Bom, aí a gente vai entrar na parábola do joio e do trigo, mas isso é uma história para uma outra reflexão. O que eu posso dizer é que este texto explica muita coisa na sua vida. Se vós fosseis do mundo, o mundo amaria aquilo que era seu. Mas por que você não é do mundo, mas Jesus tirou você do mundo? É por isso que o mundo odeia você. No texto sagrado acima, Jesus, ele separa quem é amigo dele e dá ouvidos a ele, daqueles que são amigos do mundo e dão ouvidos ao mundo e querem agradar ao mundo, querem fazer as coisas de acordo com que o mundo não os reprove. Não se engane, esse não é visto como amigo de Deus. O seu primeiro amigo é Jesus. O meu primeiro amigo é Jesus. Depois de Jesus, o seu maior amigo é você mesmo, é o seu sucesso. Que o Espírito de Deus complete esta palavra no seu coração.

0: 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Foi no monte que Abraão ofereceu seu filho Isaque como sacrifício, conforme Deus ordenara.
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0: Então se levantou Abraão pela manhã de madrugada, e albardou o seu jumento, e tomou consigo dois de seus moços, e Isaque seu filho, e cortou lenha para o holocausto, e levantou-se, e foi ao lugar que Deus lhe dissera. Ao terceiro dia levantou Abraão os seus olhos, e viu o lugar de longe, e disse Abraão a seus moços: Ficai-vos aqui com o jumento, e eu e o moço iremos até ali, e havendo adorado, tornaremos a vós. E tomou Abraão a lenha do holocausto, e pôs-la sobre Isaque seu filho, e ele tomou o fogo e o cutelo na sua mão, e foram ambos juntos. Então falou Isaque a Abraão seu pai, e disse: Meu pai. E ele disse: Eis-me aqui, meu filho. E ele disse: Eis aqui o fogo e a lenha, mas onde está o cordeiro para o holocausto? E disse Abraão: Deus proverá para si o cordeiro para o holocausto, meu filho. Assim caminharam ambos juntos. E chegaram ao lugar que Deus lhe dissera. E edificou Abraão ali um altar, e pôs em ordem a lenha, e amarrou a Isaque seu filho, e deitou-o sobre o altar, em cima da lenha. E estendeu Abraão a sua mão, e tomou o cutelo para imolar o seu filho. Mas o anjo do Senhor lhe bradou desde os céus e disse: Abraão, Abraão. E ele disse: Eis-me aqui. Então disse: Não estendas a tua mão sobre o moço, e não lhe faças nada, porquanto agora sei que temes a Deus, e não me negaste o teu filho, o teu único filho. Então levantou Abraão os seus olhos e olhou, e eis um carneiro de trás dele, travado pelos seus chifres num mato. E foi Abraão, e tomou o carneiro, e ofereceu-o em holocausto, em lugar de seu filho. 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
1: Efigênia, você autoriza sua imagem ser usada nas redes sociais da Igreja Reino dos Céus?
2: Sim.
1: Você estava me contando que quando você chegou no santuário, você enfrentava uma luta muito grande com a tia do seu esposo, que até faca ela já pegou, ela pegava para você. Como é que era essas brigas, essas discussões entre vocês duas?
2: Ah, era uma briga assim, de tipo assim, ciúme que ela tinha, parece. Aí ela usava até peixeira para a gente. Aí eu pegava e me defendia.
1: Como que você se defendia da peixeira?
2: Defendi com uma panela de pressão.
1: Ela vinha pra cima de você com a faca?
2: Não, era que ela veio com a faca, eu defendi com a panela de pressão. Aí a panela de pressão até machucou o rosto dela.
1: Meu Deus, a coisa é muito séria, hein?
2: Era sério, nó.
1: Não era agressão só de palavras, era agressão também física?
2: Era também, só... Era agressão assim também.
1: Ela te xingava, te colocava nome, ela gritava com você, ela te ameaçava.
2: Me colocava tanto apelido, tanto defeito.
1: Colocava abaixo de nada.
2: Abaixo de um cão.
1: Te humilhava muito.
2: Não, demais.
1: E você ficava triste, chorava, assim, amargurada.
2: Aí eu só entregava para Deus.
1: E essa confusão toda com a tia do seu esposo foi durante quanto tempo?
2: Foi uns 15 anos, né?
1: E aí depois que você veio pro santuário, essa perseguição espiritual caiu por terra?
2: Caiu por terra, graças a Deus, caiu por terra.
1: O santuário é forte?
2: O santuário é, graças a Deus, forte, muito forte. Que se não fosse eu passar e vir pra igreja, minha vida até hoje era um inferno.
1: Você fez a corrente forte das 13 sextas-feiras, a corrente do Arcanjo Miguel, e hoje a sua tia, hoje vocês convivem, conversa, e hoje não tem mais essa confusão.
2: Deus, nunca mais teve confusão mais.
1: Era espiritual essa perseguição?
2: Era.
1: E caiu por terra.
2: Caiu por terra, graças a Deus.
1: Se a pessoa vem para o santuário, segue a orientação do profeta, a vida dela vai mudar como a sua.
2: Vai mudar, e graças a Deus, igual a minha.
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2: 24 horas do ar. 11:54.
0: Um homem com uma força sobrenatural. No Monte Manaim, todos viram ele orar no altar do castiçal e a chuva de milagres descer. Muita gente foi curada na hora com a chuva sobrenatural. Ele sempre foi chamado de o homem dos milagres.

0: Ele viaja pelo Brasil recolhendo cadeira de rodas, muletas e aparelhos de pessoas curadas através da sua oração. Impressionante o poder sobrenatural que Deus lhe concedeu. Uma certa vez, ele mandou as pessoas comprarem nas lojas da cidade um lenço branco comum, que nunca tivesse sido usado. Mandou as pessoas colocarem o lenço no local da enfermidade. E orou pedindo a Jesus que curasse as pessoas e tocasse no lenço com suas mãos ensanguentadas. Quando terminou a oração, ele mandou as pessoas olharem para o lenço e lá estava a marca do sangue, como sinal do toque das mãos ensanguentadas de Jesus. No Monte Manaim, onde esse homem ora, os anjos aparecem de forma sobrenatural. As pessoas veem a olhos nus os anjos de Deus que moram ali, na montanha sagrada de Manaim. Lá também foi fotografada uma porta misteriosa, junto ao rio sagrado, num lugar onde não há construção. Que mistério há nesse homem? Como explicar a oração que ele fez pelo rádio, mandando os espíritos que se escondem dentro das casas se manifestarem nas garrafas d'água? E sem tocar em nenhuma garrafa, apenas orando pelo rádio, muitas garrafas estouraram. Outras entortaram como se tivessem sido levadas ao fogo. E em outras apareceram terra de cemitério e bichos. Como explicar esses fenômenos sobrenaturais realizados através da simplicidade desse homem de Deus? A oração que ele faz para quem está com feitiçaria nas mãos, fazendo travar as mãos das pessoas de tal forma que elas não conseguem separar uma mão da outra. A oração de Manassés, que faz a pessoa esquecer completamente o passado de sofrimento dela. E mesmo que ela tente lembrar, ela não consegue mais. As pessoas que vão ao Monte Manaim perguntam: como pode um homem ter tanto poder assim? E as vezes que vimos ele tirar dores com a mão e ainda mostrar para as pessoas ao dizer: a dor dela está aqui na minha mão. E perguntar à pessoa: parou de doer? E a pessoa responder: sumiu a dor. Ele mostra na mão dele: a sua dor está aqui. Que mistério há nesse homem? Quem é ele para fazer isso? Por que ele é tão simples? A resposta é uma só. Estamos diante de um verdadeiro apóstolo de Cristo. O apóstolo Davi, missionário Adelino de Carvalho.
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1: Esta é a prece do meio-dia. Quando os dois ponteiros do relógio apontam para os céus, milhares e milhares de católicos, espíritas, protestantes e evangélicos formam comigo a grande força espiritual da prece do meio-dia. Pelos que choram, pelos carentes de amor e de afeto, pelos injustiçados e encarcerados, e por todos aqueles que, irmanados numa grande força do pensamento positivo, fazem comigo a poderosa oração da proteção. Diante do altar, diante da Arca da Aliança, da estrela reveladora dos mistérios espirituais, do castiçal sagrado e da força espiritual da espada do Arcanjo Miguel, invoco o poder mais alto e clamo: chagas abertas, Sagrado Coração, todo amor e bondade, o sangue de nosso Senhor Jesus Cristo no meu corpo se derrame hoje e sempre. E eu andarei vestido e armado com as armas espirituais de Deus, para que meus inimigos, tendo pés, não me alcancem, tendo mãos, não me peguem, tendo olhos, não me enxerguem, e nem pensamentos eles possam ter para me fazer mal. Armas de fogo o meu corpo não alcançarão, facas e lanças se quebrem sem ao meu corpo chegar, cordas e correntes se arrebentem sem o meu corpo amarrar. O Arcanjo Miguel derrube meus inimigos com o poder de sua espada de fogo. Jesus Cristo me proteja e me defenda com o poder de sua santa e divina graça. O Espírito Santo me cubra de luz e me guie na verdade. E Deus, com sua infinita misericórdia e grande poder, seja meu defensor contra as maldades e perseguições de meus inimigos. E eu, para sempre, saberei dizer: graças a Deus.

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3: Meio-dia e 15.
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4: É madrugada, paz e luz, meu irmão, minha irmã de fé, meu companheiro, minha companheira da oração da madrugada. É madrugada de domingo, dia 14, depois de um dia 13 muito forte em todos os santuários, o trabalho forte da queima dos espinhos. E ontem tivemos um movimento muito grande em todos os santuários, desde a manhã, na parte da tarde. Depois o movimento com as crianças, com os jovens e o povo numa fé muito grande. E hoje, domingo, oportunidade ainda para quem não deu para estar no santuário ontem para levar os espinhos, levar hoje, comparecer perante o altar de Deus, cumprir com seu voto, levar seus espinhos para que o profeta, a profetisa, possa fazer o ato profético e transferir o problema que a pessoa tem na vida para os espinhos, para que na segunda-feira, momento de oração, os profetas, profetisas, vão fazer a queima dos espinhos e devolver para você as cinzas que você vai jogar numa água corrente. Todos os trabalhos que nós realizamos dentro do santuário são trabalhos fortes, atos proféticos fortes, que traz grandes resultados para a vida das pessoas. Hoje é domingo, e nós vamos ter hoje o domingo do Pentecoste. Vai ser um domingo maravilhoso, o poder, o fogo de Deus que vai descer sobre a igreja hoje, porque Deus é o poder, é a força. Pentecoste, o batismo com o Espírito Santo. Então hoje domingo em todos os santuários, no horário das 7 da manhã, nós temos santuário que tem um horário das 10, às 15 e também às 18 horas. Então hoje vai ser um domingo maravilhoso, abençoado por Deus. Reúna a sua família para que você possa estar hoje em um dos nossos santuários. É muito importante quando você vê a Bíblia e você vê o texto de Mateus, capítulo 6, versículo 33, que diz: buscai primeiro o reino dos céus e a sua justiça, e todas as outras coisas serão acrescentadas. É você colocar sua fé, colocar sua vida em primeiro lugar. Porque tudo aquilo que você deseja, Deus sabe. Ele sabe o que nós precisamos. Ele sabe daquilo que você precisa para a sua vida. Então ele vai acrescentar alegria, saúde, paz, prosperidade, vida longa. Não perca a oportunidade de estar hoje no santuário, não. Às vezes a pessoa arruma tanta coisa para fazer, né? Tanta coisa para fazer, e às vezes ela esquece do mais importante, que é cuidar da sua vida espiritual, de buscar por Deus, ter a sua comunhão, sua fidelidade. Não é buscar por Deus na hora que a coisa está feia para o seu lado, que a coisa piora para você, não. É você buscar a Deus todos os dias. E hoje é domingo, primeiro dia da semana, que você fala assim: no primeiro dia da semana, eu quero começar bem a minha semana, estar na casa do Pai. Santa Ceia em todos os santuários hoje, espalhado pelo Brasil, domingo forte, Pentecoste, e preparando, porque muita coisa boa vai acontecer nesse mês de junho. Dia 27 de junho vai ter o Arraiá de Jesus e a participação de todos os irmãos, os jovens do Jaés, as Marias, os Valentes, todo mundo gosta de participar, porque é importante sair desse mês, que o mês 6 é um mês pesado, né? Ontem nós tivemos trabalho muito forte da queima dos espinhos, muitos irmãos foram de santuário ontem, uma fé muito grande, e a gente sabe que a luta que nós temos, ela é espiritual, e a melhor defesa é o ataque. Se você para de atacar, você é atacado, então você precisa fazer a sua parte. Domingo, Santa Ceia, às 7 da manhã, às 10 da manhã, às 15 horas e às 18 horas, e hoje um domingo especial, domingo de Pentecoste. Vamos orar.

Nosso Deus e nosso Pai, obrigado pelo sábado maravilhoso que tivemos. E vamos ter um domingo de Pentecoste muito forte hoje em todos os nossos santuários. Abençoe todas as famílias, todos os nossos irmãos que hoje vão estar dentro do santuário. Obrigado, meu Deus, pela vida. Obrigado, meu Deus, pela tua mão que está estendida para nos abençoar, pelos testemunhos, pelas vitórias. Tantas pessoas que hoje têm encontrado o teu caminho, têm se arrependido e têm colocado em primeiro lugar, meu Deus, a sua vida espiritual. Abençoe esta casa, essa família, este meu irmão, essa minha irmã que recebe nesta madrugada essa força espiritual e a presença do anjo do renovo que renova as nossas forças. Em nome de Jesus, que assim seja. Amém e graças a Deus. Que Deus te abençoe. Vamos ouvir um louvor e que você tenha um domingo feliz na casa do Pai. Paz e luz.

0: Meio-dia e 27.
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2: Há muitos pais que conhecem todos os bares e boates da cidade, mas não conhecem o filho que tem dentro de casa. Há muitos pais cristãos que falam muito, dão muito conselho para os filhos, pregam para os filhos, mas não tem tempo para ouvi-los. Eu faço um trabalho no santuário com pré-adolescente e adolescente para antecipar o traficante. Prevenir é melhor que remediar. Faço um trabalho também para recuperar viciado em drogas. Mas eu acredito muito na inteligência do adolescente, do pré-adolescente, da criança, que você educa espiritualmente para estar na casa do pai. E é impressionante. Outro dia eu estava ensinando os pré-adolescentes, os adolescentes, como eles devem reagir na escola quando alguém oferecer droga para eles. É muito importante entender que dentro dos presídios tem muitos filhos de cristãos, filhos de pastores, de pastoras, de homens de Deus e mulheres de Deus. Porque faltou alguém orientá-los para não somente conduzir o filho, a filha para a igreja, mas prepará-los para enfrentar uma faculdade, um clima hostil dentro de uma universidade, enfrentar o mundo que é contra Deus, contra a igreja, contra a família e contra uma vida saudável. Contra uma vida saudável. Então, essa preocupação que eu tenho de orientar os pais a se tornarem amigos dos filhos, mães amigas das filhas e conversarem sobre sexo. Não é conversar dizendo isso é pecado, isso assim é pecado. Não é isso não. É entrar no mundo do adolescente, da adolescente, e conversar no nível deles, compreendê-los, conversar com eles, tratando-os como adultos. Só que o príncipe das trevas tapa a mente de algumas pessoas para que não dê apoio aos adolescentes em casa. E adolescente em casa é tratado como aborrecente, chato, menino enjoado, é maltratado, incompreendido, é jogado no mundo. E você tem que mudar a estratégia na sua casa. Você precisa ser o melhor amigo do seu filho, a melhor amiga da sua filha. E ouvir, ouvir, ouvir. Eu estou falando isso, nem sei porquê, Deus sabe. É melhor prevenir do que remediar. E quando você não tem tempo para o seu filho, o traficante lá fora tem. E aí vai estragar o menino, vai estragar a menina. Depois que estragar a vida deles, você vai sair correndo atrás do prejuízo, tentando salvar o que você mesmo empurrou para o buraco, através do desprezo e da arrogância de não querer desligar a televisão para ouvir o filho, para ouvir a filha. Deus abençoe. Se você não gostou, sinto muito. Vou continuar falando a verdade, porque eu estou aqui para agradar a Deus.

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1: Diz a palavra de Deus que Abraão recebeu pão e vinho através do sacerdote Melquisedeque e entregou o dízimo de tudo ao Deus Todo-Poderoso.
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1: Diz a palavra de Deus: "Trazei todos os dízimos à casa do tesouro, para que seja mantida a minha casa, e fazei prova de mim. 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
3: O nosso programa é feito de alegria, de fé, música, testemunhos maravilhosos que levam a pessoa a acreditar que, se aconteceu com ela, se aconteceu com ele, se ele foi curado, se ela foi curada, eu também tenho fé, eu também posso ser, porque Deus é Pai de todos nós. É lindo isso, né? É lindo isso. Nós vamos agora a mais um quadro do nosso programa, sempre buscando a evolução, o conhecimento espiritual, porque quanto mais nós temos conhecimento espiritual, mais nós chegamos para perto de Deus. Vamos a mais um quadro do nosso programa.

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Bendita hora, bendita hora que eu encontrei o santuário. Eu quero trazer hoje para você o testemunho da Clarice. A Clarice, ela estava há quatro meses sem receber o benefício dela. Sem poder receber o benefício dela. Ela já tinha ido na caixa, ninguém dava resposta do porquê que estava bloqueado, enfim. Ela não tinha uma resposta diante daquela situação. Clarice é dizimista do santuário. E a pessoa que é dizimista, ela pode ter certeza que Deus honra. Deus honra, porque Deus é fiel com aquele que é fiel para a obra dele. E a Clarice pegou um envelope para dar uma oferta para ajudar no santuário. Para ajudar na casa de Deus. Porque o santuário não é mantido por governo, por prefeitura. É mantido pelo amor de cada pessoa que oferta na obra de Deus, que entrega seu dízimo. E a Clarice pegou aquele envelope sem ter o valor que tinha quatro meses que ela não recebia. E quando a Clarice foi no banco, depois que ela pegou o envelope, os quatro meses do pagamento dela que estava atrasado foi liberado. Olha como o nosso Deus é poderoso. Foi ela pegar um envelope, determinar fazer o propósito dela perante o Senhor, que ela chegou no banco e estava uns quatro meses depositado na conta dela. Meu irmão, todo mundo fala que o santuário é forte mesmo. É uma terra fértil, onde cada pessoa que semeia, ela tem resposta de Deus. Portas são abertas, grandes portas são abertas. Pessoas que são dizimistas nessa obra, que chegaram no santuário com a vida amarrada, o caminho tudo fechado, e hoje tem casa própria, tem empresa, tem o seu próprio negócio, tem um ótimo cargo em ótimas empresas. Então Deus, ele age de acordo com a nossa fé. Se você tem a fé, ele tem todo o poder para te dar a vitória. E daqui a pouco nós vamos ouvir a Clarice contando esse milagre que ela recebeu dentro do santuário. Nós vamos agora uma canção e daqui a pouco eu volto.

0: Você acabou de ouvir essa linda canção? Nós vamos ouvir agora o testemunho da Clarice, ela que estava com o pagamento amarrado há 4 meses, mas diante dela fazer um propósito de fé, de semear nessa obra forte, nessa terra fértil, Deus abençoou. Todas as vezes que ela estava indo no banco, ninguém sabia explicar o porquê, estava sem receber, e depois que ela pegou o envelope dela na fé, em fazer o seu propósito, os 4 meses estavam depositados na conta dela. É forte. Ouça a Clarice contar a viva voz.
1: 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O que você vai ouvir agora é uma prova viva que Deus, que operou ontem, opera hoje e sempre. Vamos agora acompanhar mais um resultado de quem usou a fé e recebeu o seu milagre.
0: Qual o seu nome, irmã?
2: Meu nome é Clarice.
0: Clarice, você mora onde?
2: Rio Bonito, da Dutra.
0: Que Deus operou na sua vida, minha irmã?
2: Deus operou na minha vida, foi assim, como no domingo a irmã passou no envelope, esse envelope da que houve aqui no banheiro, assim, a irmã passou os envelopes pedindo a oferta, né? E eu peguei, pela minha fé, que eu nem tinha, eu acabei de chegar da Bahia, que eu fiquei 60 dias na Bahia lá com meu pai, e Deus me abençoou mais de 20 vezes do valor que a irmã pediu. E foi de obra de Deus. Eu tinha um benefício e foi cortado. E eu viajei lá, foi 2 vezes na lotérica e não tinha chegado. Só que eu pus nas mãos de Deus, não fiquei ansiosa, não fiquei desesperada, porque eu sei que a ansiedade não é coisa de Deus. E confiando em Deus também, eu estava crendo que Deus é poderoso na nossa vida e Ele faz muitas coisas e é só nós ter fé e confiar e acreditar no poder dEle, porque é só Deus na nossa vida. E quando eu cheguei aqui na sexta-feira à noite, fui na sexta-feira e cheguei lá, Deus me abençoou e eu voltei muito feliz e estava guardado lá e Deus tinha preparado para mim. Estava guardado lá certinho e foi uma grande alegria. E creio que foi o poder de Deus e como a irmã acabou de falar dos envelopes. Quando ela pedia a oferta, ninguém segura, ninguém se amarra, porque Deus é poderoso para dar e Deus não vai deixar faltar. Ele honra e Deus é poderoso, porque eu tenho muito testemunho, né, da obra de Deus, que Deus tem feito na minha vida. E quando a profeta pedir, ninguém segure, porque Ele vai dar, vai ajudar e vai dar em dobro muito, muito, porque Deus é poderoso. E eu fiquei muito feliz mesmo, e vou ter muito testemunho para dar ainda este ano, em nome de Jesus.
0: Em nome de Jesus, o nosso Deus responde fé. Ela pegou o envelope para dar oferta para ajudar na casa do pai. Ela é dizimista no santuário e ela não tinha. O benefício dela estava amarrado, estava travado, ela estava sem receber. Tinha quantos meses?
2: 4 meses. E eu fui, assim, para ter uma solução, porque lá eu fui 2 vezes e falaram, não, tá zero, não tem nada aqui não. Mas aí eu não desesperei, não. Eu falei, mas está na mão de Deus, né? E também não fico ansiosa, como eu estou falando, não fiquei com ansiedade, porque ansiedade não é coisa de Deus. E eu fui assim, pensando que ia ter uma solução, para quando, não sei. Mas Deus, fui com a confiança que Deus o ia proverá, e foi na mão de Deus, e deu tudo certo, e voltei muito feliz, glorificando a Deus.
0: Agora tem um detalhe, ela é dizimista. Um dizimista fiel jamais vai ser envergonhado. Ela ficou 4

Deus é poderoso, amém, minha irmã? Vai lá, bate o sino da vitória, bata a palma, santuário, e dê glória a Deus! Aleluia! E

0: Bendita hora que eu encontrei o santuário. Está aí a prova viva do que acontece quando a pessoa coloca o pé no caminho. Contra fatos, não argumentos. O santuário é a porta que o Espírito de Deus abriu para você lutar, vencer e ser feliz. A resposta da Clarice veio. Veio porque ela agiu pela fé. Assim como tantas pessoas têm chegado ao santuário e têm recebido grandes vitórias. 4 meses sem receber. Não é fácil não. Mas ela se lançou na fé e viu a mão de Deus agindo. Creia você também que o Deus poderoso de Israel irá agir na sua vida. Qual é a sua luta? Qual é a sua batalha espiritual? Você já anotou o endereço do santuário? Então anote e vá receber a oração pela família, a oração pela sua vida financeira e viver o melhor de Deus para a sua vida. E lembre-se, não importa como começou a história da sua vida. Importa sim é como ela vai terminar. E como ela vai terminar só depende de você.
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Se você quer que tudo dê certo na sua vida, faça certo, que vai dar certo. 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

muita gente, mas muita gente, mas muita gente. E eu tenho uma equipe que atende, eu tenho uma equipe que acompanha, de plantão. E a fé, ela tem uma força secreta que é violenta demais, poderosa demais. Quando ela entra no corpo de uma pessoa, quando a fé possui o corpo de uma pessoa, a fé leva esta pessoa a conseguir o impossível na vida dela. Por isso que, se você tem fé, você pode ter certeza que você vai conseguir. Agora, se você não tem fé, pode ter certeza também que Deus não vai fazer nada por você. Porque sem fé é impossível agradar a Deus.

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2: 1:20.
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3: Tem uma coisa que eu faço questão no meu programa, é de passar para cada pessoa o carinho, o amor, que a maior prova que Deus está com uma pessoa é quando ela ama o seu próximo. O amor é mais forte que um milagre. O amor é mais forte que uma cura. O amor é mais forte que uma pregação ou uma libertação espiritual. A maior prova que uma pessoa tem Deus no coração é quando ela passa amor para as pessoas. E amar só quem te ama não é vantagem nenhuma, qualquer um faz isso. Mas amar o estranho, a pessoa que procura o santuário a primeira vez e é recebida com carinho, com amor, isso é lindo. E nós temos uma equipe de pessoas que um dia chegaram a primeira vez e foram recebidas com amor, com carinho, foram curadas, receberam milagres no Monte Manaim. E agora são elas que recebem quem está chegando no santuário. E você que está chegando esta semana, daqui uns tempos será você quem irá receber os novos, com um lindo sorriso no rosto e amor no coração. Sempre tem gente procurando os nossos santuários. Sempre tem gente procurando por Deus. E a maior prova da presença de Deus é o amor. O amor. O amor. Se alguém te desprezou, fez pouco de você, não fique triste. Olha aqui, ó. Não fique triste, não. Quem te desprezou é porque nunca te mereceu. Vem para cá. Vem. Vem para cá. Você tem uma nova família no santuário, cheia de amor, uma família de fé. Deus abençoe você, onde quer que você esteja.

0: Espada de Fogo. O primeiro a usar a Espada de Fogo para proteger o caminho da Árvore da Vida foi o próprio Deus.
1: Diz a palavra de Deus em Gênesis 3:24 que Deus, no princípio, quando o homem caiu, derrubado pelo príncipe das trevas, o próprio Deus, para guardar o caminho do homem e proteger a árvore da vida, ele colocou uma espada de fogo que se revolvia em defesa do paraíso.
0: Deus quer transformar o seu lar em um paraíso de paz, amor, compaixão e harmonia, onde as pessoas têm prazer em conviver umas com as outras.
1: Diz a palavra de Deus em Provérbios 14:30. A inveja entra na vida da pessoa e atinge a área sentimental, familiar, profissional e financeira. A inveja atinge até os ossos.
0: Não permita que a inveja dos parentes e vizinhos invejosos, o feitiço dos inimigos ocultos, o desejo de vingança dos rancorosos e de quem não gosta de você, venha entrar para dentro da sua casa e destruir sua família. 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Espiritualmente, ela faz uma blindagem na sua casa para o inimigo não entrar.
2: Aqui não!
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3: Eu quero falar um pouquinho sobre a nossa mente. A Bíblia Sagrada diz que a nossa mente, ela deve ser escravizada. O termo certo é cativa às coisas de Deus. Eu criei um hábito na minha vida de conversar só sobre as coisas de Deus. Então, todas as vezes que eu abro a minha boca para conversar com alguém, eu falo das coisas de Deus. Você pode falar assim: nossa, mas isso é fanatismo. Não é, não. Fanatismo é condenar os outros. Fanatismo é você não enxergar a luz das evidências de Deus na sua vida. Se eu falo de amor, eu falo das coisas de Deus. Se eu falo de paz, eu falo das coisas de Deus. Se eu falo do bem, eu falo das coisas de Deus. E é impressionante como que você encher sua mente das coisas de Deus. E aí vem a importância dos nossos encontros no santuário, a importância da leitura da Bíblia, a importância de você dar seu testemunho, a importância de você se preocupar em atacar o mal evangelizando, a importância de você ajudar alguém a combater as ideias fracas das trevas. Então, é muito importante quando nós dominamos a nossa mente, governamos a nossa mente, para que ela possa pensar somente nas coisas de Deus e a gente possa falar somente as coisas de Deus. Pelo menos não vai atrapalhar sua vida, pelo menos não vai chamar para perto de você os bichos ruins, pelo menos não vai enfraquecer você, pelo menos não vai fazer mal a você, mas vai trazer para você as bênçãos de Deus, a paz de Deus, a luz de Deus. Vai melhorar o seu relacionamento em casa com as pessoas. Vai melhorar o seu relacionamento com a sua esposa, com seu marido, com seus filhos. Porque você sempre terá uma palavra de Deus para dar para a pessoa. Porque você lê a palavra de Deus. Porque você reflete a palavra de Deus. Davi, ele dizia: guardei a tua palavra no meu coração para não pecar contra ti, ó Deus. E nela eu medito de dia e de noite. Que maravilha, né? Que maravilha. Guardei a tua palavra, ó Deus, no meu coração para não pecar contra ti. E nela eu medito de dia e de noite. Você sabia que tem pessoas que ouvem a oração da madrugada, oram com o apóstolo a sol, e depois durante o dia ouvem de novo, conferem na Bíblia? Muito bem, eu quero fazer a leitura para vocês. Na carta apostólica de 2 Coríntios, no capítulo 10, a partir do versículo 1, que diz assim: ora, eu mesmo, Paulo apóstolo, vos rogo pela mansidão e benignidade de Cristo. Eu que, na verdade, quando presente entre vós, sou humilde, mas quando ausente, eu sou ousado para convosco. Sim, eu vos rogo que, quando estiver presente, não me veja obrigado a usar com confiança da ousadia que espero ter para com alguns que nos julgam como se andássemos segundo a carne. Porque, embora andando na carne, não militamos segundo a carne. Pois as armas da nossa milícia não são carnais, mas poderosas em Deus para demolir fortalezas. Eu queria falar um pouquinho sobre demolir fortalezas. Essas fortalezas espirituais das trevas que têm que ser demolidas, que o apóstolo Paulo fala, são os pensamentos errados. São os pensamentos errados. Pensamentos contrários aos ensinamentos de Jesus, pensamentos contrários às boas obras, a fé sadia. Pensamentos contrários a servir a Deus. Quantas pessoas que chegam para a gente falam assim: ah, mas eu não concordo com isso que está na Bíblia. Quem é ela para discordar? Quem sou eu para discordar de Deus? Quem somos nós para discordar de Deus? Nós temos mais é que abaixar a cabeça e fazer. Versículo 5. Paulo continua dizendo: derrubando raciocínios errados. E todo baluarte que se ergue contra o conhecimento de Deus, e levando cativo o nosso pensamento à obediência a Cristo. Olha que lindo. 2 Coríntios 10, 5. O meu pensamento, ele tem que estar preso à obediência a Cristo, a servir a Deus, a ser fiel a Deus, a estar na casa de Deus. Eu poderia continuar falando porque está maravilhoso, mas vamos parar por aqui e pedir a Deus hoje que nos dê capacidade, discernimento espiritual, para dominar nossa mente, para pensar somente coisas do céu, coisas de Deus, sonhos, coisas do bem. Tem pessoas que, ao invés delas concentrarem o pensamento delas nas bênçãos de Deus, daquilo que vai ser delas amanhã, eu tenho sonhos a ser conquistados, eu me preparo hoje para ser amanhã. Uma moça falou para mim assim: eu estou grávida. Eu falei: mas você nem sequer casou, você não pensou no seu futuro, não? Ela falou: não, eu pensei só naquele momento. Eu disse: burrice. Nós temos que pensar no futuro. E para ter um bebê, você tem que ter o seu lar, seu casamento, preparar o quartinho do bebê, o enxovalzinho do bebê, curtir cada momento na vida e receber o bebê. A vida da gente não pode ser feita atabalhadamente, ou seja, no vamos que vamos, oba oba e no tranco. Nós temos que planejar nossa vida. Nossa mente tem que estar dominada por Deus, para a hora que chegar a pessoa de Deus, a gente está preparado. Porque o mundo não presta. O mundo diz: enquanto a certa não vem, eu fico com as erradas. Na hora que a certa vem, o cabra já pegou uma errada para a vida dele e a vaga está ocupada. Estou falando de vida sentimental, mas tem muitas coisas. Na área profissional, tudo nós dependemos do nosso pensamento voltado para Deus. Muito forte, né? Que Deus te abençoe.

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1: Assim diz a palavra de Deus, no livro de Gênesis, capítulo 22, versículos de 3 a 13.
0: Então se levantou Abraão pela manhã de madrugada, e albardou o seu jumento, e tomou consigo dois de seus moços, e Isaque seu filho, e cortou lenha para o holocausto, e levantou-se, e foi ao lugar que Deus lhe dissera. Ao terceiro dia levantou Abraão os seus olhos, e viu o lugar de longe, e disse Abraão a seus moços: Ficai-vos aqui com o jumento, e eu e o moço iremos até ali, e havendo adorado, tornaremos a vós. E tomou Abraão a lenha do holocausto, e pôs-la sobre Isaque seu filho, e ele tomou o fogo e o cutelo na sua mão, e foram ambos juntos. Então falou Isaque a Abraão seu pai, e disse: Meu pai. E ele disse: Eis-me aqui, meu filho. E ele disse: Eis aqui o fogo e a lenha, mas onde está o cordeiro para o holocausto? E disse Abraão: Deus proverá para si o cordeiro para o holocausto, meu filho. Assim caminharam ambos juntos. E chegaram ao lugar que Deus lhe dissera. E edificou Abraão ali um altar, e pôs em ordem a lenha, e amarrou a Isaque seu filho, e deitou-o sobre o altar, em cima da lenha. E estendeu Abraão a sua mão, e tomou o cutelo para imolar o seu filho. Mas o anjo do Senhor lhe bradou desde os céus e disse: Abraão, Abraão. E ele disse: Eis-me aqui. Então disse: Não estendas a tua mão sobre o moço, e não lhe faças nada, porquanto agora sei que temes a Deus, e não me negaste o teu filho, o teu único filho. Então levantou Abraão os seus olhos e olhou, e eis um carneiro de trás dele, travado pelos seus chifres num mato. E foi Abraão, e tomou o carneiro, e ofereceu-o em holocausto, em lugar de seu filho. 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

Aprendi a amar a quem me ama. 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

0: Espada de Fogo. O primeiro a usar a Espada de Fogo para proteger o caminho da Árvore da Vida foi o próprio Deus.
1: Diz a palavra de Deus em Gênesis 3:24 que Deus, no princípio, quando o homem caiu, derrubado pelo príncipe das trevas, o próprio Deus, para guardar o caminho do homem e proteger a árvore da vida, ele colocou uma espada de fogo que se revolvia em defesa do paraíso.
0: Deus quer transformar o seu lar em um paraíso de paz, amor, compaixão e harmonia, onde as pessoas têm prazer em conviver umas com as outras.
1: Diz a palavra de Deus em Provérbios 14:30. A inveja entra na vida da pessoa e atinge a área sentimental, familiar, profissional e financeira. A inveja atinge até os ossos.
0: Não permita que a inveja dos parentes e vizinhos invejosos, o feitiço dos inimigos ocultos, o desejo de vingança dos rancorosos e de quem não gosta de você, venha entrar para dentro da sua casa e destruir sua família. Coloque na sala de sua casa uma espada de fogo. Fisicamente, ela parece uma obra de arte. Espiritualmente, ela faz uma blindagem na sua casa para o inimigo não entrar.
2: Aqui não!
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0: Em Isaías 53 está escrito:
1: quem creu na mensagem do sacrifício?
0: Abraão creu na mensagem do sacrifício e Deus deu a ele o poder de dominar a cidade onde morava.
1: Isaac creu na mensagem do sacrifício e Deus deu a ele o poder de herança.
0: Moisés creu na mensagem do sacrifício e Deus deu a ele o poder de dominar Satanás.
1: Ana creu na mensagem do sacrifício e Deus deu a ela o direito de gerar filhos.
0: Gideão creu na mensagem do sacrifício e Deus tirou a força do inimigo e deu a ele a força de 1.000 homens.
1: Salomão creu na mensagem do sacrifício e Deus disse a ele: o que você me pedir, eu vou te dar.
0: Elias creu na mensagem do sacrifício e Deus derramou chuva abundante.
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0: 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Foi no monte que Abraão ofereceu seu filho Isaque como sacrifício, conforme Deus ordenara.
1: Assim diz a palavra de Deus, no livro de Gênesis, capítulo 22, versículos de 3 a 13.
0: Então se levantou Abraão pela manhã de madrugada e albardou o seu jumento e tomou consigo dois de seus moços e Isaque seu filho e cortou lenha para o holocausto e levantou-se e foi ao lugar que Deus lhe dissera. Ao terceiro dia levantou Abraão os seus olhos e viu o lugar de longe e disse Abraão a seus moços: Ficai-vos aqui com o jumento, e eu e o moço iremos até ali. E havendo adorado, tornaremos a vós. E tomou Abraão a lenha do holocausto, e pôs-la sobre Isaque, seu filho. E ele tomou o fogo e o cutelo na sua mão, e foram ambos juntos. Então falou Isaque a Abraão, seu pai, e disse: Meu pai. E ele disse: Eis-me aqui, meu filho. E ele disse: Eis aqui o fogo e a lenha, mas onde está o cordeiro para o holocausto? E disse Abraão: Deus proverá para si o cordeiro para o holocausto, meu filho. Assim caminharam ambos juntos. E chegaram ao lugar que Deus lhe dissera. E edificou Abraão ali um altar, e pôs em ordem a lenha. E amarrou a Isaque seu filho e deitou-o sobre o altar em cima da lenha. E estendeu Abraão a sua mão e tomou o cutelo para imolar o seu filho. Mas o anjo do Senhor lhe bradou desde os céus e disse: Abraão, Abraão. E ele disse: Eis-me aqui. Então disse: Não estendas a tua mão sobre o moço e não lhe faças nada. Porquanto agora sei que temes a Deus, e não me negaste o teu filho, o teu único filho. Então levantou Abraão os seus olhos e olhou, e eis um carneiro de trás dele, travado pelos seus chifres num mato. E foi Abraão, e tomou o carneiro, e ofereceu-o em holocausto, em lugar de seu filho. Por que no monte?
1: Porque no monte é o lugar da resposta de Deus.
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1: Diz a palavra de Deus: "Sê fiel no pouco, e sobre o muito te colocarei."
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1: Diz a palavra de Deus que Abraão recebeu pão e vinho através do sacerdote Melquisedeque e entregou o dízimo de tudo ao Deus Todo-Poderoso.
0: Você é fiel a Deus no dízimo? 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
1: Diz a palavra de Deus: "Trazei todos os dízimos à casa do tesouro, para que seja mantida a minha casa, e fazei prova de mim. Por causa da tua fidelidade, repreenderei o espírito devorador."
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0: Espada de Fogo. O primeiro a usar a espada de fogo para proteger o caminho da árvore da vida foi o próprio Deus.
1: Diz a palavra de Deus em Gênesis 3:24 que Deus, no princípio, quando o homem caiu, derrubado pelo príncipe das trevas, o próprio Deus, para guardar o caminho do homem e proteger a árvore da vida, ele colocou uma espada de fogo que se revolvia em defesa do paraíso.
0: Deus quer transformar o seu lar em um paraíso de paz, amor, compaixão e harmonia, onde as pessoas têm prazer em conviver umas com as outras.
1: Diz a palavra de Deus em Provérbios 14:30. A inveja entra na vida da pessoa e atinge a área sentimental, familiar, profissional e financeira. A inveja atinge até os ossos.
0: Não permita que a inveja dos parentes e vizinhos invejosos, o feitiço dos inimigos ocultos, o desejo de vingança dos rancorosos e de quem não gosta de você, venha entrar para dentro da sua casa e destruir sua família. Coloque na sala de sua casa uma espada de fogo. Fisicamente, ela parece uma obra de arte. Espiritualmente, ela faz uma blindagem na sua casa para o inimigo não entrar.
2: Aqui não!
0: Espada de fogo. Espada de fogo. Até Deus Todo-Poderoso usou para proteger o caminho da árvore da vida. Espada de fogo.

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2: 3 e 4.
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3: Cada um de nós tem uma missão. E ainda que você tenha profissão diferente do seu irmão, ainda que você tenha um sobrenome diferente, ainda que você seja diferente, e claro, todos nós somos diferentes uns dos outros, mas a nossa alma, ela tem a marca da bondade, do amor, da fraternidade, e o nosso coração precisa exercer a fé com compaixão pelos que sofrem, não é verdade? Às vezes a gente é egoísta, só pensa na gente, mas tem muita gente sofrendo, e uma pessoa que você leva para o santuário, uma pessoa que você ajuda a chegar diante de Deus, é um bem que você faz muito grande à pessoa e a você mesmo, porque para colher tem que plantar. Não tem como você querer colher sem plantar. E temos que plantar a boa semente do Evangelho de Jesus.

0: espada de fogo. O primeiro a usar a espada de fogo para proteger o caminho da árvore da vida foi o próprio Deus.
1: Diz a palavra de Deus em Gênesis 3:24 que Deus, no princípio, quando o homem caiu, derrubado pelo príncipe das trevas, o próprio Deus, para guardar o caminho do homem e proteger a árvore da vida, ele colocou uma espada de fogo que se revolvia em defesa do paraíso.
0: Deus quer transformar o seu lar em um paraíso de paz, amor, compaixão e harmonia, onde as pessoas têm prazer em conviver umas com as outras.
1: Diz a palavra de Deus em Provérbios 14:30. A inveja entra na vida da pessoa e atinge a área sentimental, familiar, profissional e financeira. A inveja atinge até os ossos.
0: Não permita que a inveja dos parentes e vizinhos invejosos, o feitiço dos inimigos ocultos, o desejo de vingança dos rancorosos e de quem não gosta de você, venha entrar para dentro da sua casa e destruir sua família. Quem não gosta de você, venha entrar para dentro da sua casa e destruir.

0: até Deus Todo-Poderoso usou para proteger o caminho da árvore da vida. Espada de fogo.
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0: Espada de Fogo. O primeiro a usar a espada de fogo para proteger o caminho da árvore da vida foi o próprio Deus.
1: Diz a palavra de Deus em Gênesis 3:24 que Deus, no princípio,

0: Quando o homem caiu, derrubado pelo príncipe das trevas, o próprio Deus, para guardar o caminho do homem e proteger a árvore da vida, ele colocou uma espada de fogo que se revolvia em defesa do paraíso.
1: Deus quer transformar o seu lar em um paraíso de paz, amor, compaixão e harmonia. Onde as pessoas têm prazer em conviver umas com as outras.
0: Diz a palavra de Deus em Provérbios 14:30. A inveja entra na vida da pessoa e atinge a área sentimental, familiar, profissional e financeira. A inveja atinge até os ossos.
1: Não permita que a inveja dos parentes e vizinhos invejosos, o feitiço dos inimigos ocultos, o desejo de vingança dos rancorosos e de quem não gosta de você, venha entrar para dentro da sua casa e destruir sua família. Coloque na sala de sua casa uma espada de fogo. Fisicamente, ela parece uma obra de arte. Espiritualmente, ela faz uma blindagem na sua casa para o inimigo não entrar.
2: Aqui não!
1: Espada de fogo! Espada de fogo! Até Deus Todo-Poderoso usou para proteger o caminho da árvore da vida. Espada de fogo. Missionário Adelino de Carvalho.
3: Eu tenho falado aqui sobre a luta que cada pessoa tem na sua vida, cada um de nós. Não pense que é só você, não, porque você não é o único, você não é a única que tem desafios, que tem lutas, que tem sofrimentos, que tem que enfrentar seus inimigos. Você não é a única pessoa que passa por isso, não. Eu sou muito realista, verdadeiro, e não tenho dó de falar a verdade, porque tem muitos por aí que gostam de viver de fantasias, de ilusões. E nós temos que colocar os pés na nossa realidade, olhar para a realidade e ver o que você pode fazer para melhorar a sua vida. O que você pode fazer para ter um futuro melhor? O que você pode fazer para colher lá na frente aquilo que você vai plantar hoje? É muito importante calcular tudo aquilo que você faz ou vai fazer. Calcular antes. Preste atenção na sua vida. Preste atenção em quem são seus amigos. Preste atenção quem é aquela pessoa que você confia tudo. Cuidado. muito cuidado. Eu não sei por que estou falando isso tão calmamente com você, mas eu estou falando porque uma pessoa, uma alma vale mais que o mundo inteiro. E alguém, em algum lugar, precisava ouvir esta palavra.

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1: Diz a palavra de Deus: "Sê fiel no pouco, e sobre o muito te colocarei."
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1: Diz a palavra de Deus que Abraão recebeu pão e vinho através do sacerdote Melquisedeque e entregou o dízimo de tudo ao Deus Todo-Poderoso.
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1: Diz a palavra de Deus: "Trazei todos os dízimos à casa do tesouro, para que seja mantida a minha casa, e fazei prova de mim. 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
3: O crescimento espiritual é uma necessidade para toda aquela pessoa que busca uma vida melhor, uma vida de paz, uma vida com preenchimento do vazio na alma. Diz a palavra de Deus: "O meu povo, disse Deus, tem sofrido por falta de conhecimento." Eu tenho procurado no nosso programa trazer, através da participação de companheiros e companheiras, uma visão maior da grandeza de Deus para a nossa vida, da grandeza de Deus para o propósito do Pai em levantar seus filhos. Enquanto o mundo quer te ver por baixo, e a trama maligna do mundo é te jogar para baixo e levar você ao fracasso e à derrota, Deus quer levantar você e colocar você por cima. O crescimento espiritual vem através do conhecimento. Diz a palavra de Deus: "O meu povo tem sido destruído por falta de conhecimento espiritual." Nós vamos agora a mais um quadro importante do nosso programa.
4: Paz e luz para você, meu irmão e minha irmã. Eu sou a profetisa Débora Rocha, aqui do Rio de Janeiro. E hoje vamos falar sobre perigos espirituais. Fui procurada recentemente por uma mulher que veio ao meu consultório espiritual e ela me disse: "Profetisa Débora Rocha, eu estou sofrendo muito com ataques espirituais dentro da minha casa." Ela disse: "Eu sinto a presença dos espíritos lá dentro da minha casa, profetisa. Eu moro sozinha E às vezes eu tenho a impressão de que tem mais pessoas dentro da casa. Mas eu sei que não tem, porque eu sou uma mulher que moro sozinha. Quando eu abri a revelação do Espírito para a vida daquela mulher, eu pude ver, porque o Espírito revelador de mistérios, ele me revelou. Eu vi os espíritos territoriais morando junto com aquela mulher. Eles foram mandados para perturbá-la até a morte, até o suicídio, porque foi para isso que eles foram mandados. E aquela mulher já estava ficando muito perturbada, a ponto de não conseguir mais dormir dentro da própria casa. Por várias vezes, ela foi dormir na casa de parentes porque não conseguia dormir na própria casa, por conta da tamanha perturbação que ela vinha sofrendo. Eu vi os espíritos lá dentro da casa dela. Eles a atacavam no meio da madrugada, fazendo com que aquela mulher tivesse pesadelos terríveis. Ela sentia esses espíritos perto dela. E uma pessoa que é atacada por esses espíritos malignos, ela passa a sentir dores pelo corpo todo. Esse era um dos sintomas que aquela mulher sofria. Ela sente angústia na alma, sente medo incontrolável. Aquela mulher começou a ter os sintomas do corpo dela, muitas dores. Ela disse, profetiza, eu sinto o meu corpo todo tomado por dores. E quando ela ia ao médico, o médico não encontrava nada. Dava remédio para melhorar a dor, mas os exames não comprovavam nada dos motivos daquelas dores que ela vinha sentindo. E mesmo tomando remédios, as dores não iam embora. Porque as dores provocadas por um espírito das trevas são dores que não saem através de medicamentos, mas só saem através do exercício de batalha espiritual. Quando o mal é arrancado pela raiz, quando a demanda é quebrada, então a pessoa, ela fica livre daquele sofrimento. Eu pude ajudar esta mulher porque ela me procurou. Qual problema tem te atormentado? Até quando você vai ficar com esse sofrimento no seu corpo? Me procure. Eu sou Débora Rocha. Estou no Rio de Janeiro. E tenho ajudado muitas pessoas que têm vindo ao meu encontro. Me procure na Rua do Bonfim, número 305, no bairro São Cristóvão. E o telefone para você entrar em contato agora é 21 98294-8617.

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2: 3:44.
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3: É, meu irmão, minha irmã, eu tenho procurado, através do nosso programa que une pessoas das mais diversas denominações e religiões em todas as partes do Brasil e do mundo, trazer a participação de companheiros e companheiras que enriquecem, profundamente enriquece o nosso programa. A visão do reino, a visão de salvação, a visão de vitória espiritual é importantíssima, porque a nossa fé é uma força carreada de acordo com a nossa visão. É tão sério isso que o medo é o inverso da fé. O medo é acreditar, já falei isso aqui, que o mal vai acontecer. Então você teme. A fé, ela joga você para cima, para frente, enquanto que o mundo joga você para o passado, para trás, e quer que você raciocine para trás, imaginando que não dá certo mesmo, não consegue mesmo, não conseguiu no passado, não consegue no presente e não vai conseguir no futuro. A fé não, ela traz o novo do novo para a sua vida. É forte demais. Vamos agora à participação de mais um companheiro, de mais uma companheira nossa, trazendo para você uma visão de Deus para a sua vida, enriquecendo o nosso programa.

0: Paz e luz, paz e luz. Que Deus te abençoe, meu irmão, minha irmã de fé. Muita paz, muita luz para você. Que Deus te abençoe mais uma vez juntos aqui nessa programação abençoada por Deus e sempre aqui do seu lado na minha participação no quadro Sete Mergulhos do programa Momentos com o Apóstolo Missionário Adelino de Carvalho. Deus abençoe a sua casa, Deus abençoe a sua família, Deus abençoe todos que estão agora recebendo essa força espiritual através do rádio. Aí no seu trabalho, no seu carro, muitas pessoas têm contado testemunhos vitoriosos. Eu tenho recebido muitos testemunhos, daqui a pouco você vai ouvir mais um testemunho, uma experiência muito forte do Adalberto, como que era a história da vida dele. E hoje é um testemunho forte, hein? Testemunho no quadro Sete Mergulhos hoje, um testemunho muito forte, uma experiência, como importante a pessoa ser cuidada, receber orientação do profeta de Deus, da profetisa, e seguir a orientação do que é para ser feito. O que é para você fazer, Deus não vai fazer, e nem eu. É você que tem que fazer. O Adalberto, que vai contar o testemunho dele hoje, ele estava enfrentando um problema espiritual muito sério dentro da casa dele, estava muito doente, estava com depressão. Ele via dentro da casa dele vultos, presença de espíritos territoriais. Tem casas que a pessoa, ela não tem paz. Tem pessoas que têm a escritura da casa, mas não se sente dono da casa. Pessoas que às vezes saem de casa não têm prazer de voltar. Pode estar acontecendo isso com você, hein? Pode estar acontecendo isso com você e estava acontecendo com Adalberto, que vai contar o testemunho dele daqui a pouquinho no quadro Sete Mergulhos com você hoje na nossa programação. Tem um irmão no santuário que falou assim: bispo, olha, eu tenho prazer de ser fiel nas minhas ofertas, no meu dízimo, porque quando eu cheguei no santuário, cheguei desempregado, não tinha onde morar, não tinha meu carro, e hoje, graças a Deus, tenho minha casa própria, tenho meu carro, tenho a minha empresa, e tenho prosperado a cada dia. A bênção de Abraão na vida das pessoas que acreditam na promessa de Deus. Promessa de Deus. Deus não vai deixar você, irmão, morrer sem antes cumprir na sua vida o que ele prometeu. Olha a importância da pessoa ela ser fiel. Como diz o Salmo 101, versículo 6, que os olhos de Deus procuram na terra os fiéis. Você é fiel? Muito importante. Mas vamos conhecer a história do Adalberto. O que aconteceu na casa dele, na vida dele? E você vai ver a importância da pessoa colocar a espada, hein? Fazer a corrente, receber a orientação do profeta. Mas quem não tem a espada na sua casa, é importante ter a espada de Gideão, a espada do arcanjo Miguel. Para Deus eu levanto o meu castiçal, mas para os meus inimigos, a espada de fogo. Vamos ouvir o que tem acontecido na vida das pessoas.
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2: Paz e luz para você, meu nome é Adalberto Pereira. Sou aqui da cidade de Inhumas, Goiás. Hoje eu vou contar para você meu testemunho de fé, do que Deus fez na minha vida. Antes de eu chegar no santuário do Reino do Céu, eu era muito doente, sabe, muito depressivo. Eu via vulto dentro da minha casa, via chamar pelo meu nome dentro de casa. Eu via muito espírito de tudo quanto é forma dentro da minha casa. Eu via seres de branco, eu via seres de preto, vulto, tudo quanto é lado dentro da minha casa, dentro do meu trabalho, a mesma coisa. Onde que eu ia, eu via espírito, eu via coisa ruim. Eu estava também doente, muito debilitado. Quando eu liguei para a missionária Edna, e ela comunicou ao missionário Devaí Oliveira que ele autorizou a fazer uma visita na minha casa. Foi quando a missionária Edna veio, mas o missionário Edmilson fizeram a visita aqui na minha casa, examinaram a minha casa e falaram para mim o que era que tinha dentro da minha casa. Muito espírito que eles via dentro da minha casa, falava que ele estava dentro da minha casa e que queria me matar, esses espíritos malignos. Foi quando eles me orientou a fazer a campanha de sexta-feira. Aí eu fui para a campanha de sexta-feira. Quando eu cheguei lá na igreja, que eu sentei lá na igreja, que eu fui no banheiro, que eu voltei, que eu passei perto do altar da Igreja Reino do Céu, eu senti uma quentura, o meu corpo começou a pegar fogo dentro da igreja e eu não sabia o que que era. Aí assisti a reunião de batalha espiritual. Aí o Adevaí Oliveira conversou comigo, me orientou a continuar sempre na campanha de batalha espiritual, que minha vida ia mudar. Aí eu comecei a fazer a campanha de batalha espiritual no Reino do Céu. Hoje eu não sinto mais nada no meu corpo. A doença ela foi embora. Hoje eu não sinto nada, eu não vejo um vulto dentro da minha casa. Hoje eu não vejo um vulto no meu trabalho. Hoje eu tenho paz, hoje eu durmo, hoje eu acordo a hora que eu quero, não tenho medo de dormir. Antigamente eu não dormia com medo, eu via voz, via coisa dentro de casa. Hoje eu consigo viver uma vida normal, mas antes eu não vivia uma vida normal, eu vivia uma vida de perturbação, mas hoje eu vivo uma vida normal. Hoje eu tenho minha saúde, hoje eu tenho minha paz, minha tranquilidade dentro da minha casa. Mas eu iniciei essa campanha de batalha espiritual orientado pelo missionário Adevaí Oliveira e a missionária Edna e o missionário Edmilson. E eu estou fazendo essa campanha de batalha espiritual no Reino do Céu aqui do Nova Esperança. E também me orientaram a participar da Santa Ceia todos os domingos, onde estou me fortalecendo. Todos os domingos eu me sinto mais força. É tanto poder no Reino do Céu que as pessoas que estão fora, elas estão perdendo. Fica dando ouvido para as pessoas que estão falando. E o Reino do Céu está só crescendo e vai crescer muito mais em nome de Jesus. Essa igreja tem Jesus mesmo, a igreja é forte, a igreja tem poder. Por honra e a glória do nosso Senhor Jesus Cristo, eu estou de pé. Hoje a minha vida voltou ao normal. Hoje eu estou trabalhando no meu emprego. Hoje eu vivo, hoje eu como, eu bebo, sal, sem medo nenhum. Hoje eu não vejo mais vulto, nada dentro da minha casa. Minha vida mudou totalmente. Em nome de Jesus, nunca mais aqueles espíritos que eu via dentro da minha casa chamar pelo meu nome, aqueles espíritos que eu via em forma de vulto, eu via eles como seres brancos, sabe? Desaparece como se fosse um ser branco, resplandecente, mas são demônios, não são anjos. E eu via tudo dentro de casa, vendo o meu trabalho. A minha vida era uma perturbação dentro de casa, mas graças a Deus eu encontrei o santuário de Deus, aonde fui bem recebido pelos missionários, pela missionária Éden, me recebeu muito bem no Reino do Céu, o missionário Ademilson, o missionário Devaí Oliveira, aqui do Nova Esperança, me recebeu muito bem, a missionária Janete também me respondeu muito bem. Todos do Reino do Céu te recebem muito bem quando você chega. E nessa campanha só é vitória. A minha vida tem mudado 100% nessa campanha. E eu estou lutando nessa campanha. Eu nunca vou deixar o Reino do Céu. Porque o reino do céu, onde eu encontrei a vida, cheguei no reino do céu morrendo, cheguei no reino do céu sem esperança de vida. O médico falou para minha esposa que eu não ia viver mais por causa da doença que estava no meu corpo. Mas em nome de Jesus, é só o começo do meu testemunho, ainda tem muito mais ainda. Em nome de Jesus, paz e luz para vocês. Amém. Que Deus abençoe cada um desses que estão ouvindo esse testemunho. Amém.

Graças a Deus, tá aí mais um testemunho, tá aí pra você a prova do quanto Deus pode mudar a história. E nosso irmão Adalberto contando a experiência, os missionários, profetas, o qual ajudou ele, esse acompanhamento, né? Toda a equipe do apóstolo Delino de Carvalho faz esse acompanhamento espiritual, porque não é só você fazer a corrente. Você começa uma corrente, tem pessoas que a gente precisa levá-la até o Monte Manaim para fazer uma quebra de maldição, uma quebra de demanda, há um tratamento espiritual. Hoje ele está firme, ele falou no finalzinho aí do testemunho dele, o Adalberto, que não sai do santuário nunca mais. Por quê? Hein? O que é conquistado pela fé é mantido pela fé. Não deixa o inimigo aparecer para trazer para sua mente ideias fracas, não, viu? Viu, minha irmã? Viu, meu irmão? Você que está no reino dos céus é olhar para frente e para cima. Não olha para os lados, não. Essa semana mesmo eu recebi uma senhora que chegou no santuário e ela falou assim: é, bispo, se eu tivesse dado ouvido para Deus, eu não teria afastado do santuário. Mas ela foi dar ouvido a uma pessoa fraca espiritualmente, de uma igreja evangélica aí, deu ouvido, ensinando para ela o caminho fácil, e lá vai ela dar ouvido àquela pessoa, porque nada é fácil, né? Tudo é com luta. O caminho de Deus não é largo, não. O caminho de Deus é estreito. O caminho de Deus é estreito. Largue as coisas do mundo. E às vezes aparecem pastores por aí que quer facilitar o caminho para a pessoa. Não, peraí, o caminho de Deus é estreito. Se a pessoa quer, ela tem que obedecer. Porque a bênção vem de Deus. Conhecereis a verdade e a verdade vos libertarás. E ela voltou sexta-feira, foi bem recebida, recebi ela no santuário, mas ela perdeu. Perdeu tudo que ela havia conquistado dentro do santuário. A saúde dela, a casa que ela tinha conquistado, foi um apartamento dela. Depois que ela saiu do santuário, ela não conseguiu mais pagar as prestações, teve que devolver, perdeu tudo. Ela chegou no santuário, no fundo do poço, igual o filho pródigo, no fundo do poço, mas foi bem-vinda. Mas que sirva de lição, que sirva de lição. E o nosso irmão aí hoje contando um testemunho, hoje a vida dele hoje mudou, porque ele está firme na corrente, no domingo tomando a Santa Ceia, porque a corrente te levanta e a Santa Ceia te sustenta de pé. Tá aí para você no quadro Sete Mergulho, mais um testemunho. Tá aí para você uma palavra de Deus. Você que ainda não conhece o santuário, tá ouvindo a programação hoje a primeira vez, e eu tenho certeza que o Espírito de Deus me usou para falar com você. Agora, qual a decisão que você vai tomar? Ficar aí parado? Ficar só ouvindo? Ou você vai colocar o seu pé no caminho? Buscar a sua vitória? Então, descruza os braços. Procure a equipe forte do apóstolo Delino de Carvalho. Eu, bispo Edu Ribeiro, estou no santuário sede de Goiânia. É sede de Goiânia. Rua 59, número 105, quadra 121, setor central de Goiânia. Está ali o santuário sede de Goiânia. Você pode estar falando comigo ou com a minha equipe no santuário. Deus abençoe a todos. Estarei de volta com você na próxima programação, trazendo para você aí o quadro Sete Mergulhos. Paz e luz, que Deus abençoe.

0: Por que no monte? Foi no monte que Abraão ofereceu seu filho Isaque como sacrifício, conforme Deus ordenara.
1: Assim diz a palavra de Deus, no livro de Gênesis, capítulo 22, versículos de 3 a 13.
0: Então se levantou Abraão pela manhã de madrugada, e albardou o seu jumento, e tomou consigo dois de seus moços, e Isaque seu filho, e cortou lenha para o holocausto, e levantou-se, e foi ao lugar que Deus lhe dissera. Ao terceiro dia levantou Abraão os seus olhos, e viu o lugar de longe, e disse Abraão a seus moços: Ficai-vos aqui com o jumento, e eu e o moço iremos até ali, e havendo adorado, tornaremos a vós. E tomou Abraão a lenha do holocausto, e pôs-la sobre Isaque seu filho, e ele tomou o fogo e o cutelo na sua mão, e foram ambos juntos. Então falou Isaque a Abraão seu pai, e disse: Meu pai. E ele disse: Eis-me aqui, meu filho. E ele disse: Eis aqui o fogo e a lenha, mas onde está o cordeiro para o holocausto? E disse Abraão: Deus proverá para si o cordeiro para o holocausto, meu filho. Assim caminharam ambos juntos. E chegaram ao lugar que Deus lhe dissera. E edificou Abraão ali um altar, e pôs em ordem a lenha, e amarrou a Isaque seu filho, e deitou-o sobre o altar, em cima da lenha. E estendeu Abraão a sua mão, e tomou o cutelo para imolar o seu filho. Mas o anjo do Senhor lhe bradou desde os céus e disse: Abraão, Abraão. E ele disse: Eis-me aqui. Então disse: Não estendas a tua mão sobre o moço, e não lhe faças nada, porquanto agora sei que temes a Deus, e não me negaste o teu filho, o teu único filho. Então levantou Abraão os seus olhos e olhou, e eis um carneiro de trás dele, travado pelos seus chifres num mato. E foi Abraão, e tomou o carneiro, e ofereceu-o em holocausto, em lugar de seu filho. 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
1: E eu quero falar com você sobre descansar em Deus. Salmo 91 diz assim: aquele que habita no esconderijo do Altíssimo, à sombra do Onipotente descansará. Descansar à sombra, só descansa à sombra aquele que está perto de quem está fazendo a sombra, o Altíssimo. Quem desdenha, quem despreza a Deus, quem não tem tempo para Deus, quem não busca a Deus, não pode esperar de Deus alguma coisa. Porque não tem coisa pior do que o desprezo. Não tem coisa pior do que o desprezo. Um filho disse para a mãe: mãe, eu nunca afrontei a senhora, nunca xinguei a senhora, nunca agredi a senhora. E ela disse para o filho: meu filho, o desprezo que você me deu durante a vida inteira doeu mais do que uma afronta, doeu mais do que uma agressão. Porque o desprezo dói, machuca, sangra. Só quem já foi desprezado na vida sabe o que Deus sente quando nós, ou quando você, ou eu, ou qualquer pessoa dá as costas para Deus. Quando uma pessoa dá as costas para Deus, dá o desprezo para Deus, isso dói no coração de Deus, machuca. E é muito triste, porque há uma maneira de enrolar a pessoa quando você não quer ir na casa dela. Você fala: uma hora eu vou lá. Vai amanhã. Não, amanhã eu não posso porque eu vou trabalhar. Vai depois. Depois eu não posso porque eu tenho um compromisso com um primo meu. Vai depois. Depois eu não posso porque eu vou namorar. Vai depois. Eu vou. Depois eu não posso. Posso porque eu vou viajar. Vai depois. E a pessoa vai enchendo de desculpa para dizer que ela não quer ir na sua casa. Eu não quero ir na sua casa. Seria muito melhor ela falar assim. E quando uma pessoa, ela dá desculpas para não ir à casa de Deus, ela não tem direito de reclamar da vida. Nossa, isso é certo. Ela não tem direito de reclamar. Por que que deu tudo errado? Você não tem direito de reclamar. Por que que as coisas têm dado errado para você? Quando damos as costas para Deus, é porque não queremos que Ele venha intervir na nossa vida, nem nos nossos problemas, nem na nossa casa, nem no nosso caminho.

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0: 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Ao terceiro dia levantou Abraão os seus olhos, e viu o lugar de longe, e disse Abraão a seus moços: Ficai-vos aqui com o jumento, e eu e o moço iremos até ali, e havendo adorado, tornaremos a vós. E tomou Abraão a lenha do holocausto, e pôs-la sobre Isaque seu filho, e ele tomou o fogo e o cutelo na sua mão, e foram ambos juntos. Então falou Isaque a Abraão seu pai, e disse: Meu pai. E ele disse: Eis-me aqui, meu filho. E ele disse: Eis aqui o fogo e a lenha, mas onde está o cordeiro para o holocausto? E disse Abraão: Deus proverá para si o cordeiro para o holocausto, meu filho. Assim caminharam ambos juntos. E chegaram ao lugar que Deus lhe dissera. E edificou Abraão ali um altar, e pôs em ordem a lenha, e amarrou a Isaque seu filho, e deitou-o sobre o altar, em cima da lenha. E estendeu Abraão a sua mão, e tomou o cutelo para imolar o seu filho. Mas o anjo do Senhor lhe bradou desde os céus e disse: Abraão, Abraão. E ele disse: Eis-me aqui. Então disse: Não estendas a tua mão sobre o moço, e não lhe faças nada, porquanto agora sei que temes a Deus, e não me negaste o teu filho, o teu único filho. Então levantou Abraão os seus olhos e olhou, e eis um carneiro de trás dele, travado pelos seus chifres num mato. E foi Abraão, e tomou o carneiro, e ofereceu-o em holocausto, em lugar de seu filho. 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
1: Uma das coisas que mais dói no coração do ser humano, dói na alma, é a ingratidão. A ingratidão é uma ferida na alma da pessoa. Mamãe me disse: criei 3 filhos, gerei e criei, com muito amor. Passei mal. Meus filhos moram na mesma cidade que eu. Um deles mora no mesmo bairro. E nenhum dos 3 me socorreu. Nenhum dos 3 foi ver o que havia acontecido comigo. Pelo contrário, a minha filha achou que eu estava fingindo. Como dói a ingratidão! Como dói a ingratidão! E como é lindo a nossa convivência dentro do santuário. Meu Deus do céu, é uma família nova que a pessoa ganha na vida sem esperar. Sem esperar, porque a pessoa vai para o santuário para receber uma cura, uma libertação, a solução de um problema, uma graça de Deus. E depois ela encontra ali uma família de amor. Interessante é que são pessoas que não têm vínculo algum sanguíneo umas com as outras, mas o vínculo espiritual, faz de nós a grande família de Deus, a grande família da fé, É um fortalecendo o outro. E eu estou aqui, ó, para passar força para você, para passar fé para você e para abençoar a sua vida. Obrigado, Deus, pela vida deste meu irmão, desta minha irmã. Obrigado a você por existir no meu caminho. E nós estamos juntos, passando força um para o outro, nesta nossa caminhada sobre a face da terra. Os desafios são muitos, mas Deus é maior.

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1: Assim diz a palavra de Deus, no livro de Gênesis, capítulo 22, versículos de 3 a 13.
0: Então se levantou Abraão pela manhã de madrugada, e albardou o seu jumento, e tomou consigo dois de seus moços, e Isaque seu filho, e cortou lenha para o holocausto, e levantou-se, e foi ao lugar que Deus lhe dissera. Ao terceiro dia levantou Abraão os seus olhos, e viu o lugar de longe, e disse Abraão a seus moços: Ficai-vos aqui com o jumento, e eu e o moço iremos até ali, e havendo adorado, tornaremos a vós. E tomou Abraão a lenha do holocausto, e pôs-la sobre Isaque seu filho, e ele tomou o fogo e o cutelo na sua mão, e foram ambos juntos. Então falou Isaque a Abraão seu pai, e disse: Meu pai. E ele disse: Eis-me aqui, meu filho. E ele disse: Eis aqui o fogo e a lenha, mas onde está o cordeiro para o holocausto? E disse Abraão: Deus proverá para si o cordeiro para o holocausto, meu filho. Assim caminharam ambos juntos. E chegaram ao lugar que Deus lhe dissera. E edificou Abraão ali um altar, e pôs em ordem a lenha, e amarrou a Isaque seu filho, e deitou-o sobre o altar, em cima da lenha. E estendeu Abraão a sua mão, e tomou o cutelo para imolar o seu filho. Mas o anjo do Senhor lhe bradou desde os céus e disse: Abraão, Abraão. E ele disse: Eis-me aqui. Então disse: Não estendas a tua mão sobre o moço, e não lhe faças nada, porquanto agora sei que temes a Deus, e não me negaste o teu filho, o teu único filho. Então levantou Abraão os seus olhos e olhou, e eis um carneiro detrás dele, travado pelos seus chifres num mato. E foi Abraão, e tomou o carneiro, e ofereceu-o em holocausto, em lugar de seu filho. 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
2: O nosso programa é feito de alegria, de fé, música, testemunhos maravilhosos que levam a pessoa a acreditar que, se aconteceu com ela, se aconteceu com ele, se ele foi curado, se ela foi curada, eu também tenho fé, eu também posso ser, porque Deus é Pai de todos nós. É lindo isso, né? É lindo isso. Nós vamos agora a mais um quadro do nosso programa, sempre buscando a evolução, o conhecimento espiritual, porque quanto mais nós temos conhecimento espiritual, mais nós chegamos para perto de Deus. Vamos a mais um quadro do nosso programa.
0: Conta-se que certa vez moravam numa floresta uma coruja e uma águia. A águia constantemente alçava voo alto e desaparecia diante dos olhos da coruja, Quando a águia voltava, a coruja dava notícias de tudo o que havia acontecido na floresta, contando para a águia a vida dos pássaros ao redor dela. A coruja sabia de tudo o que acontecia na floresta. Dava notícia da vida de todos os pássaros. Também dava notícia das árvores frutíferas que floreavam e das árvores que morriam. Numa rodada de pescoço, ela girava a cabeça e via tudo ao seu redor. Já a águia não tinha muito o que falar, pois fazia parte do caráter da águia enxergar longe e voar sozinha. Um dia colocaram fogo na floresta e a coruja não tinha para onde voar. Ela só enxergava o que estava perto e tudo perto dela se queimou naquele incêndio criminoso. A coruja se perdeu na vida e ninguém nunca mais a viu. Ela não tinha foco. Já a águia, quando viu a floresta incendiando, ela alçou o voo para o penhasco, onde já havia construído o seu ninho. Lá em cima, ela teve seus filhotes e seguiu o curso natural da vida. A coruja representa a sabedoria humana e o conhecimento de tudo que está ao seu alcance. Já a águia representa a revelação do reino e a posse de tudo o que está acima, fora do alcance dos outros. A Bíblia diz: os que confiam no Senhor voarão com asas como águia. Bárbara Barcelos agora traz para você o quadro Águia ou Coruja.
3: E hoje eu quero falar com você sobre definição espiritual. Definição espiritual da mentira e da verdade. A definição espiritual da mentira é o oposto da definição espiritual da verdade. E a Bíblia diz assim, que Jesus é a verdade. Jesus é o caminho, a verdade e a vida. E o diabo, o que é o diabo? O diabo é a mentira. João 10:10 diz que o ladrão vem senão para roubar, matar e destruir. E eu vim para que tenha vida eterna e a tenha em abundância. Essas são palavras de Jesus, que está registrado em João 10:10. Então é impossível você firmar uma amizade com uma pessoa, um relacionamento sentimental, um relacionamento de amizade, um relacionamento familiar, nos pilares do engano que vive o mundo. Existem pessoas que são divididas entre a mentira e a verdade, por isso não tem firmeza na vida. Porque toda mentira, ela traz na sua aparência uma meia-verdade. Mentira é engano. Mentira vem do maligno. E a Bíblia diz que o mundo jaz no maligno. Em 1 João, capítulo 5, versículo 19, diz: sabemos que o mundo está no... Capítulo 5, versículo 19, diz: sabemos que o mundo...

de dar a alguém a sua vida pelos seus amigos. Foi o que Jesus fez. Ninguém tem amor como esse. Só ele se entregou na cruz e sofreu para dar a você a salvação. E continuando o versículo 13, 14 de João capítulo 15, diz: vós sereis meus amigos se fizerdes o que eu mando. Olha que interessante essa palavra de Jesus. É importante você entender que Jesus, ainda que reconhecendo que os seus discípulos eram seus amigos, Jesus não abriu mão da sua autoridade espiritual. Jesus não abriu mão de ser o Senhor dos seus amigos. Porque, entenda, que uma amizade, ela nunca pode interferir na sua fé, no seu ministério, na sua vida com Deus. Continuando em João 15, ainda diz: se o mundo vos odeia, sabei que primeiro do que a vós, ele odiou a mim. São palavras de Jesus. E continua: se vós fosseis do mundo, o mundo amaria o que era seu. Mas, porque não sois do mundo, antes eu vos escolhi do mundo, por isso é que o mundo vos odeia. Esse texto de João 15 explica muita coisa na sua vida, na minha vida. Por que que algumas pessoas perseguem você por causa da sua fé? Por que algumas pessoas não gostam de estar perto de você? Porque a sua fé, o seu brilho, a sua luz incomoda. Porque essa pessoa está no mundo. Ah, mas tem uma pessoa lá no meu trabalho que não gosta de mim, só que ele tem o título, o rótulo, ou ele se diz evangélico, ele se diz servo de Deus. Bom, aí a gente vai entrar na parábola do joio e do trigo, mas isso é uma história para uma outra reflexão. O que eu posso dizer é que este texto explica muita coisa na sua vida. Se vós fosseis do mundo, o mundo amaria aquilo que era seu. Mas por que você não é do mundo, mas Jesus tirou você do mundo? É por isso que o mundo odeia você. No texto sagrado acima, Jesus ele separa quem é amigo dele e dá ouvidos a ele, daqueles que são amigos do mundo e dão ouvidos ao mundo e querem agradar ao mundo, querem fazer as coisas de acordo com que o mundo não os reprove. Não se engane, esse não é visto como amigo de Deus. O seu primeiro amigo é Jesus. O meu primeiro amigo é Jesus. Depois de Jesus, o seu maior amigo é você mesmo, é o seu sucesso. Que o Espírito de Deus complete esta palavra no seu coração.

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0: Então se levantou Abraão pela manhã de madrugada, e albardou o seu jumento, e tomou consigo dois de seus moços, e Isaque seu filho, e cortou lenha para o holocausto, e levantou-se, e foi ao lugar que Deus lhe dissera. Ao terceiro dia levantou Abraão os seus olhos, e viu o lugar de longe, e disse Abraão a seus moços: Ficai-vos aqui com o jumento, e eu e o moço iremos até ali, e havendo adorado, tornaremos a vós. E tomou Abraão a lenha do holocausto, e pôs-la sobre Isaque seu filho, e ele tomou o fogo e o cutelo na sua mão, e foram ambos juntos. Então falou Isaque a Abraão seu pai, e disse: Meu pai. E ele disse: Eis-me aqui, meu filho. E ele disse: Eis aqui o fogo e a lenha, mas onde está o cordeiro para o holocausto? E disse Abraão: Deus proverá para si o cordeiro para o holocausto, meu filho. Assim caminharam ambos juntos, e chegaram ao lugar que Deus lhe dissera. E edificou Abraão ali um altar, e pôs em ordem a lenha, e amarrou a Isaque seu filho, e deitou-o sobre o altar em cima da lenha. E estendeu Abraão a sua mão, e tomou o cutelo para imolar o seu filho. Mas o anjo do Senhor lhe bradou desde os céus e disse: Abraão, Abraão. E ele disse: Eis-me aqui. Então disse: Não estendas a tua mão sobre o moço, e não lhe faças nada, porquanto agora sei que temes a Deus, e não me negaste o teu filho, o teu único filho. Então levantou Abraão os seus olhos e olhou, e eis um carneiro de trás dele, travado pelos seus chifres num mato. E foi Abraão, e tomou o carneiro, e ofereceu-o em holocausto, em lugar de seu filho. 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

0: prepare e reflita agora em tudo que você vai ouvir neste momento. 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
1: Efigênia, você autoriza sua imagem ser usada nas redes sociais da Igreja Reino dos Céus?
2: Sim.
1: Você estava me contando que quando você chegou no santuário, você enfrentava uma luta muito grande com a tia do seu esposo, que até faca ela já pegou, ela pegava para você. Como é que era essas brigas, essas discussões entre vocês duas?
2: Ah, era uma briga assim, de tipo assim, um ciúme que ela tinha, parece. Aí ela usava até peixeira para a gente. Aí eu pegava e me defendi.
1: Como que você se defendia da peixeira?
2: Defendi com uma panela de pressão.
1: Ela vinha para cima de você com a faca?
2: Não, ela que ela veio com a faca, eu defendi com a panela de pressão. Aí a panela de pressão até machucou o rosto dela.
1: Meu Deus, a coisa é muito séria, hein?
2: Era fera, nó.
1: Não era agressão só de palavras, era agressão também física?
2: Era também, só. Era agressão assim também.
1: Ela te xingava, te colocava nome, ela gritava com você, ela te ameaçava.
2: Me colocava tanto apelido, tanto defeito.
1: Colocava abaixo de nada.
2: Abaixo de um cão.
1: Te humilhava muito.
2: Nó, demais.
1: E você ficava triste, chorava, assim, amargurada.
2: Aí eu só entregava para Deus.
1: E essa confusão toda com a tia do seu esposo foi durante quanto tempo?
2: Foi uns 15 anos, né?
1: E aí depois que você veio para o santuário, essa perseguição espiritual caiu por terra?
2: Caiu por terra, graças a Deus, caiu por terra.
1: O santuário é forte?
2: O santuário é, graças a Deus, forte, muito forte. Que se não fosse eu passar e vir para a igreja, minha vida até hoje era um inferno.
1: Você fez a corrente forte das 13 sextas-feiras, a corrente do Arcanjo Miguel, e hoje a sua tia, hoje vocês convivem, conversa, e hoje não tem mais essa confusão.
2: Deus, nunca mais teve essa confusão mais.
1: Era espiritual essa perseguição?
2: Era.
1: E caiu por terra?
2: Caiu por terra, graças a Deus.
1: Se a pessoa vem para o santuário, segue a orientação do profeta, a vida dela vai mudar como a sua.
2: Vai mudar, e graças a Deus, igual a minha.
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luz para você, meu irmão. Paz e luz para você, minha irmã. Para você que está acompanhando aí a nossa programação aqui na Web Rádio Reino. Que Deus venha abençoar rica e abundantemente a sua casa e a sua família, em nome de Jesus. Lembrando a você que você pode estar enviando o seu nome e o da sua família para serem inclusos ao momento de oração. Adicione o nosso número 62, nosso WhatsApp é o 62 98583-4609. 62 98583-4609. Ou dentro do nosso aplicativo ou no nosso site, o www.radioreino.com, ou nosso aplicativo baixado aí na sua Play Store, o aplicativo Web Rádio Reino. Nele você pode deixar aí o seu pedido de oração na aba de pedido de oração ou de recados. Que Deus abençoe a sua vida. Mais uma vez aí, o nosso WhatsApp, 62 98583-4609. Paz e luz para você!

0: Em Isaías 53 está escrito:
1: quem creu na mensagem do sacrifício?
0: Abraão creu na mensagem do sacrifício e Deus deu a ele o poder de dominar a cidade onde morava.
1: Isaac creu na mensagem do sacrifício e Deus deu a ele o poder de herança.
0: Moisés creu na mensagem do sacrifício e Deus deu a ele o poder de dominar Satanás.
1: Ana creu na mensagem do sacrifício e Deus deu a ela o direito de gerar filhos.
0: Gideão creu na mensagem do sacrifício e Deus tirou a força do inimigo e deu a ele a força de 1000 homens.
1: Salomão creu na mensagem do sacrifício e Deus disse a ele: o que você me pedir, eu vou te dar.
0: Elias creu na mensagem do sacrifício e Deus derramou chuva abundante.
1: Quem creu em nossa pregação e a quem foi revelado o braço do Senhor?

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1: Diz a palavra de Deus: "Sê fiel no pouco, e sobre o muito te colocarei."
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1: Diz a palavra de Deus que Abraão recebeu pão e vinho através do sacerdote Melquisedeque e entregou o dízimo de tudo ao Deus Todo-Poderoso.
0: Você é fiel a Deus no dízimo? Só existem dois tipos de pessoas: quem é fiel e quem não é fiel. Todas as promessas de Deus virão sobre a vida de quem é fiel. Sê fiel no pouco, e sobre o muito te colocarei.
1: Diz a palavra de Deus: "Trazei todos os dízimos à casa do tesouro, para que seja mantida a minha casa, e fazei prova de mim. Por causa da tua fidelidade, repreenderei o espírito devorador."
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0: Espada de Fogo. O primeiro a usar a Espada de Fogo para proteger o caminho da Árvore da Vida foi o próprio Deus.
1: Diz a palavra de Deus em Gênesis 3:24 que Deus, no princípio, quando o homem caiu, derrubado pelo príncipe das trevas, o próprio Deus, para guardar o caminho do homem e proteger a árvore da vida, ele colocou uma espada de fogo que se revolvia em defesa do paraíso.
0: Deus quer transformar o seu lar em um paraíso de paz, amor, compaixão e harmonia, onde as pessoas têm prazer em conviver umas com as outras.
1: Diz a palavra de Deus em Provérbios 14:30. A inveja entra na vida da pessoa e atinge a área sentimental, familiar, profissional e financeira. A inveja atinge até os ossos.
0: Não permita que a inveja dos parentes e vizinhos invejosos, o feitiço dos inimigos ocultos, o desejo de vingança dos rancorosos e de quem não gosta de você, venha entrar para dentro da sua casa e destruir sua família. Coloque na sala de sua casa uma espada de fogo. Fisicamente, ela parece uma obra de arte. Espiritualmente, ela faz uma blindagem na sua casa para o inimigo não entrar.
2: Aqui não!
0: Espada de fogo! Espada de fogo! Até Deus Todo-Poderoso usou para proteger o caminho da Árvore da Vida. Espada de fogo.

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1: 6:19.
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3: Há muitos pais que conhecem todos os bares e boates da cidade, mas não conhecem o filho que tem dentro de casa. Há muitos pais cristãos que falam muito, dão muito conselho para os filhos, pregam para os filhos, mas não tem tempo para ouvi-los. Eu faço um trabalho no santuário com pré-adolescente e adolescente para antecipar o traficante. Prevenir é melhor que remediar. Faço um trabalho também para recuperar viciado em drogas. Mas eu acredito muito na inteligência do adolescente, do pré-adolescente, da criança, que você educa espiritualmente para estar na casa do pai. E é impressionante. Outro dia eu estava ensinando os pré-adolescentes, os adolescentes, como eles devem reagir na escola quando alguém oferecer droga para eles. É muito importante entender que dentro dos presídios tem muitos filhos de cristãos, filhos de pastores, de pastoras, de homens de Deus, de mulheres de Deus. Porque faltou alguém orientá-los para não somente conduzir o filho, a filha para a igreja, mas prepará-los para enfrentar uma faculdade, um clima hostil dentro de uma universidade, enfrentar o mundo que é contra Deus, contra a igreja, contra a família e contra uma vida saudável. Contra uma vida saudável. Então, essa preocupação que eu tenho de orientar os pais a se tornarem amigos dos filhos, mães amigas das filhas e conversarem sobre sexo, não é conversar dizendo isso é pecado, isso assim é pecado, não é isso não, é entrar no mundo do adolescente, da adolescente, e conversar no nível deles, compreendê-los, conversar com eles, tratando-os como adultos. Só que o príncipe das trevas tapa a mente de algumas pessoas para que não dê apoio aos adolescentes em casa. E adolescente em casa é tratado como aborrecente, chato, menino enjoado, é maltratado, incompreendido, é jogado no mundo. E você tem que mudar a estratégia na sua casa. Você precisa ser o melhor amigo do seu filho, a melhor amiga da sua filha. E ouvir, ouvir, ouvir. Eu estou falando isso, nem sei porquê, Deus sabe. É melhor prevenir do que remediar. E quando você não tem tempo para o seu filho, o traficante lá fora tem. E aí vai estragar o menino, vai estragar a menina. Depois que estragar a vida deles, você vai sair correndo atrás do prejuízo, tentando salvar o que você mesmo empurrou para o buraco, através do desprezo e da arrogância de não querer desligar a televisão para ouvir o filho, para ouvir a filha. Deus abençoe. Se você não gostou, sinto muito. Vou continuar falando a verdade, porque eu estou aqui para agradar a Deus.

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3: O nosso programa é feito de alegria, de fé, música, testemunhos maravilhosos que levam a pessoa a acreditar que, se aconteceu com ela, se aconteceu com ele, se ele foi curado, se ela foi curada, eu também tenho fé, eu também posso ser, porque Deus é Pai de todos nós. É lindo isso, né? É lindo isso. Nós vamos agora a mais um quadro do nosso programa, sempre buscando a evolução, o conhecimento espiritual, porque quanto mais nós temos conhecimento espiritual, mais nós chegamos para perto de Deus. Vamos a mais um quadro do nosso programa.

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Bendita hora que eu encontrei o santuário. Eu quero trazer hoje para você o testemunho da Clarice. A Clarice, ela estava há quatro meses sem receber o benefício dela. Sem poder receber o benefício dela. Ela já tinha ido na caixa, ninguém dava resposta do porquê que estava bloqueado, enfim. Ela não tinha uma resposta diante daquela situação. Clarice é dizimista do santuário. E a pessoa que é dizimista, ela pode ter certeza que Deus honra. Deus honra, porque Deus é fiel com aquele que é fiel para a obra dele. E a Clarice pegou o envelope para dar uma oferta para ajudar no santuário. Para ajudar na casa de Deus. Porque o santuário não é mantido por governo, por prefeitura. É mantido pelo amor de cada pessoa que oferta na obra de Deus, que entrega seu dízimo. E a Clarice pegou aquele envelope sem ter o valor que tinha 4 meses que ela não recebia. E quando a Clarice foi no banco, depois que ela pegou o envelope, os 4 meses do pagamento dela que estava atrasado foi liberado. Olha como o nosso Deus é poderoso. Foi ela pegar um envelope, determinar fazer o propósito dela perante o Senhor, que ela chegou no banco e estava os 4 meses depositado na conta dela. Meu irmão, todo mundo fala que o santuário é forte mesmo. É uma terra fértil, onde cada pessoa que semeia, ela tem resposta de Deus. Portas são abertas, grandes portas são abertas. Pessoas que são dizimistas nessa obra, chegaram no santuário com a vida amarrada, caminho tudo fechado, e hoje tem casa própria, tem empresa, tem o seu próprio negócio, tem um ótimo cargo, em ótimas empresas. Então Deus, ele age de acordo com a nossa fé. Se você tem a fé, ele tem todo o poder para te dar a vitória. E daqui a pouco nós vamos ouvir a Clarice contando esse milagre que ela recebeu dentro do santuário. Nós vamos agora uma canção e daqui a pouco eu volto.

0: Você acabou de ouvir essa linda canção? Nós vamos ouvir agora o testemunho da Clarice, ela que estava com o pagamento amarrado há 4 meses, mas diante dela fazer um propósito de fé, de semear nessa obra forte, nessa terra fértil, Deus abençoou. Todas as vezes que ela estava indo no banco, ninguém sabia explicar o porquê, estava sem receber, e depois que ela pegou o envelope dela da fé, em fazer o seu propósito, os 4 meses estavam depositados na conta dela. É forte. Ouça a Clarice contar a viva voz.
1: 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Vamos agora acompanhar mais um resultado de quem usou a fé e recebeu o seu milagre.
0: Qual o seu nome, irmã?
2: Meu nome é Clarice.
0: Clarice, você mora onde?
2: Rio Bonito, da Dutra.
0: O que que Deus operou na sua vida, minha irmã?
2: Deus operou na minha vida, foi assim, como no domingo a irmã passou no envelope, esse envelope da que houve aqui no banheiro, assim, a irmã passou os envelopes pedindo a oferta, né? E eu peguei, pela minha fé, que eu nem tinha, eu acabei de chegar da Bahia, que eu fiquei 60 dias na Bahia lá com meu pai, e Deus me abençoou mais de 20 vezes do valor que a irmã pediu. E foi de obra de Deus. Eu tinha um benefício e foi cortado. E eu viajei lá, foi 2 vezes na lotérica e não tinha chegado. Só que eu pus nas mãos de Deus, não fiquei ansiosa, não fiquei desesperada, porque eu sei que a ansiedade não é coisa de Deus. E confiando em Deus também, eu estava crendo que Deus é poderoso na nossa vida e Ele faz muitas coisas e é só nós ter fé e confiar e acreditar no poder dEle, porque é só Deus na nossa vida. E quando eu cheguei aqui na sexta-feira à noite, fui na sexta-feira e cheguei lá, Deus me abençoou e eu voltei muito feliz e estava guardado lá e Deus tinha preparado para mim. Estava guardado lá certinho e foi uma grande alegria. E creio que foi o poder de Deus e como a irmã acabou de falar dos envelopes. Quando ela pedir a oferta, ninguém segura, ninguém se amarra, porque Deus é poderoso para dar e Deus não vai deixar faltar. Ele honra e Deus é poderoso, porque eu tenho muito testemunho, né, da obra de Deus, que Deus tem feito na minha vida. E quando a profeta pedir, ninguém segure, porque Ele vai ajudar e vai dar em dobro muito, muito, porque Deus é poderoso. E eu fiquei muito feliz mesmo, e vou ter muito testemunho para dar ainda este ano, em nome de Jesus.
0: Em nome de Jesus, o nosso Deus responde fé. Ela pegou o envelope para dar oferta para ajudar na casa do pai. Ela é dizimista no santuário e ela não tinha. O benefício dela estava amarrado, estava travado, ela estava sem receber. Tinha quantos meses?
2: 4 meses. E eu fui, assim, para ter uma solução, porque lá eu fui 2 vezes e falaram, não, tá zero, não tem nada aqui não. Mas aí eu não desesperei, não. Eu falei, mas está na mão de Deus, né? E também não fico ansiosa, como eu estou falando, não fiquei com ansiedade, porque ansiedade não é coisa de Deus. E eu fui assim, pensando que ia ter uma solução, para quando, não sei. Mas Deus, fui com a confiança que Deus o ia prover, e foi na mão de Deus, e deu tudo certo, e voltei muito feliz, glorificando a Deus.
0: Agora tem um detalhe, ela é dizimista. Um dizimista fiel jamais vai ser envergonhado. Ela ficou 4 meses sem receber, igual ela diz assim, ela ficou ansiosa, ficou preocupada, porque ela sabia do voto dela no altar. E Deus abençoou, abriu as portas, hoje ela já cumpriu com o voto dela, porque o nosso Deus é poderoso. Amém, minha irmã? Vai lá, bate o sino da vitória, bata a palma, santuário, e dê glória a Deus! Aleluia! E
3: glória a Deus.

0: Bendita hora! Bendita hora que eu encontrei o santuário. Isso aí é a prova viva do que acontece quando a pessoa coloca o pé no caminho. Contra fatos, não argumentos. O santuário é a porta que o Espírito de Deus abriu para você lutar, vencer e ser feliz. A resposta da Clarice veio. Veio porque ela agiu pela fé. Assim como tantas pessoas têm chegado ao santuário e têm recebido grandes vitórias. 4 meses sem receber. Não é fácil não. Mas ela se lançou na fé e viu a mão de Deus agindo. Creia você também que o Deus poderoso de Israel irá agir na sua vida. Qual é a sua luta? Qual é a sua batalha espiritual? Você já anotou o endereço do santuário? Então anote e vá receber a oração pela família, a oração pela sua vida financeira e viver o melhor de Deus para a sua vida. E lembre-se, não importa como começou a história da sua vida. Importa sim é como ela vai terminar. E como ela vai terminar só depende de você.
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1: Eu tenho falado aqui sobre a madrugada de oração. É muita gente que acompanha a oração da madrugada. Muita gente. E eu tenho uma equipe que atende, eu tenho uma equipe que acompanha de plantão. E a fé, ela tem uma força secreta que é violenta demais, poderosa demais. Quando ela entra no corpo de uma pessoa, quando a fé possui o corpo de uma pessoa, a fé leva esta pessoa a conseguir o impossível na vida dela. Por isso que se você tem fé, você pode ter certeza que você vai conseguir. Agora, se você não tem fé, pode ter certeza também que Deus não vai fazer nada por você. Porque sem fé é impossível agradar a Deus.

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3: Tem uma coisa que eu faço questão no meu programa, é de passar para cada pessoa o carinho, o amor, que é a maior prova que Deus está com uma pessoa. É quando ela ama o seu próximo. O amor é mais forte que um milagre. O amor é mais forte que uma cura. O amor é mais forte que uma pregação ou uma libertação espiritual. A maior prova que uma pessoa tem Deus no coração é quando ela passa amor para as pessoas. E amar só quem te ama não é vantagem nenhuma, qualquer um faz isso. Mas amar o estranho, a pessoa que procura o santuário a primeira vez e é recebida com carinho, com amor, amar o estranho, a pessoa que procura o santuário a primeira vez e é recebida com carinho,

Você quem irá receber os novos com um lindo sorriso no rosto e amor no coração. Sempre tem gente procurando os nossos santuários. Sempre tem gente procurando por Deus. E a maior prova da presença de Deus é o amor. O amor. O amor. Se alguém te desprezou, fez pouco de você, não fique triste. Olha aqui, ó. Não fique triste, não. Quem te desprezou é porque nunca te mereceu. Vem pra cá. Vem. Vem pra cá. Você tem uma nova família no santuário, cheia de amor. Uma família de fé. Deus abençoe você, onde quer que você esteja.

0: Espada de Fogo. O primeiro a usar a Espada de Fogo para proteger o caminho da Árvore da Vida foi o próprio Deus.
1: Diz a palavra de Deus em Gênesis 3:24 que Deus, no princípio, quando o homem caiu, derrubado pelo príncipe das trevas, o próprio Deus, para guardar o caminho do homem e proteger a árvore da vida, ele colocou uma espada de fogo que se revolvia em defesa do paraíso.
0: Deus quer transformar o seu lar em um paraíso de paz, amor, compaixão e harmonia, onde as pessoas têm prazer em conviver umas com as outras.
1: Diz a palavra de Deus em Provérbios 14:30. A inveja entra na vida da pessoa e atinge a área sentimental, familiar, profissional e financeira. A inveja atinge até os ossos.
0: Não permita que a inveja dos parentes e vizinhos invejosos, o feitiço dos inimigos ocultos, o desejo de vingança dos rancorosos e de quem não gosta de você, venha entrar para dentro da sua casa e destruir sua família. Coloque na sala de sua casa uma espada de fogo. Fisicamente, ela parece uma obra de arte. Espiritualmente, ela faz uma blindagem na sua casa para o inimigo não entrar.
2: Aqui não!
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3: Eu quero falar um pouquinho sobre a nossa mente. A Bíblia Sagrada diz que a nossa mente, ela deve ser escravizada. O termo certo é cativa às coisas de Deus. Eu criei um hábito na minha vida de conversar só sobre as coisas de Deus. Então, todas as vezes que eu abro a minha boca para conversar com alguém, eu falo das coisas de Deus. Você pode falar assim: nossa, mas isso é fanatismo. Não é, não. Fanatismo é condenar os outros. Fanatismo é você não enxergar a luz das evidências de Deus na sua vida. Se eu falo de amor, eu falo das coisas de Deus. Se eu falo de paz, eu falo das coisas de Deus. Se eu falo do bem, eu falo das coisas de Deus. E é impressionante como que você encher sua mente das coisas de Deus. E aí vem a importância dos nossos encontros no santuário, a importância da leitura da Bíblia, a importância de você dar seu testemunho, a importância de você se preocupar em atacar o mal evangelizando, a importância de você ajudar alguém a combater as ideias fracas das trevas. Então, é muito importante quando nós dominamos a nossa mente, governamos a nossa mente, para que ela possa pensar somente nas coisas de Deus e a gente possa falar somente as coisas de Deus. Pelo menos não vai atrapalhar a sua vida, pelo menos não vai chamar para perto de você os bichos ruins, pelo menos não vai enfraquecer você, pelo menos não vai fazer mal a você, mas vai trazer para você as bênçãos de Deus, a paz de Deus, a luz de Deus, vai melhorar o seu relacionamento em casa com as pessoas, vai melhorar o seu relacionamento com a sua esposa, com seu marido, com seus filhos, porque você sempre terá uma palavra de Deus para dar para a pessoa, porque você lê a palavra de Deus, porque você reflete a palavra de Deus. Davi, ele dizia: guardei a tua palavra no meu coração para não pecar contra ti, ó Deus, e nela eu medito de dia e de noite. Que maravilha, né? Que maravilha. Guardei a tua palavra, ó Deus, no meu coração, para não pecar contra ti. E nela eu medito de dia e de noite. Você sabia que tem pessoas que ouvem a oração da madrugada, oram com o apóstolo a sol, e depois durante o dia ouvem de novo, conferem na Bíblia? Muito bem, eu quero fazer a leitura para vocês na carta apostólica de 2 Coríntios, no capítulo 10, a partir do versículo 1, que diz assim: ora, eu mesmo, Paulo apóstolo, vos rogo pela mansidão e benignidade de Cristo. Eu que, na verdade, quando presente entre vós, sou humilde, mas quando ausente, eu sou ousado para convosco. Sim, eu vos rogo que, quando estiver presente, não me veja obrigado a usar com confiança da ousadia que espero ter para com alguns que nos julgam como se andássemos segundo a carne. Porque, embora andando na carne, não militamos segundo a carne. Pois as armas da nossa milícia não são carnais, mas poderosas em Deus para demolir fortalezas. Eu queria falar um pouquinho sobre demolir fortalezas, essas fortalezas espirituais das trevas que têm que ser demolidas, que o apóstolo Paulo fala, são os pensamentos errados, são os pensamentos errados, pensamentos contrários aos ensinamentos de Jesus, pensamentos contrários às boas obras, a fé sadia, pensamentos contrários a servir a Deus. Quantas pessoas que chegam para a gente falam assim: ah, mas eu não concordo com isso que está na Bíblia. Quem é ela para discordar? Quem sou eu para discordar de Deus? Quem somos nós para discordar de Deus? Nós temos mais é que abaixar a cabeça e fazer. Versículo 5. Paulo continua dizendo: derrubando raciocínios errados e todo baluarte que se ergue contra o conhecimento de Deus, e levando cativo o nosso pensamento à obediência a Cristo. Olha que lindo. 2 Coríntios 10:5. O meu pensamento, ele tem que estar preso à obediência a Cristo, a servir a Deus, a ser fiel a Deus, a estar na casa de Deus. Eu poderia continuar falando porque está maravilhoso, mas vamos parar por aqui e pedir a Deus hoje que nos dê capacidade, discernimento espiritual, para dominar nossa mente, para pensar somente coisas do céu, coisas de Deus, sonhos, coisas do bem. Tem pessoas que, ao invés delas concentrarem o pensamento delas nas bênçãos de Deus, daquilo que vai ser delas amanhã, eu tenho sonhos, eu tenho sonhos a ser conquistados, eu me preparo hoje para ser amanhã. Uma moça falou para mim assim: eu estou grávida. Eu falei: mas você nem sequer casou, você não pensou no seu futuro, não? Ela falou: não, eu pensei só naquele momento. Eu disse: burrice. Nós temos que pensar no futuro. E para ter um bebê, você tem que ter o seu lar, seu casamento, preparar o quartinho do bebê, o enxovalzinho do bebê, curtir cada momento na vida e receber o bebê. A vida da gente não pode ser feita atabolhadamente, ou seja, no vamos que vamos, oba, oba, e no tranco. Nós temos que planejar nossa vida. Nossa mente tem que estar dominada por Deus, para a hora que chegar a pessoa de Deus, a gente está preparado. Porque o mundo não presta. O mundo diz: enquanto a certa não vem, eu fico com as erradas. Na hora que a certa vem, o cabra já pegou uma errada para a vida dele e a vaga está ocupada. Estou falando de vida sentimental, mas tem muitas coisas. Na área profissional, tudo nós dependemos do nosso pensamento voltado para Deus. Muito forte, né? Que Deus te abençoe.

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1: Assim diz a palavra de Deus, no livro de Gênesis, capítulo 22, versículos de 3 a 13.
0: Então se levantou Abraão pela manhã de madrugada, e albardou o seu jumento, e tomou consigo dois de seus moços, e Isaque seu filho, e cortou lenha para o holocausto, e levantou-se, e foi ao lugar que Deus lhe dissera. Ao terceiro dia levantou Abraão os seus olhos e viu o lugar de longe. E disse Abraão a seus moços: ficai-vos aqui com o jumento, e eu e o moço iremos até ali. E havendo adorado, tornaremos a vós. E tomou Abraão a lenha do holocausto e pôs-la sobre Isaque seu filho. E ele tomou o fogo e o cutelo na sua mão, e foram ambos juntos. Então falou Isaque a Abraão, seu pai, e disse: meu pai. E ele disse: eis-me aqui, meu filho. E ele disse: eis aqui o fogo e a lenha, mas onde está o cordeiro para o holocausto? E disse Abraão: Deus proverá para si o cordeiro para o holocausto, meu filho. Assim caminharam ambos juntos. E chegaram ao lugar que Deus lhe dissera. E edificou Abraão ali um altar, e pôs em ordem a lenha, e amarrou a Isaque seu filho, e deitou-o sobre o altar, em cima da lenha. E estendeu Abraão a sua mão, e tomou o cutelo para imolar o seu filho. Mas o anjo do Senhor lhe bradou desde os céus e disse: Abraão, Abraão. E ele disse: eis-me aqui. Então disse: não estendas a tua mão sobre o moço e não lhe faças nada, porquanto agora sei que temes a Deus. E não me negaste o teu filho, o teu único filho. Então levantou Abraão os seus olhos e olhou, e eis um carneiro de trás dele, travado pelos seus chifres num mato. E foi Abraão e tomou o carneiro, e ofereceu-o em holocausto em lugar de seu filho. 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

aprender a amar a quem me ama. Eu aprendi a enxergar o amor. Eu aprendi a dizer que a vida só tem sentido pra quem tem o Senhor.

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1: Eu tenho aqui nas minhas mãos a Bíblia, palavra de Deus. Eu amo a palavra de Deus. A Bíblia não contém a palavra de Deus, ela é a própria palavra de Deus. Mas a Bíblia em si, com 66 livros, ela é apenas uma biblioteca de livros sagrados que trazem para nós a vontade expressa, a regra de fé e vida. Agora, eu quero falar a você sobre a Bíblia encarnada, porque o Verbo se fez carne e habitou entre nós. E ele foi o primogênito, primeiro. Ele deixou de ser o único, unigênito, para ser o primogênito, primeiro. O primeiro de milhares, milhões, bilhões, trilhões, quatrilhões de filhos de Deus. Ao longo da história, por causa de Jesus, a raça humana foi salva. Ele era o unigênito filho de Deus e passou a ser o primogênito, o primeiro dentre muitos. O Verbo se fez carne. Quando nós tomamos a palavra de Deus em nossas mãos, com nossa fé viva, e cremos na grandeza de Deus, falava outro dia sobre os dois pilares: Deus é Pai amoroso e é Todo-Poderoso. Se Ele é Pai amoroso e me ama, e Ele tem todo o poder, então Ele tem poder para me curar, para me libertar. Ele tem todo o poder para mudar a história da minha vida. Ele tem todo o poder para me dar paz. Ele tem todo o poder para mudar a minha sorte. Vou falar sobre isso daqui a alguns dias. Deus disse assim: eu mudarei a sorte do meu povo. Então, tem pessoas que precisam ter a sorte mudada. E Davi, ele consultava o profeta de Deus antes de fazer qualquer coisa. Porque ele nasceu e foi desprezado pelo pai, Jessé, mas ele foi amado por Deus. É muito importante entender isso. Não importa o que as pessoas pensam de você e como tratam você. Não importa os lixos de humilhações que você já sofreu no decorrer da sua vida. Isso ficou para trás. Você não tem que chorar o que você perdeu, o que fizeram com você, as humilhações que você sofreu, as tristezas que você sofreu. Lixo, se joga no lixo. Você tem que carregar com você as grandezas de Deus, o poder da sua fé, a sorte que você teve de ter encontrado com Deus. E agora está me ouvindo. Porque eu tenho certeza que há um propósito de Deus nisso. Para que esta palavra entre no seu corpo, para que você viva esta palavra de Deus, para que você tenha paz de que fala a palavra de Deus, a saúde de que fala a palavra de Deus, a salvação de que fala a palavra de Deus, a alegria de que fala a palavra de Deus. Que o Espírito do Deus vivo revele a você todas as grandezas de que fala a palavra de Deus e que Ele preparou para você.

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2: 8 e 6.
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3: O crescimento espiritual é uma necessidade para toda aquela pessoa que busca uma vida melhor, uma vida de paz, uma vida com preenchimento do vazio na alma. Diz a palavra de Deus: o meu povo, disse Deus, tem sofrido por falta de conhecimento. Eu tenho procurado, no nosso programa, trazer, através da participação de companheiros e companheiras, uma visão maior da grandeza de Deus para a nossa vida, da grandeza de Deus para o propósito do Pai em levantar seus filhos. Enquanto o mundo quer te ver por baixo, e a trama maligna do mundo é te jogar para baixo e levar você ao fracasso e à derrota, Deus quer levantar você e colocar você por cima. O crescimento espiritual vem através do conhecimento. Diz a palavra de Deus: o meu povo tem sido destruído por falta de conhecimento espiritual. Nós vamos agora a mais um quadro importante do nosso programa.
0: Conta-se que certa vez moravam numa floresta uma coruja e uma águia. A águia constantemente alçava voo alto e desaparecia diante dos olhos da coruja. Quando a águia voltava, a coruja dava notícias de tudo o que havia acontecido na floresta, contando para a águia a vida dos pássaros ao redor dela. A coruja sabia de tudo o que acontecia na floresta. Dava notícia da vida de todos os pássaros. Também dava notícia das árvores frutíferas que floreavam e das árvores que morriam. Numa rodada de pescoço, ela girava a cabeça e via tudo ao seu redor. Já a águia não tinha muito o que falar, pois fazia parte do caráter da águia enxergar longe e voar sozinha. Um dia colocaram fogo na floresta e a coruja não tinha para onde voar. Ela só enxergava o que estava perto e tudo perto dela se queimou naquele incêndio criminoso. A coruja se perdeu na vida e ninguém nunca mais a viu. Ela não tinha foco. Já a águia, quando viu a floresta incendiando, ela alçou o voo para o penhasco, onde já havia construído seu ninho. Lá em cima, ela teve seus filhotes e seguiu o curso natural da vida. A coruja representa a sabedoria humana e o conhecimento de tudo que está ao seu alcance. Já a águia representa a revelação do reino e a posse de tudo que está acima, fora do alcance dos outros. A Bíblia diz: os que confiam no Senhor voarão com asas como águia. Bárbara Barcelos agora traz para você o quadro Águia ou Coruja.
2: A lágrima. Encontraram-se um dia uma lágrima, uma estrela, uma pérola e uma gota de orvalho. A primeira a começar a falar foi a estrela. E assim, vaidosa, ela dizia: quem diria que eu haveria de ter o trabalho de descer das alturas luminosas para vir conversar com vocês três? Não sabem que eu sou a mais alta, estou além das nuvens, e que a minha altivez fulgura entre mil chamas radiosas na infinita amplidão? Respondeu então a pérola, cheia de vaidade também: quem lhe dará valor?

poetas e vagabundos encaminha. Valho muito mais que você. E ainda valho mais que um orvalho e que uma lágrima, pois ambos são apenas gotas d'água, sem o mínimo valor. Então o orvalho respondeu com uma certa mágoa, mas com altivez na voz, dizendo: qual de vocês três tem o encanto de transformar em gozo a boca imaculada de uma flor? Eu venho lá de cima, radiante, nos braços da alvorada. Venho cobrir de beijos uma rosa que se sente tão doce nesse instante que vale a pena vê-la tão ditosa. E trago o riso ao coração da terra que engolfada em pranto me espera. Eis que sou feliz. Na campina ou no cimo da serra, sou sempre uma esperança cristalina nos lábios sorridentes de uma flor. E a lágrima? A lágrima, coitada, essa nada dizia. Mas perguntaram para ela: não tens nada a dizer? E a lágrima, então, rolada na terra úmida e fria, nada ousava dizer. Porém, sublime e calma, respondeu: eu sou o perdão. Sou o perdão no crime e a vibração no amor. Bailo no olhar risonho da alegria. Moro no olhar tristíssimo da dor. Sou a alma da saudade e da harmonia. Sou o estrilo na lira soluçante dos poetas. Sou oração no peito dos cristãos. Sou relíquia da mãe em coração de um filho. Sou lembrança de um filho no coração de uma mãe. Não vivo nos seios perfumosos e nem nos colos orgulhosos ou na ostentação efêmera do luxo. Porém, penetro no espírito do mundo, seja do rei, seja do sábio. Porém, penetro no espírito do mundo, seja do rei,

pecados eu já lavei. A lágrima humildemente se calou e em silêncio tudo ela contemplou serenamente na vastidão vazia, pois a estrela se ocultou atrás de uma nuvem e chorou. A pérola desceu às profundezas do mar e chorou também. O orvalho, tremulando sobre a relva, também chorou. E a lágrima sorriu. Deus abençoe a sua vida, paz e luz para você.

0: aí é muito bom.
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1: Eu quero falar um pouquinho sobre a nossa mente. A Bíblia Sagrada diz que a nossa mente, ela deve ser escravizada. O termo certo é cativa. As coisas de Deus. Eu criei um hábito na minha vida de conversar só sobre as coisas de Deus. Então, todas as vezes que eu abro a minha boca para conversar com alguém, eu falo das coisas de Deus. Você pode falar assim: nossa, mas isso é fanatismo. Não é não. Fanatismo é condenar os outros. Fanatismo é você não enxergar a luz das evidências de Deus na sua vida. Se eu falo de amor, eu falo das coisas de Deus. Se eu falo de paz, eu falo das coisas de Deus. Se eu falo do bem, eu falo das coisas de Deus. E é impressionante como que você encher sua mente das coisas de Deus. E aí vem a importância dos nossos encontros no santuário, a importância da leitura da Bíblia, a importância de você dar seu testemunho, a importância de você se preocupar em atacar o mal evangelizando, a importância de você ajudar alguém a combater as ideias fracas das trevas. Então, é muito importante quando nós dominamos a nossa mente, governamos a nossa mente, para que ela possa pensar somente nas coisas de Deus e a gente possa falar somente as coisas de Deus. Pelo menos não vai atrapalhar a sua vida, pelo menos não vai chamar para perto de você os bichos ruins, pelo menos não vai enfraquecer você, pelo menos não vai fazer mal a você, mas vai trazer para você as bênçãos de Deus, a paz de Deus, a luz de Deus. Vai melhorar o seu relacionamento em casa com as pessoas, vai melhorar o seu relacionamento com a sua esposa, com seu marido, com seus filhos, porque você sempre terá uma palavra de Deus para dar para a pessoa, porque você lê a palavra de Deus, porque você reflete a palavra de Deus. Davi, ele dizia: guardei a tua palavra no meu coração para não pecar contra ti, ó Deus. E nela eu medito de dia e de noite. Que maravilha, né? Que maravilha. Guardei a tua palavra, ó Deus, no meu coração, para não pecar contra ti, e nela eu medito de dia e de noite. Você sabia que tem pessoas que ouvem a oração da madrugada, oram com o apóstolo a sol, e depois durante o dia ouvem de novo, conferem na Bíblia? Muito bem, eu quero fazer a leitura para vocês na carta apostólica de 2 Coríntios, no capítulo 10, a partir do versículo 1, que diz assim: ora, eu mesmo, Paulo apóstolo, vos rogo pela mansidão e benignidade de Cristo.

Porque, embora andando na carne, não militamos segundo a carne. Pois as armas da nossa milícia não são carnais, mas poderosas em Deus para demolir fortalezas. Eu queria falar um pouquinho sobre demolir fortalezas. Essas fortalezas espirituais das trevas que têm que ser demolidas, que o apóstolo Paulo fala, são os pensamentos errados. São os pensamentos errados. Pensamentos contrários aos ensinamentos de Jesus. Pensamentos contrários às boas obras, à fé sadia. Pensamentos contrários a servir a Deus. Quantas pessoas que chegam para a gente falam assim: ah, mas eu não concordo com isso que está na Bíblia. Quem é ela para discordar? Quem sou eu para discordar de Deus? Quem somos nós para discordar de Deus? Nós temos mais é que abaixar a cabeça e fazer. Versículo 5. Paulo continua dizendo: derrubando raciocínios errados. E todo baluarte que se ergue contra o conhecimento de Deus, e levando cativo o nosso pensamento à obediência a Cristo. Olha que lindo. Segundo Coríntios 10, 5. O meu pensamento, ele tem que estar preso à obediência a Cristo, a servir a Deus, a ser fiel a Deus, a estar na casa de Deus. Eu poderia continuar falando porque está maravilhoso, mas vamos parar por aqui e pedir a Deus hoje que nos dê capacidade, discernimento espiritual, para dominar nossa mente, para pensar somente coisas do céu, coisas de Deus, sonhos, coisas do bem. Tem pessoas que, ao invés delas concentrarem o pensamento delas nas bênçãos de Deus, daquilo que vai ser delas amanhã, eu tenho sonhos, eu tenho sonhos a ser conquistados, eu me preparo hoje para ser amanhã. Uma moça falou para mim assim: eu estou grávida. Eu falei: mas você nem sequer casou, você não pensou no seu futuro, não? Ela falou: não, eu pensei só naquele momento. Eu disse: burrice. Nós temos que pensar no futuro. E para ter um bebê, você tem que ter o seu lar, seu casamento, preparar o quartinho do bebê, o enxovalzinho do bebê, curtir cada momento na vida e receber o bebê. A vida da gente não pode ser feita atabolhadamente, ou seja, no vamos que vamos, oba oba e no tranco. Nós temos que planejar nossa vida. Nossa mente tem que estar dominada por Deus para a hora que chegar a pessoa de Deus, a gente está preparado. Porque o mundo não presta. O mundo diz:
enquanto a certa não vem, eu fico com as erradas. Na hora que a certa vem, o cabra já pegou uma errada para a vida dele e a vaga está ocupada. Estou falando de vida sentimental, mas tem muitas coisas. Na área profissional, tudo nós dependemos do nosso pensamento voltado para Deus. Muito forte, né? Que Deus te abençoe.

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0: Espada de Fogo. O primeiro a usar a Espada de Fogo para proteger o caminho da Árvore da Vida foi o próprio Deus.
1: Diz a palavra de Deus em Gênesis 3:24 que Deus, no princípio, quando o homem caiu, derrubado pelo príncipe das trevas, o próprio Deus, para guardar o caminho do homem e proteger a árvore da vida, ele colocou uma espada de fogo que se revolvia em defesa do paraíso.
0: Deus quer transformar o seu lar em um paraíso de paz, amor, compaixão e harmonia, onde as pessoas têm prazer em conviver umas com as outras.
1: Diz a palavra de Deus em Provérbios 14:30. A inveja entra na vida da pessoa e atinge a área sentimental, familiar, profissional e financeira. A inveja atinge até os ossos.
0: Não permita que a inveja dos parentes e vizinhos invejosos, o feitiço dos inimigos ocultos, o desejo de vingança dos rancorosos e de quem não gosta de você, venha entrar para dentro da sua casa e destruir sua família. Coloque na sala de sua casa uma espada de fogo. Fisicamente, ela parece uma obra de arte. Espiritualmente, ela faz uma blindagem na sua casa para o inimigo não entrar.
2: Aqui não!
0: Espada de fogo. Espada de fogo. Até Deus Todo-Poderoso usou para proteger o caminho da Árvore da Vida. Espada de fogo.

0: Em Isaías 53 está escrito:
1: quem creu na mensagem do sacrifício?
0: Abraão creu na mensagem do sacrifício e Deus deu a ele o poder de dominar a cidade onde morava.
1: Isaac creu na mensagem do sacrifício e Deus deu a ele o poder de herança.
0: Moisés creu na mensagem do sacrifício e Deus deu a ele o poder de dominar Satanás.
1: Ana creu na mensagem do sacrifício e Deus deu a ela o direito de gerar filhos.
0: Gideão creu na mensagem do sacrifício e Deus tirou a força do inimigo e deu a ele a força de 1000 homens.
1: Salomão creu na mensagem do sacrifício e Deus disse a ele: o que você me pedir, eu vou te dar.
0: Elias creu na mensagem do sacrifício e Deus derramou chuva abundante.
1: Quem creu em nossa pregação? E a quem foi revelado o braço do Senhor?